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2: Moçambique quer replicar a experiência do Botswana na gestão e comercialização dos recursos minerais. É uma pretensão manifestada esta terça-feira pelo presidente da República, Daniel Chapo, após visitar a Okavango Diamond Company, uma empresa mineira estatal que faz a comercialização de diamantes extraídos no Botswana. O presidente Chapo sublinhou que o Botswana tem optado pela gestão dos recursos minerais com a participação de uma empresa estatal, o que permite alcançar ganhos assinaláveis.
3: Temos um país que tem uma empresa, que tem parceiro, que participam em toda a cadeia da indústria mineira e também participa em várias ações de responsabilidade social ao nível do país, incluindo até a participação no desporto, no patrocínio da seleção nacional e de várias modalidades esportivas, na construção de infraestruturas desportivas, culturais, que é a visão que nós temos em Moçambique. Por isso que, ao trabalharmos e aprovarmos uma nova lei de minas e também uma nova lei de petróleo, uma lei de controle local, a nossa visão é exatamente fazer aquilo que o Botswana está a fazer neste momento.
2: Presidente da República, Daniel Chapo, falando no segundo dia da sua visita de Estado ao Botswana. O Conselho de Ministros aprovou alterações aos regulamentos do Imposto sobre o Rendimento das Pessoas Coletivas, IRPC, do Imposto sobre o Valor Acrescentado, IVA, e do Imposto sobre o Rendimento das Pessoas Singulares, IRPS. Um comunicado do Secretariado do Conselho de Ministros referente à 28ª Sessão Ordinária do órgão, realizada esta terça-feira, indica que as alterações definem prazos, formalidades e procedimentos administrativos necessários à aplicação das reformas introduzidas nos respectivos códigos fiscais. No caso do IVA, a revisão prevê ainda medidas para modernizar a tributação, alargar a base tributária e reforçar a arrecadação de receitas públicas, incluindo no domínio da economia digital. O governo aprovou igualmente o regulamento da Lei do Voluntariado, que estabelece mecanismos de acreditação e controle do trabalho voluntário realizado no país. Arranca esta semana o processo de indemnização de mais de 2 mil pessoas cujas propriedades serão afetadas pelo projeto de construção da estrada de acesso ao Porto da Beira, em Sofala. Entre tais propriedades estão 20 habitações em vias de serem deitadas abaixo, devendo os donos ser reassentados. A Assembleia Municipal da Beira aprovou esta terça-feira, por unanimidade, o plano de reassentamento. Durante a sessão, as bancadas da Renamo, Frelimo e MDM disseram ser imperioso salvaguardar os interesses das famílias afetadas pelo projeto de construção de estrada de acesso direto ao Porto da Beira. O secretário-geral da Frelimo exorta os órgãos sociais desta formação política em Nampula a trabalharem de forma coordenada para assegurar a realização efetiva do 13º Congresso a ter lugar em julho do próximo ano nesta província. Falando no encontro com os membros e simpatizantes desta formação política na cidade de Nampula, Shaquille Abubakar defendeu a necessidade de uma participação responsável e ativa a partir dos órgãos de base, o que vai contribuir na eleição de melhores quadros.
4: Façam do 13º Congresso um momento de verdadeira festa, um momento de paz. E as nossas organizações sociais, a CLIM, a OMM e a OJM, têm um papel extremamente importante. Essas três organizações constituem a força da Frelimo. A nossa CLIM, com a sua maturidade, tem a responsabilidade de gerir e liderar este processo de transformação. A OMM, ela que cuida da nação, e a OMM deve liderar este processo. A nossa juventude, a nossa força motriz, é a juventude que com a sua força...
2: Secretário-Geral da Frelimo, Shaquille Abubakar, e a necessidade de um trabalho conjugado para a realização do 13º Congresso do Partido nos dias 20 a 25 de julho do próximo ano. O presidente da República, Daniel Chapo, felicita os Mambas e a equipa técnica pelo resultado alcançado no jogo frente ao Sudão. O chefe do Estado afirma que a Seleção Nacional de Futebol tem estado a crescer, pelo que há necessidade de apoiar de forma incondicional o elenco.
3: Temos visto a nossa seleção nacional a crescer, a trazer resultados bastante positivos. É a altura de continuarmos a apoiar de forma incondicional a equipa técnica, a Federação Moçambicana de Futebol, a todos os amantes do desporto, para que o nosso futebol continue a ser uma referência ao nível da nossa região, da SADC, uma referência ao nível do continente africano e uma referência ao nível do mundo.
2: Presidente da República Daniel Chapo e a vitória dos Mambas ontem por 4-1 diante do Sudão. Com este resultado, os Mambas comandam o grupo com 4 pontos, os mesmos do Senegal, que venceu a Etiópia por 1-0. Na próxima jornada, os Mambas jogam contra a Etiópia no fecho da primeira volta e arranque da segunda metade da fase de apuramento. Na atualidade internacional, a operação conjunta da polícia e exército culmina com a detenção de 122 mineiros ilegais na região de West Rand, província sul-africana de Gauteng. Na mesma operação, as autoridades apreenderam armas de fogo, munições e material aurífero. Os pormenores com o correspondente da Rádio Moçambique em Joanesburgo, Eduardo Figurão.
5: O comandante interino da polícia de Gauteng, Fred Kekana, confirmou que está a decorrer a triagem para apurar a nacionalidade dos detidos. Todos vão responder por crimes como mineração ilegal e posse de armas e ouro sem licença. Os cidadãos estrangeiros, sem vistos válidos, serão também acusados de imigração ilegal. Rádio Moçambique, Eduardo Figurão, em Joanesburgo.
2: Fechamos com a previsão do tempo. A cidade de Nampula poderá ser a mais quente do país esta quarta-feira com 31 graus centígrados de máxima, seguida por Tete com 30 graus. Clima Nipemba 28, Beira 27, Lixinga 26, Vilanculo 24, Xai-Xai Nhambane 23, Maputo 20 e por último Chimoio 19 graus centígrados de máxima. Apresentamos as notícias a esta hora, as próximas às 6 horas, inseridas no Jornal da Manhã.
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bom dia, Moçambique, Jornal da Manhã, no seu receptor. Vamos aos destaques desta edição. O Presidente da República, Daniel Chapo, participa hoje nas celebrações do 60º aniversário da independência do Botswana. O estadista moçambicano participa do evento na qualidade de convidado de honra e far-se acompanhar pela primeira-dama Geta Chapo. Autoridades da província de Manica, em parceria com entidades privadas, investem pouco mais de 60 milhões de dólares americanos para a construção de um aeródromo no distrito de Moamba. O governo paralisa atividades de uma empresa de capitais chineses na localidade de Kiwene, em Vilanculo, por suspeita de exploração ilegal de areias pesadas e violação dos direitos laborais. O juiz-presidente do Tribunal Judicial da província de Manica, Eugênio Batista, defende a necessidade de reforço da divulgação da lei sobre o exercício do direito às manifestações para que os cidadãos a cumpram com rigor. Na atualidade internacional, Malawi debate-se com falta de divisas para importar 75% dos medicamentos essenciais para servir os hospitais públicos. Música.

Tópicos do Jornal da Manhã, edição de quarta-feira, 3 de setembro de 2026. E conta com Sidónio Pires na sonorização, Vitor África nas notícias, edição e apresentação, Ernesto Schouk. Votos de ótima escuta.

0: Fique com as notícias a seguir apresentadas por Vitor África. Bom dia.
1: Bom dia, Ernesto Chauqui, caro ouvinte. O Ministério dos Recursos Minerais e Energia, Mirami, garante que já está assegurado o abastecimento normal de combustíveis líquidos já em todo o país, após as anomalias ocorridas no fim de semana prolongado. Em comunicado, o Pelouro esclarece que as filas verificadas em alguns postos de abastecimento de combustíveis deveram-se a constrangimentos logísticos que condicionaram o ciclo regular de carregamento e distribuição no prazo habitual de reposição. Esta terça-feira foram mobilizadas equipas operacionais no terminal da Matola, onde decorreu o carregamento de 1 milhão e 176 mil litros de gasolina destinada à rede de retalho. De acordo com o documento, o país dispõe de quantidades de gasolina suficientes para satisfazer a demanda até a chegada amanhã do navio de reposição. O Ministério dos Recursos Minerais e Energia refere que está a monitorar as operações de carregamento e distribuição de combustíveis para assegurar o fornecimento regular no mercado nacional. Moçambique quer replicar a experiência do Botswana na gestão e comercialização dos recursos minerais. É uma pretensão manifestada esta terça-feira pelo Presidente da República, Daniel Chapo, após visitar a Okavango Diamond Company, uma empresa mineira estatal que faz a comercialização de diamantes extraídos no Botswana.
2: Temos um país que tem uma empresa, que tem parceiros, que participam em toda a cadeia da indústria mineira e também participa em várias ações de responsabilidade social ao nível do país, incluindo até a participação no desporto, no patrocínio da seleção nacional e de várias modalidades esportivas, na construção de infraestruturas desportivas, culturais, que é a visão que nós temos em Moçambique. Por isso que, ao trabalharmos e aprovarmos uma nova lei de minas e também uma nova lei de petróleo, uma lei de conteúdo local, a nossa visão é exatamente fazer aquilo que o Botswana está a fazer neste momento.
1: Presidente da República, Daniel Chapo, falando após visitar a Okavango Diamond Company, no segundo dia da visita que efetua ao Botswana. Ainda ontem, o chefe de Estado foi recebido pelo presidente da Assembleia Nacional do Botswana e participou na cerimônia de lançamento das comemorações dos 60 anos da independência do Botswana, que hoje se assinalam. O Conselho de Ministros aprovou alterações aos regulamentos do Imposto sobre o Rendimento das Pessoas Coletivas, IRPC, do Imposto sobre o Valor Acrescentado, IVA, e do Imposto sobre o Rendimento das Pessoas Singulares, IRPS. Um comunicado do Secretariado do Conselho de Ministros referente à 28ª Sessão Ordinária do órgão realizada esta terça-feira, indica que as alterações definem prazos, formalidades e procedimentos administrativos necessários à aplicação das reformas introduzidas nos respectivos códigos fiscais. No caso do IVA, a revisão prevê ainda medidas para modernizar a tributação, alargar a base tributária e reforçar a arrecadação de receitas públicas, incluindo no domínio da economia digital. O Governo aprovou igualmente o regulamento da Lei do Voluntariado, que estabelece mecanismos de acreditação e controle do trabalho voluntário realizado no país. Arranca esta semana o processo de indemnização de mais de 2 mil pessoas cujas propriedades serão afetadas pelo projeto de construção da estrada de acesso ao Porto da Beira, em Sofala. Entre as propriedades estão 20 habitações em vias de serem deixadas abaixo, devendo os donos ser reassentados. A Assembleia Municipal da Beira aprovou esta terça-feira por unanimidade o plano de reassentamento. Durante a sessão, as bancadas da Renamo, Frelimo e MDM disseram ser imperioso salvaguardar os interesses das famílias afetadas pelo projeto de construção de estrada de acesso direto ao Porto da Beira. O secretário-geral da Frelimo exorta os órgãos sociais desta formação política em Nampula a trabalharem de forma coordenada para assegurar a realização efetiva do 13º Congresso a ter lugar em julho próximo nesta província. Falando no encontro com os membros simpatizantes desta formação política na cidade de Nampula, Shaquille Abubakar defendeu a necessidade de uma participação responsável e ativa a partir dos órgãos de base, o que vai contribuir na eleição de melhores quadros.
3: Temos muito pouco tempo, praticamente 8 meses para prepararmos todas as condições, mas Nampula dispõe de uma rede de hotéis e casas que facilita bastante o nosso trabalho. Precisamos de identificar o local onde vamos realizar o congresso, mas existem muitas propostas e vamos verificar quais são essas propostas e depois tomarmos uma decisão o mais urgente possível. Agora já temos as datas específicas, por isso é que estamos cá para, juntos dos camaradas, começarmos de forma prática a preparar o congresso.
1: secretário-geral da Frelimo, Shaquille Abubakar, e a necessidade de um trabalho conjugado para a realização do 13º Congresso do Partido nos dias 20 a 25 de julho de 2027. E no plano internacional, o Burundi concordou em aceitar pessoas deportadas pelos Estados Unidos, mas que não tenham qualquer ligação anterior com o país da África Oriental e que não enfrentem processos criminais. Esta é uma notícia a desenvolver no bloco das 7. E para já, vamos fechar com o desporto. A Seleção Nacional de Futebol de Moçambique, os Mambas, derrotou ontem a congênera do Sudão por 4-1 em jogo da segunda jornada do Grupo J de qualificação ao CAN 2027. Com este resultado, os Mambas comandam o Grupo 4 comandam o grupo a CQE com 4 pontos, os mesmos do Senegal, que venceu a Etiópia por 1-0. Na próxima jornada, os Mambas jogam contra a Etiópia no fecho da primeira volta e arranque da segunda metade da fase de apuramento. Entretanto, o presidente da República, que cumpre uma visita de trabalho no Botswana, felicitou os Mambas e a equipa técnica pelo resultado alcançado no jogo frente ao Sudão. O chefe de Estado afirma que a Seleção Nacional de Futebol tem estado a crescer, pelo que há necessidade de apoiar de forma incondicional o elenco.
4: Temos visto a nossa seleção nacional a crescer, a trazer resultados bastante positivos. É a altura de continuarmos a apoiar de forma incondicional a equipa técnica, a Federação Moçambicana de Futebol, a todos os amantes do desporto, para que o nosso futebol continue a ser uma referência ao nível da nossa região, da SADC, uma referência ao nível do continente africano e uma referência ao nível do mundo.
1: Presidente da República, Daniel Chapo, e a vitória dos Mambas por 4-1 diante do Sudão. Apresentamos as notícias no próximo bloco às 7 horas.

0: Acompanhe a previsão do estado do tempo para hoje com o meteorologista Aurélio Domingos. Bom dia.
1: Bom dia. Previsão válida até às 24 horas do dia 30 de setembro de 2026. Para a zona norte do país, prevê-se céu pouco nublado, passando a muito nublado. Ocorrência de chuvas fracas, localmente moderadas. Vento de nordeste a sueste, fraco moderado, soprando por vezes com rajadas locais. Para a zona centro e sul do país, prevê-se céu geralmente muito nublado. Ocorrência de chuvas moderadas, localmente fortes, acompanhadas por vezes com trovoadas. Vento de nordeste a sueste fraco moderado, soprando por vezes com rajadas. Temperaturas máximas previstas em graus Celsius: Nampula, 31, Tete, 30, Quelimane e Pemba, 28, Beira, 27, Lixinga, 26, Vilanculo, 24, Xai-Xai e Inhambane, 23, Maputo, 20, e por fim a cidade de Chimoio com 19 graus Celsius. É tudo, muito bom dia.

0: Jornal da Manhã da Rádio Moçambique, no seu receptor, são 6 horas e 13 minutos. Presidente da República, Daniel Chapo, participa hoje nas celebrações do 60º aniversário da independência do Botswana. O estadista moçambicano participa do evento na qualidade de convidado de honra e far-se acompanhar pela primeira-dama, Geta Chapo. Todos os detalhes com o enviado especial da Rádio Moçambique, Nelson Mwando.
1: No âmbito das festividades, Daniel Chapo e esposa participaram esta terça-feira no Estádio Nacional em Gaborone, nas celebrações da véspera da independência, marcada por desfile de elementos dos serviços prisionais, força de defesa e bombeiros. No encontro que manteve com o estadista Tsuana à sua chegada a este país, o presidente Chapo não escondeu a satisfação por ser o chefe de Estado escolhido para a festa do jubileu de diamante da independência do Botswana.
2: Queria dizer ao Sr. Presidente que estou aqui bastante satisfeito. Agradecer este convite que meu irmão me endereçou para podermos participar nas comemorações do jubileu diamante de um país irmão, Botswana, sobretudo para honrarmos os nossos libertadores.
1: O presidente do Botswana, Duma Boko, justificou o convite formulado ao estadista moçambicano para as festividades dos 60 anos da independência como um resultado da sólida relação diplomática e de solidariedade entre as duas nações.
3: I'd like to thank you also for accepting our invitation to join us.
1: Gostaria igualmente de agradecer por ter aceito o nosso convite para se juntar a nós e ao povo do Botswana enquanto celebramos o nosso jubileu de diamante da independência. A sua presença nesta ocasião histórica é uma demonstração sólida dos fortes laços de amizade, solidariedade e cooperação entre o Botswana e Moçambique. Este ano assinala-se o 51º aniversário das nossas relações diplomáticas e estas relações continuam a crescer e a aprofundar-se através do engajamento político, dos laços entre os povos e da cooperação. No âmbito das celebrações, esta quarta-feira dos 60 anos da independência do Botswana, o chefe de Estado moçambicano vai assistir durante a tarde ao jogo entre os Mambas e as Zebras no Estádio Nacional em Gaborone e dialogar com a comunidade moçambicana esta manhã. Nelson Mwando, Rádio Moçambique, Gaborone, Botswana.
0: O juiz-presidente do Tribunal Judicial da província de Manica, Efigênio Batista, defende a necessidade de reforço da divulgação da lei sobre o exercício do direito às manifestações para que os cidadãos a cumpram com rigor. Reporta Vítor Ambirei.
4: Efigênio Batista falava esta terça-feira em Chimoio numa palestra subordinada ao tema A Carreira e o Papel do Magistrado Judicial no âmbito do programa Tribunal de Portas Abertas. O magistrado explicou que é proibida a realização de uma reunião ou manifestação cuja finalidade seja contrária à lei, à moral, à tranquilidade públicas e dos direitos individuais e das pessoas coletivas. Batista disse que, apesar da Constituição da República permitir a realização de manifestações, a sua realização deve obedecer à lei, como a seguir explica.
5: A lei, a Constituição da República, permite qualquer cidadão manifestar-se, reunir-se, agrupar-se com os outros para manifestar opiniões políticas, económicas, sociais do país. Mas o exercício desse direito está sujeito a limites. E os limites são esses que constam da lei. A lei diz que tem que ser feita com pré-aviso de 4 dias, deve 10 pessoas assinar aviso por escrito, que deve dar entrada na autoridade policial, indicar o trajeto e, depois disso, a autoridade vai decidir se há uma manifestação ou não há. Esses são os limites do exercício da manifestação. É necessário respeitar esse procedimento para que a manifestação seja legal. Se não respeita esse procedimento, a manifestação não é legal. E, se não for legal, o que é que acontece? A lei prevê que a autoridade policial pode interromper manifestações quando não for de acordo com a lei.
4: O programa Tribunais de Portas Abertas tem como objetivo levar ao conhecimento público os aspectos relacionados com o seu funcionamento administrativo e jurisdicional. Muterere, Ngategeze, Maoko, Nemvranci, Bongoadzo, Sekuitra, Kudzivira, Kudzirgira, Jacaciana, Siena, Dishmoyu, Vitor Amirai.
0: Desmoio, vamos a Inhambane, onde o governo paralisa atividades de uma empresa de capitais chineses na localidade de Kiwen, em Vilanculo, por suspeita de exploração ilegal de areias pesadas e violação dos direitos laborais. Jornalista Efraim Macedela.

0: da distração ilegal do minério. Confrontada com a denúncia, a mineradora chinesa alegou que não estava a explorar as areias pesadas, mas apenas a testar as máquinas enquanto aguarda pela licença oficial. No entanto, a equipa de inspeção despachada ao local não aceitou a justificação e mandou desligar todos os motores com ordem de voltarem a arrancar mediante a apresentação da licença de exploração. Para além da falta de documentos, a decisão das autoridades responde a queixas apresentadas pelos trabalhadores que denunciam alegados maus tratos, contratos precários, despedimentos sem justa causa e falta de investimentos de responsabilidade social. O administrador do distrito de Vilanculo, José Jeremias, afirma que já foram tomadas medidas para o fim das irregularidades constatadas na empresa de prospeção de areias pesadas em Kiewene.
1: O outro debate que tivemos na reunião foi a componente respeitar os trabalhadores e firmar os contratos. E também terem a cultura de chamar a atenção os trabalhadores. Porque o que acontecia era pequeno deslize, tem que despedir o trabalhador. Tanto tivemos um encontro, aconselhamos a empresa para ir na componente chamar a atenção antes, e mesmo os próprios contratos devem estar bem claros. Não é apenas olhar a tomada de medidas. Tanto queremos acreditar que eles podem ter percebido, estamos a fazer acompanhamento, para que haja respeito, primeiro na componente de contratação, assim como evitar despedimentos massivos aos trabalhadores.
0: A administradora de Vilanculo, José Jeremias, e as irregularidades constatadas na empresa chinesa que executa o projeto de prospeção e exploração de areias pesadas na localidade de Kiewene. Termino com esta nota. O comandante-geral da Polícia da República de Moçambique, João Kissife, dirige esta manhã em Vilanculo o lançamento do Plano Estratégico de Segurança Rodoviária. A iniciativa surge em resposta à crescente vaga de acidentes de viação que só este ano já provocou pelo menos 72 mortos e centenas de feridos graves apenas na província de Inhambane. Mwengisete, Tihanyel Hikurula, Ungatipetika Filofilo, é tudo de Inhambane e Fraime Macetela. Muito bom dia.
2: Religiosos no Niassa defendem a conjugação de esforços para a solidificação da paz social com vista ao alcance do desenvolvimento da independência económica almejada no país. Mércio João.
3: Para o efeito, as nossas fontes dizem que deve reinar na sociedade a reconciliação, tolerância, mensagens de pacificação e amor ao próximo. Os religiosos que falavam no âmbito da celebração no próximo dia 4 de outubro dos 34 anos da assinatura do Acordo Geral de Paz afirmaram igualmente que cabe à atual juventude encontrar caminhos para a consolidação da unidade nacional e a luta pelo rápido crescimento de Moçambique. O bispo da Igreja Anglicana e o responsável da comunidade de Santo Egídio no Niassa, Lucas Inchema e Diamantino Mário, respectivamente, disseram, por outro lado, que a sociedade deve centralizar a atenção no desenvolvimento, sem se esquecer de defender as famílias assoladas por ataques terroristas na região norte do país. Numa outra abordagem, os nossos entrevistados encorajaram o envolvimento de todos os estratos na materialização do diálogo nacional inclusivo em curso no país, porquanto o processo visa estabelecer uma nova era na face do desenvolvimento sustentável.
4: Já existe a paz, mas essa paz precisa de cultivarmos, vivermos na paz, vivermos no respeito de um ao outro, vivermos do respeitar a vida do outrem, sentir a si mesmo como sentir a outra pessoa. Por isso é consolidar a paz que já temos.
5: Deixar de lado aquilo que nos divide e olharmos aquilo que nos une. É preciso que olhemos uns dos outros como irmãos. Este amor ao próximo, esta inclusão, podemos juntos construir um país mais forte.
3: Lucas Inchema e Diamantino Mário, bispo da Igreja Anglicana e responsável da comunidade de Santo Egídio no Niassa, respectivamente, e as ideias que devem dominar a sociedade para a solidificação da paz no país. Ambushangam, quando tu camulane, pacujoja com energia, matala, gajituku com Moçambique. Delixinga, Mércio João.
2: 9 distritos de Cabo Delgado foram mapeados por serem considerados de maior risco para ocorrência de doenças de origem hídrica, incluindo a cólera, durante a época chuvosa em que se avizinha. Florinda Fernando.
6: Trata-se dos distritos de Pemba, Metuxi, Mekufi, Anquabi, Xiuri, Montepuez, Namuno, Mocimba da Praia e Palma, que vão merecer maior atenção das autoridades sanitárias devido às dificuldades de abastecimento de água e ao registro cíclico de casos de doenças diarreicas, incluindo a cólera. A informação foi avançada pelo diretor do Serviço Provincial de Saúde, Edson Fernando, o qual assegurou que, devido ao risco, o setor já elaborou o plano de contingência para responder a eventuais emergências de saúde pública que possam surgir naquelas divisões administrativas e não só.
7: Temos alguns distritos que são considerados como de maior atenção por conta também de alguns fatores de risco, que é característico desse distrito. Uma parte também devido a nível de abastecimento de água, questão de saneamento do meio, entre outros fatores que propiciam a ocorrência de doença diarreica nesse distrito. Então, de me referia, distrito de Pemba, Metuxi, Mekufi, Xiuri, Anquabi. Então, são da zona centro e sul que mais nos preocupam, para além de Montepuez e Namuno, que de forma cíclica tem sempre registrados surtos de diarreia. Na zona norte, aqui destacar o distrito de Mocimba da Praia e Palma, já finalizamos o nosso plano de contingência para responder à possível situação de emergência em saúde pública.
6: Edson Fernando disse igualmente que o setor já tem disponíveis kits de prevenção que serão preposicionados nos distritos prioritários para permitir uma intervenção rápida em caso de ocorrência de surtos.
7: Nós temos já preparado parte de insumos e cerca de 20 tendas já mobilizadas no nosso armazém. E temos também kits de prevenção, refiro aqui sabão, frasco para purificação de água, assim como quantidades de cloro para poder distribuir para os distritos para prontidão para resposta a eventual surto epidêmico que for a existir.
6: Edson Fernando, diretor do Serviço Provincial de Saúde em Cabo Delgado. Na Vangamé de Makono, Utumila Sabuni, Aurio, Paculota Tolipoche, Xiluele, Xaxi Pindu Pindu, Florinda Fernando em Pemba, bom dia.
2: Autoridades da província de Maputo, em parceria com entidades privadas, investem pouco mais de 60 milhões de dólares americanos para a construção de um aeródromo no distrito da Muamba, tal como indica Fernando Sidum.
8: A infraestrutura será erguida numa área de 54 hectares, sendo que, próxima semana, começa a legalização da área disponível no bairro Josina Machel, arredores da vila-sede do distrito. E trata-se de uma pista com 1.600 metros de comprimento, 30 de largura e com capacidade para receber aeronaves de peso bruto de até 25 toneladas. A informação foi partilhada pelo porta-voz do Conselho Executivo da província de Maputo, Lugir Gemo, tendo acrescentado que, ao aprovar esta iniciativa, o governo da província tem como objetivo oferecer alternativa ao tráfego aéreo, colocando uma pista dentro do país e a primeira desta dimensão na província de Maputo.
9: Constituem fatores determinantes para a aprovação deste projeto a localização geográfica estratégica deste projeto. Estamos a falar concretamente da proximidade com a República da África do Sul, a N4, o Kurgan Park, que é um grande destino turístico da África do Sul, a existência da Zona Econômica Especial de Muamba, assim como também a demanda aeronáutica.
8: A fonte revelou ainda que a construção deste local de embarque e desembarque de passageiros deverá durar cerca de 20 meses. 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Fernando Sidumu, Radio Mozambique, Matola.

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Senhoras e 31 minutos, o resumo dos assuntos de destaque no Jornal da Manhã. Presidente da República, Daniel Chapo, participa hoje nas celebrações do 60º aniversário da independência do Botswana. Autoridades da província de Maputo, em parceria com entidades privadas, investem pouco mais de 60 milhões de dólares americanos para a construção de um aeródromo no distrito da Muamba. O governo paralisa atividades de uma empresa de capitais chineses na localidade de Kiwen, em Vilanculo, por suspeitas de exploração ilegal de areias pesadas e violação de direitos laborais.

0: Atualizamos a previsão do estado do tempo com o meteorologista Aurélio Domingos.
1: Bom dia. Previsão válida até às 24 horas do dia 30 de setembro de 2026. Para a zona norte do país, prevê-se céu pouco nublado, passando a muito nublado. Ocorrência de chuvas fracas, localmente moderadas. Vento de nordeste a sueste, fraco moderado, soprando por vezes com rajadas locais. Para a zona centro e sul do país, prevê-se céu geralmente muito nublado, ocorrência de chuvas moderadas, localmente fortes, acompanhadas por vezes com trovoadas. Vento de nordeste a sueste fraco moderado, soprando por vezes com rajadas. Temperaturas máximas previstas em graus Celsius. Nampula, 31, Tete, 30, Quelimane e Pemba, 28, Beira, 27, Lixinga, 26, Vilanculo, 24, Xaxá e Inhambane, 23, Maputo, 20 e, por fim, a cidade de Chimoio com 19 graus Celsius.

0: No café de manhã, hoje, vamos olhar para a socialização das reformas setoriais no âmbito da governação descentralizada no país. Nossa convidada é a Diretora Nacional da Administração Local no Ministério da Administração Estatal e Função Pública, Cândida Moiano, e o ouvinte também é convidado a participar pelos números 2131-7777 e 823477 e também pela nossa página do Facebook, Jornal da Manhã, RM. Às 6 horas e 34 minutos, a viagem matinal continua. Vamos fazer a escala em Quelimane, com a indicação de que o presidente do Conselho Empresarial da Zambésia alerta que o novo regulamento de exercício de atividades de transporte rodoviário no país exclui empresários locais. Alex Felipe.
1: Carlos Joaquim diz que o regulamento exige que no licenciamento de transporte interdistrital de passageiro, o operador tenha 2 veículos com lotação igual ou superior a 30 lugares. O presidente do Conselho Empresarial da Zambésia diz que o regulamento impõe que o veículo tenha dispositivos de monitoria digital.
2: Quando dizem que precisa que tenha um dispositivo que controle o carro, nem todas as nossas rotas têm sinal para você poder pôr um dispositivo para controlar o seu carro, onde vai, como é que o condutor está a andar, quantas pessoas estão lá no carro. O anterior regulamento bastava ao cidadão ter o seu carro e levar à Direção Provincial dos Transportes, no caso da província da Zambésia, fazia-se uma vistoria e tinha licença. Não havia esse condicionalismo de ter 2, no mínimo. Quem é esse cidadão moçambicano que vai ter 2 viaturas para poder começar com as suas atividades?

0: capital da Zambésia. 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De Quilimane, Alex Felipe.
1: Cerca de 1000 jovens da província de Tete vão iniciar a partir da próxima semana estágios pré-profissionais remunerados e não remunerados em diversas empresas. Adriano Bicon.
2: Trata-se de jovens recém-formados em diversas áreas do saber fazer que terão pela primeira vez contato com o mercado de trabalho através de contratos de estágio estabelecidos com empresas de vários ramos de atividades. A iniciativa é promovida no âmbito das ações de incentivo à empregabilidade de jovens numa altura em que o Instituto Nacional de Emprego procura aproximar os candidatos às oportunidades existentes no mercado de trabalho. Por efeito, aquela instituição tem realizado balcões de emprego nos distritos, permitindo aos jovens conhecerem as oportunidades disponíveis e às empresas identificarem candidatos com formação adequada às suas necessidades. O delegado provincial do Instituto Nacional de Emprego Tete, Tomás Vilanculos, manifesta satisfação com a resposta do setor empresarial que tem disponibilizado vagas para jovens recém-formados, contribuindo para a sua inserção no mercado de trabalho.
3: Inúmeras vezes temos sido confrontados com situações em que algumas empresas emergentes pedem vagas que se relacionam eficazmente com a era digital. Então, essa é a nova realidade que vem crescendo e estamos a tentar trabalhar no sentido de divulgarmos essa informação e encorajarmos nossos jovens a apostarem nesses cursos que melhor se enquadram nas dinâmicas atuais do mercado de trabalho e para verem se facilmente eles foram para o mercado de emprego. Profissões tradicionais são recomendadas, mas também recomendamos ainda mais empregos que se ajustam a dinâmicas do mercado de trabalho, que se enquadram na época que nós chamamos a época da inteligência artificial.
2: Tomás Vilanculos, delegado provincial do Instituto Nacional de Emprego em Tete, falando sobre as ações em curso para promover a empregabilidade dos recém-formados, sobretudo jovens nas empresas que operam nesta região do país. Abali, Tente Colites e Colato lá Moçambique, por Granchito Molimbica, Nicomamverana Manganese Oceana, da cidade de Tete, Adriano Bicuani. Bom dia.
1: Bom dia e bom trabalho, Adriano Bicuano. Vamos a Xeixai, onde o governo do distrito de Belém, em Gaza, procede hoje à entrega de cheques de financiamento de projetos no âmbito da implementação do Fundo de Desenvolvimento Económico Local, Fidel Alfredo Mianca.
4: No total, são mais de 3 milhões e 200 mil meticais para financiar 67 projetos de geração de renda aprovados este ano pelo Governo Distrital de Bilene e que representam um incremento em mais de 100% em relação ao número financiado em 2025. O administrador do Distrito de Bilene diz que os cheques a serem entregues hoje aos beneficiários dos projetos do FIDEL estão ligados às áreas de comércio, avicultura, agroprocessamento, indústria, pecuária e prestação de serviços. Momada Raúl acrescenta que, na sua maioria, estes projetos foram direcionados a jovens e mulheres cujo objetivo é a criação do autoemprego e alavancar o desenvolvimento das comunidades.
5: Estes projetos estão a gerar o autoemprego. Estamos a assistir o aumento da renda familiar no seio das comunidades. Estamos a assistir, de igual forma, à aproximação dos serviços ao cidadão, o que não acontecia antes, mas também é coisa para sublinhar que nas comunidades há um surgimento lá de uma classe de provedores de serviços. Porque é preciso sublinharmos que antes era possível ver comunidades a percorrerem distâncias de uma localidade para outra ou de uma localidade para vir à sede do distrito à procura de um determinado serviço. Mas com o Fundo de Desenvolvimento Econômico Local, estamos a assistir que, a nível da comunidade, os serviços estão a acontecer lá.
4: Administrador do Distrito de Bilene, Momada Araújo, e a entrega esta manhã de cheques de financiamento de projetos de geração de renda no âmbito da implementação do Fundo de Desenvolvimento Econômico Local, FIDEL, aprovados este ano naquela região da província de Gaza. O Inglet, Kleissa Konene, Autômila Wena, Otifikela Kainquasso Sobia. Muito bom dia.
1: Bom dia. A Direção Provincial de Agricultura e Pesca diz estar a trabalhar com parceiros no setor na preparação da próxima campanha agrária 2026-2027.

0: lograram sucesso nas projeções. Olívio Mateus.
1: Nampula quer manter a hegemonia de província maior produtora agrícola no país, ao sair este ano de 13 milhões e 200 mil toneladas de produtos agrícolas diversos para mais de 13 milhões e 400 mil na próxima campanha. O diretor provincial da Agricultura e Pescas de Nampula, Joaquim Tomás, indicou que a planificação.
0: Temos
1: Forma
0: a comunicação.
1: coordenada com os parceiros, de modo que a produção para raízes e tubérculos.
0: Não há condições de continuar com esta reportagem de Olívio Mateus devido a problemas nas comunicações. O governo quer maior envolvimento das comunidades e dos órgãos de comunicação social na conservação da biodiversidade através da partilha de experiências e boas práticas comunitárias sobre a proteção dos ecossistemas e gestão sustentável dos recursos naturais. Jorge Jônio.
2: É neste contexto que técnicos, ativistas ambientais e jornalistas das províncias de Sofala, Tete, Manica e Zambézia participam a partir desta terça-feira na Beira numa capacitação. Discursando na abertura do evento, a diretora provincial da Terra, Desenvolvimento Territorial e Ambiente em Sofala, Beatriz Dias, vincou a importância da participação das comunidades locais na conservação da biodiversidade.
3: Estes recursos naturais encontram-se sob pressão de diferentes fatores, incluindo a degradação dos habitats, perda de biodiversidade, alterações climáticas, eventos climáticos extremos, pressão sobre os recursos naturais, poluição, expansão das atividades econômicas e a necessidade crescente das populações.
2: Os participantes da formação defenderam ações coordenadas entre as comunidades, instituições e os profissionais de comunicação social na educação ambiental.
4: No Rutaíbe, paisagem de Alemanha, espero que possamos combater o entrave da comunicação entre a comunidade sobre a biodiversidade, que venham traduzir o que é isso de conservação de biodiversidade para as comunidades locais. Um dos primeiros desafios é o conhecimento da própria legislação. A comunidade não tem conhecimento.
5: Maria Antônia Augusto, WWF, que é Fundo Mundial para a Conservação da Biodiversidade, adotado soluções baseadas na natureza, as comunidades em si já têm seus dilemas. As mensagens nem sempre chegam a quem deveria chegar.
2: Durante 3 dias serão debatidos temas relacionados com o envolvimento comunitário na proteção da biodiversidade, os impactos das mudanças climáticas e o papel dos órgãos de informação na preservação dos recursos naturais. Dizo kuvumbamazulu kwena mbufika. 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Jorge Johnny, na Beira.
0: Hoje, no café da manhã, vamos refletir sobre a socialização das reformas setoriais no âmbito da governação centralizada. E teremos como convidada a diretora nacional da administração local do Ministério da Administração Estatal e Função Pública, Cândida Moyano, para nos dar a conhecer sobre as decisões em curso, as medidas em curso no âmbito da socialização destas reformas setoriais na governação descentralizada. O ouvinte também vai participar pelos números 2131 77 77 82 34 77 e também pela página do Facebook Jornal da Manhã R.

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0: Assessoras as comunicações já melhoraram no contacto com Nampula. A indicação é que a Direção Provincial da Agricultura e Pescas diz estar a trabalhar com parceiros do setor na preparação da próxima campanha agrária para lograr sucessos nas projeções. Olívio Mateus.
1: Nampula quer manter a hegemonia de província maior produtora agrícola no país, ao sair este ano de 13 milhões e 200 mil toneladas de produtos agrícolas diversos para mais de 13 milhões e 400 mil na próxima campanha. O diretor provincial da Agricultura e Pescas de Nampula.
0: Definitivamente não é possível e não vamos insistir. São, neste momento, 6 horas e 47 minutos.

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0: Mamba escolheu o Sudão e assume a liderança do Grupo J de Apuramento a CAN 2027. Este é o Destaque Desportivo no Jornal da Manhã com Castro Jorge. Bom dia.
1: Muito bom dia. E foi numa tarde fria que só mesmo a goleada de 4-1 sobre os sudaneses para aquecer e animar o resto do dia de ontem para os moçambicanos que celebraram o alcance do primeiro lugar do grupo com direito a uma mensagem do chefe do Estado, Adama Timbe.
2: Goleada histórica, 4 para Moçambique e 1 para o Sudão. O Iti abriu o caminho à goleada. Chamito bisou e Guima encheu as medidas.
3: E a equipa também esteve bem. O Guima, quando passa para a posição 10, tem uma demissão extraordinária de transportar o jogo, alimentar o Chamito, que foi feliz hoje. Tem que dar os parabéns. Não é sempre que marca-se 2 golos e vai dar maior confiança. É um jogador também diferenciado em relação ao Bangal, que é mais móvel. Enfim, o Candinho, olha, o Candinho estreou-se bem. Acho que estamos todos de parabéns.
2: Com este resultado, os Mambas já assaltam a liderança do Grupo J de qualificação à CAN. Moçambique e Senegal têm cada 4 pontos, mas com vantagem de golos positivos para os Mambas. Os Leões de Teranga bateram a Etiópia por 1-0. Chiquinho Conde não podia ser um homem feliz.
3: Foi aquilo que eu disse na antevisão do jogo. O resultado que nós tivemos no jogo passado frente ao Senegal só teria relevância se nós eventualmente ganhássemos esse jogo. Acho que os jogadores, eu tenho que ser iniciativas em dar os parabéns à minha equipa, à minha seleção, todos, aqueles que jogaram, os que não jogaram, os que estrearam, os que ficaram por entrar. Um ambiente fantástico entre todos, e isso reflete-se naquilo que é a nossa dinâmica. Nós já vemos a jogar juntos há 5 anos, com alguns ajustamentos, mas de qualquer forma sempre com foco naquilo que é o nosso objetivo. E os nossos objetivos passam fundamentalmente para estarmos sempre em grandes competições.
2: E a partir de Gaborone, o Presidente da República reage ao triunfo dos Mambas.
4: Temos visto a nossa seleção nacional a crescer, a trazer resultados bastante positivos. É a altura de continuarmos a apoiar de forma incondicional a equipa técnica, a Federação Moçambicana de Futebol, a todos os amantes do desporto, para que o nosso futebol continue a ser uma referência ao nível da nossa região, da SADC, uma referência ao nível do continente africano e uma referência ao nível do mundo. Vamos continuar a trabalhar, todos nós, com humildade, com responsabilidade, com competência, com integridade. Ainda vamos trazer resultados maiores e melhores para o povo moçambicano. Parabéns, os Mambas.
2: O próximo oponente da Seleção Nacional de Moçambique é a Etiópia, 11 de novembro. Guima falhou o jogo.
1: Entretanto, os obreiros desta conquista dizem-se felizes, mas lembram que a campanha está ainda no começo. Melhor dia não poderia ter tido o atacante Chamito, que assinou um bis.
5: Primeiramente, agradecer a Deus pela oportunidade. É sempre um sonho estar aqui na Seleção, independentemente de que escalão que eu estiver. Estou aqui para representar, dar o meu melhor e dizer para os 2 golos que eu fiz. Acho que foi muito mais desempenho da equipe. Isso notou-se no jogo contra a Senegal e demos continuidade. Opa, acredito, estou satisfeito e muito mais com a vitória. Era um sonho de eu marcar na seleção, então para mim acho que é um sonho que já se tornou realidade, que já tenho mais, já fiz mais golos, então não é só na seleção A, já fiz no Sub-20, 23. Então isso é pressão para mim, então, mas acredito que daremos o melhor nos próximos jogos.
1: Chamito Alfândega, jogador dos Mambas, feliz pelos 2 golos que ajudaram a construir a goleada sobre o Sudão por 4-1. Para Candinho, o resultado de ontem aumenta a pressão sobre os jogadores e estes dizem-se disposto a assumi-la.
6: É muito bom. E nosso trabalho é esse. Temos que estar pronto para qualquer eventualidade. E hoje foi mais um dia de mostrar aquilo que eu valo. Acho que poderia dar mais e vou dar mais, e é só esperarem mais de mim. Os níveis de confiança de toda a equipe estiveram altos, e acho que essa exibição de hoje valeu pelos níveis de confiança e pelo aquilo que viemos trabalhando nesse pequeno período. É muito importante estar sempre em frente do grupo, porque almejamos chegar longe. Temos que continuar a trabalhar mesmo, porque os jogos não são fáceis, não há nenhum jogo fácil, não há nenhuma seleção fácil. Nós temos que acreditar mais em nós e acreditar no nosso trabalho.
1: Jogador dos Mambas é Candinho, e a goleada sobre o Sudão, que vale o alcance do primeiro lugar do grupo, cumprido o primeiro terço da campanha de apuramento a CAN, depois da vitória ontem por 1-0 da equipa nacional do Senegal diante da Etiópia. É de resto uma posição, a primeira do grupo J, que alegra os amantes da bola em todo o país. E em Nampula, Nelson Santa Tenha ouviu algumas reações.
7: Os nossos entrevistados disseram que estavam confiantes na vitória contra os sudaneses, mas não esperavam uma vantagem por números expressivos. Na opinião destes, este facto que reforça a confiança dos moçambicanos pelo conjunto demonstra que continua a ser feito um trabalho abnegado pela equipe técnica associada à entrega dos atletas pela causa do país.
8: Augusto Shaibo. Estava a escutar o relato quando estava a conduzir, né? Como batemos 4-1, pelo menos eu acho que Moçambique fica em primeiro lugar por causa de golos marcados. Eu acho que daquilo que eu estou a sentir como uma pessoa que já correu um pouco de futebol, é gratificante. Gostaria que Moçambique continuasse assim. O Chiquinho Conde conta com aqueles 11 que estão lá.
9: Adelino Armando. Eu vou falar mesmo como moçambicano. Pensava mesmo que Mambas iria ganhar, mas 4-0 eu não esperava.
7: Então, e o que é que significa isso?
9: Significa que estamos a trabalhar, né? Estamos a trabalhar muito bem no futebol e acredito eu que os...
7: Por Moçambique, a congênere do Sudão, em partida realizada no Estádio Nacional do Zimpeto.
1: Felizes estão também os adeptos dos Mambas na cidade de Lixinga. Merci, João.
10: Dizem ter valido a interajuda, a união, mas acima de tudo o fator patriótico que esteve imbuído no conjunto nacional. Alegria é o que não faltou e foi disso mesmo transmitido ao microfone a Riamo do Esporto.
11: Sou Genésio Idrissa. Ganhou mesmo 4-1. Ah, estou feliz mesmo. Jogou mesmo. Merece.
12: É para vir bem, foi bom jogo. Gostava bem mesmo. Assim.
11: Gostou?
12: Sim, muito bem.
13: Cássio Carvalho Tomás, o jogo está bonito para a seleção. Estou bem feliz, sim.
14: Sou Suíto Alberto. Moçambique ganha 4-1. O jogo foi bonito para nós moçambicanos. Foi bom jogo.
15: E sábado, 4-1 foi bom resultado. Estou feliz, sim.
16: Isaac Francisco. E a VEM decorou muito bem, graças a Deus. A seleção está bem. Merecemos. Até o próximo jogo, vamos ganhar.
10: Amantes de futebol em Lixinga, no Riaça, e a alegria pela vitória dos Mambas de 4-1 diante do Sudão na janela de apuramento à CAN Pamoja 2027. Nesta segunda jornada, frisaram os que acompanharam este jogo aqui em Lixinga que valeu mais a interajuda, a união, a responsabilidade, determinação e espírito patriótico.
1: E hoje é dia da Assembleia Geral da Federação Moçambicana de Futebol, onde a revisão pontual dos estatutos vai centrar as atenções dos presentes e amantes do futebol moçambicano. A alteração de 2 para 3 mandatos das direções executivas vai centrar os debates na Casa do Futebol. Bom dia.
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0: São, neste momento, 7 horas no país. De volta, Vitor África, para a apresentação das notícias.
19: O presidente da República, Daniel Chapo, participa hoje nas celebrações do 60º aniversário da independência do Botswana. Reportou enviado da Rádio Moçambique, Gaberoni Nelson Muando.
20: O estadista moçambicano participa do evento na qualidade de convidado de honra e far-se-á acompanhar pela primeira-dama Geta Chapo. No encontro que manteve com o estadista Tsuana à sua chegada a este país, o presidente Chapo não escondeu a satisfação por ser o chefe de Estado escolhido para a festa do jubileu de diamante da independência do Botswana.
18: Queria dizer ao Sr. Presidente que estou aqui bastante satisfeito. Agradecer este convite que meu irmão me endereçou, sobretudo para honrarmos os nossos libertadores.
20: O presidente do Botswana, Dumabuco, justificou o convite formulado ao estadista moçambicano para as festividades dos 60 anos da independência como um resultado da sólida relação diplomática e de solidariedade entre as duas nações. No âmbito das celebrações, esta quarta-feira, dos 60 anos da independência do Botswana, o chefe de Estado moçambicano vai assistir, durante a tarde, ao jogo entre os Mambas e as Zebras no Estádio Nacional em Gaborone e dialogar com a comunidade moçambicana esta manhã. Nelson Moando, Rádio Moçambique, Gaborone, Botswana.
19: O Ministério dos Recursos Minerais e Energia, Mirami, garante que já está assegurado o abastecimento normal de combustíveis líquidos já em todo o país após as anomalias ocorridas no fim de semana prolongado. Em comunicado, pelo Ouro esclarece que as filas verificadas em alguns postos de abastecimento de combustíveis deveram-se a constrangimentos logísticos que condicionaram o ciclo regular de carregamento e distribuição no prazo habitual de reposição. Esta terça-feira foram mobilizadas equipas operacionais no terminal da Matola, onde decorreu o carregamento de 1 milhão e 176 mil litros de gasolina destinada à rede de retalho. De acordo com o documento, o país dispõe de quantidades de gasolina suficientes para satisfazer a demanda até a chegada amanhã do navio de reposição. O Ministério dos Recursos Minerais e Energia refere que está a monitorar as operações de carregamento e distribuição de combustíveis para assegurar o fornecimento regular no mercado nacional. O Conselho de Ministros aprovou alterações aos regulamentos do Imposto sobre o Rendimento das Pessoas Coletivas, IRPC, do Imposto sobre o Valor Acrescentado, IVA, e do Imposto sobre o Rendimento das Pessoas Singulares, IRPS.

0: introduzidas nos respectivos códigos fiscais. No caso do IVA, a revisão prevê ainda medidas para modernizar a tributação, alargar a base tributária e reforçar a arrecadação de receitas públicas, incluindo no domínio da economia digital. O governo aprovou igualmente o regulamento da lei do voluntariado, que estabelece mecanismos de acreditação e controlo do trabalho voluntário realizado no país. O governo em Inhambane decidiu paralisar as atividades de uma empresa de capitais chineses na localidade de Kiwene, em Vilanculo, por suspeitas de exploração ilegal de areias pesadas e denúncias de violação de direitos laborais. Confrontada com os fatos alegados, a mineradora chinesa negou que estivesse a explorar as areias pesadas, mas sim a testar as máquinas, enquanto aguarda pela licença oficial. A equipa de inspeção despachada ao local não aceitou a justificação e mandou desligar todos os motores com ordem de retomar as atividades mediante a apresentação da licença de exploração. A informação foi avançada pelo administrador do distrito de Vilanculo, José Jeremias. Autoridades da província de Maputo, em parceria com entidades privadas, investem pouco mais de 60 milhões de dólares para a construção de um aeródromo no distrito da Muamba. Reportagem do jornalista Fernando Sidumo.
1: A infraestrutura será erguida numa área de 54 hectares, sendo que próxima semana começa a legalização da área disponível no bairro Josina Machel, arredores da vila-sede do distrito. E trata-se de uma pista com 1.600 metros de comprimento, 30 de largura e com capacidade para receber aeronaves de peso bruto de até 25 toneladas. A informação foi partilhada pelo porta-voz do Conselho Executivo da província de Maputo, Lúcio Gemo, tendo acrescentado que, ao aprovar esta iniciativa, o governo da província tem como objetivo oferecer alternativa ao tráfico aéreo, colocando uma pista dentro do país e a primeira desta dimensão na província de Maputo. Fernando Sidumo, Rádio Moçambique, Matola.
0: E no plano internacional, o Burundi concordou em aceitar pessoas deportadas pelos Estados Unidos, mas que não tenham qualquer ligação anterior com o país da África Oriental e que não enfrentem processos criminais. A porta-voz do presidente do Burundi disse ontem que estavam em curso preparativos para fornecer alojamento e ajudar os deportados a viver em comunidades locais. A administração Trump expandiu as deportações para países terceiros como parte da sua repressão da imigração, enviando pessoas para países onde não são cidadãos. Vários países africanos, incluindo o Eswatini e o Sudão do Sul, já receberam cidadãos deportados pelos Estados Unidos. E no desporto, a Seleção Nacional de Futebol de Moçambique, os Mambas, derrotou ontem a congênera do Sudão por 4-1 em jogo da segunda jornada do Grupo J de qualificação ao CAN 2027. Com este resultado, os Mambas comandam o grupo com 4 pontos, os mesmos do Senegal, que venceu a Etiópia por 1-0. Na próxima jornada, os Mambas jogam contra a Etiópia no fecho da primeira volta e arranque da segunda metade da fase de apuramento. Apresentamos as notícias no próximo bloco, às 8 horas. 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
2: Nacional. As temperaturas máximas para hoje com o meteorologista Aurélio Domingos.
3: Nampula, 31, Tete, 30, Quelimane Pemba, 28, Beira, 27, Lixinga, 26, Vilanculo, 24, Xaxai Inhambane, 23, Maputo, 20, e por fim a cidade de Chimoio com 19 graus Celsius.

0: 7:07, na sua recente intervenção na 81ª sessão da Assembleia Geral das Nações Unidas em Nova Iorque, o Presidente da República, Daniel Chapo, defendeu uma solução de dois Estados para a questão palestiniana baseada na convivência pacífica entre Palestina e Israel. Chapo reiterou ainda a posição de Moçambique favorável à retirada das sanções económicas impostas a Cuba e ao Zimbábue. Ele destacou a necessidade de uma cooperação económica internacional que beneficia todos os estados, jornalista Mohamed Jan.
1: O presidente da República defendeu em Nova Iorque uma Palestina de 12 estados, de uma convivência em paz com Israel. Daniel Chapo discursava dos debates de alto nível inseridos na 81ª sessão da Assembleia Geral das Nações Unidas.
2: É também este axioma que está na base da nossa defesa de soluções de dois estados para a Palestina, vivendo lado a lado em paz e segurança com Israel, como um caminho justo, legítimo e duradouro. O princípio da autodeterminação dos povos, estabelecido na Carta das Nações Unidas, no longínquo ano de 1945, continua tão válido quanto atual. É neste quadro que reafirmamos a nossa posição de princípio em apoio à causa do povo saharaui.
1: No que toca ainda ao direito de desenvolvimento e paz das nações, o presidente Chapo manifestou na sede das Nações Unidas a posição de Moçambique sobre a retirada das sanções económicas a Cuba e Zimbábue.
2: Reiteramos assim a nossa posição em defesa do fim do bloqueio econômico, comercial e financeiro imposto contra Cuba. De igual modo, queremos expressar a nossa solidariedade com o povo irmão do Zimbábue e reiteramos a nossa posição a favor do levantamento incondicional das sanções contra o Zimbábue e outros países ao nível do mundo.
1: No seu discurso na 81ª sessão da Assembleia Geral das Nações Unidas, o presidente Chapo defendeu uma cooperação econômica que beneficie a todos os Estados.
2: Defendemos ainda uma cooperação econômica mutuamente benéfica, baseada no respeito pela soberania de cada Estado, pela igualdade entre os Estados e pela liberdade da escolha dos povos durante os processos eleitorais.
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0: São 7:10. Vamos abrir a nossa janela de repórter para falar do nível de resposta à demanda por transfusões de sangue no Banco de Sangue do Hospital Provincial de Xai-Xai, em Gaza. Nosso repórter volante é Jaime Vanessio. Bom dia.
3: Bom dia, obrigado. Estamos a fazer este direto a partir do Hospital Provincial de Xai-Xai, aqui na cidade de Xai-Xai. Estamos no banco de sangue. A doação de sangue é um gesto voluntário e solidário que pode fazer a diferença entre a vida e a morte, sobretudo em situações de emergência, acidentes, cirurgias e no atendimento de pacientes que necessitam de transfusões. Agora estamos aqui para perceber como é que está a ser o processo de estoques de sangue ao nível desta unidade e para percebermos esta realidade estamos com o técnico de laboratório Arsénio Zacarias, é responsável do banco de sangue aqui desta unidade sanitária. Muito obrigado por estar conosco. Para começar, como é que está neste momento a situação de reservas de sangue aqui na unidade sanitária?
4: Bom dia. Neste momento as reservas não estão tão satisfatórias, considerando que o consumo é constante e pode aumentar a qualquer momento.
3: E quais são as principais necessidades ou dificuldades que os serviços enfrentam?
4: De certa forma, estamos a falar da manutenção de dadores benévolos, né? E regulares, para evitar dependência das reposições.
3: E quem pode doar o sangue? Quais são os principais critérios de elegibilidade?
4: Diria que toda pessoa saudável ou a pessoa que estiver a se sentir num bom estado de saúde pode doar, Entretanto, essa pessoa será submetida a um processo de triagem clínica e epidemiológica para garantir a segurança do dador e do receptor.
3: E o que é que está a ser feito para mobilizar mais dadores e aumentar as reservas?
4: Neste momento estamos a reforçar campanhas de sensibilização e mobilização junto da comunidade e instituições com o objetivo de incentivar a doação voluntária e regular.
3: Que apelo deixa ficar a população sobre a importância de doar sangue?
4: Para a sociedade, dizer que doar sangue é um ato de solidariedade que salva vidas. E então, só seria um chamamento, né, para quem estiver em condições aproximar ao banco de sangue mais próximo e fazer a sua parte.
3: Muito obrigado. Como ouvimos, doar sangue é um ato voluntário que pode ajudar a salvar vidas. Fica o apelo para os cidadãos elegíveis a se juntarem às campanhas de doação de sangue aqui nesta unidade sanitária, a maior da província de Gaza. Estamos a falar a partir do Banco de Sangue do Hospital Provincial de Xai-Xai, já em Vanécio, na janela do repórter Jornal da Manhã. Bom dia.
0: Bom dia e bom trabalho. Malawi, sem divisas para importar 75% dos medicamentos essenciais para servir nos hospitais públicos. Sérgio Sixpence.
5: O Fundo Central de Armazenamento Médico anunciou não ter conseguido obter divisas para importar medicamentos depois de esta fornecedora de hospitais públicos estar a dever cerca de 18 milhões de dólares a fornecedores internacionais. No relatório, o Fundo Central de Armazenamento Médico do Malawi anunciou que a disponibilidade de medicamentos diminuiu constantemente durante o ano fiscal de 2026-2027, caindo de 51% em abril para 40% em setembro deste ano. Os hospitais centrais são os mais afetados, com a disponibilidade a descer de 34% em abril para 18% em setembro, sendo a queda mais acentuada registrada em agosto, quando a disponibilidade desceu de 30% para 19%. A situação levou a Comissão Parlamentar de Saúde a considerar intervenções urgentes, tendo seu presidente, Anthony Massamba, afirmado que os deputados estão a explorar opções para evitar o agravamento da crise. Massamba disse reconhecer que os fornecedores internacionais não querem trazer os produtos, pois há uma conta por ser paga, pior numa situação em que o kwacha, a moeda local, está disponível, mas o dólar está escasso. O presidente da Comissão Parlamentar de Saúde deu a conhecer que será convocado formalmente o Fundo Central de Armazenamento Médico e, na possibilidade de envolver o Ministério das Finanças, Planeamento Econômico e Descentralização, para levar a situação à Assembleia da República a fim de ajudar a resolver a escassez. A Rede de Gestores de Serviços de Saúde, afiliada da Associação de Governos Locais do Malawi, através do seu diretor executivo, Adrodin Kandawire, afirmou que a situação paralisou a prestação de serviços, pois mesmo as luvas cirúrgicas não estão a ser fornecidas. O presidente da Coligação de Recursos Humanos para a Saúde, Solomon Chomba, confirmou a escassez, afirmando que quase todas as unidades de saúde do país estão a ter dificuldades em adquirir medicamentos essenciais, incluindo alguns dos fármacos mais baratos e de uso mais comum. O diretor executivo do Centro para a Democracia e Iniciativa de Desenvolvimento Econômico, Silvestre Namiwa, escreveu também à Comissão Parlamentar de Saúde, indicando que o país enfrenta uma grave e persistente falta de medicamentos, que em breve culminará numa crise generalizada, caso nada seja feito para resolver a situação. Sérgio Sixpence, em Blantyre.
0: Vamos à África do Sul, onde o presidente sul-africano anunciou 4 medidas imediatas para reforçar o combate à violência de género e ao feminicídio. O plano de Cyril Ramaphosa envolve setores da polícia, justiça, desenvolvimento social e Ministério do Comércio e Indústria. Eduardo Figurão.
6: As medidas centram-se na revisão das leis, na conclusão de processos judiciais pendentes, no reforço do financiamento de emergência para os centros de apoio às vítimas e na criação de programas de prevenção comunitária. A empreitória Ramaphosa destacou a urgência de uma auditoria de segurança em todos os municípios.
7: Every municipality must begin a women's safety audit without delay.
6: E cada município deve iniciar, sem demora, uma auditoria de segurança para as mulheres. As áreas de alto risco têm de ser identificadas em colaboração com os governos provinciais e com a polícia. No prazo de 60 dias, estas auditorias deverão identificar iluminação pública variada, espaços públicos desleixados, edifícios abandonados, transportes inseguros e parques sem vigilância. No prazo de 90 dias, após a auditoria, os riscos mais urgentes devem estar resolvidos ou integrados num plano financiado. As autoridades devem também fiscalizar a venda de bebidas alcoólicas, sobretudo os estabelecimentos ilegais. Dê instruções ao Ministro do Comércio e Indústria para apresentar ao Governo, em 60 dias, um pacote legislativo coordenado para reduzir a violência associada ao consumo de álcool.
7: To reduce alcohol-related violence.
6: Por outro lado, Cyril Ramaphosa confirmou várias detenções relacionadas com a recente vaga de homicídios em Ekurhuleni. Acrescentou que, até o momento, não há indícios de que os crimes tenham sido cometidos por uma única pessoa. O presidente sul-africano admitiu ainda que o governo não tem feito o suficiente para combater a violência de género e apelou à colaboração de toda a sociedade. Rádio Moçambique, Eduardo Figurão, Joanesburgo.
0: O Ministério Público volta hoje a apresentar as suas alegações finais no julgamento do líder do maior partido da oposição da Tanzânia, Chadema Tundu Lissu, indiciado por prática de crime de traição, Monteiro Bonifácio.
8: As alegações do Ministério Público, cuja apresentação iniciou esta terça-feira, acontecem depois do réu Tundu Lissu concluir a apresentação das suas alegações ao longo dos anteriores 6 dias consecutivos. O réu Tundu Lissu terminou com um vigoroso apelo ao colegiado dos 3 juízes a condenarem-no e sentenciarem-no se considerarem haver matéria suficiente que comprove a traição. Apelou também a não hesitarem em absolvê-lo se as provas não atenderem ao padrão do que se exige em processos criminais. As alegações de Tundu Lissu focalizaram-se na contestação abrangente das provas, da investigação e da decisão de instaurar a ação penal. O réu Tundu Lissu afirmou que a acusação não conseguiu provar 7 pontos por ele apresentados, entre os quais que tenha convocado uma reunião, que tenha tido a intenção de incitar uma pessoa ou grupo de pessoas para obstruírem as eleições de 2025, para intimidar o governo, que as palavras supostamente proferidas consubstanciam uma infração penal e punível sob a legislação de traição. O crime de que o líder do Chadema, Chama Cha Democracia na Maendeleo, Tundu Lissu, é acusado, não admite uma infração alternativa de menor gravidade, apenas a pena de morte. De Dar Islam, Monteiro Bonifácio.
0: São, neste momento, 7:20 a Rádio Moçambique prepara jornadas de radiodifusão no âmbito dos 51 anos da RGM. Em linha temos o coordenador destas jornadas, António da Pessoa. Bom dia. Estamos em direto para o Jornal da Manhã. Qual é a essência destas atividades de celebração dos 51 anos da Rádio Moçambique?
9: Ah, muito bom dia. As jornadas de radiodifusão vão se realizar, como disse, no dia 1, e elas se enquadram nas celebrações dos 50 anos da nossa rádio Moçambique. O tema escolhido para estas jornadas, que é basicamente um seminário ou uma conferência, é a transformação digital da rádio Moçambique. Então vamos procurar discutir a digitalização, os seus impactos, os nossos desafios e perspectivas que nós temos como empresa, mas para isso vamos precisar de olhar a experiência que há a nível global, a nível mais internacional. Então, por isso, nestas jornadas que se vão realizar amanhã, contaremos com a presença e participação de especialistas da Rádio Moçambique, que vão trazer a nossa visão sobre em que ponto é que nós estamos neste momento na digitalização e qual é a nossa visão para as perspectivas e os desafios futuros. Sobre esta mesma sob este mesmo ângulo, vamos ter também a participação dos especialistas aqui da praça, jornalistas consagrados, investigadores que trabalham nesta área de transformação digital da mídia, e contaremos também com a participação, muito nos deixa felizes, de rádios vizinhas. Falo aqui da Rádio Nacional da Zâmbia, da Rádio Nacional do Zimbábue, e contaremos com a presença física de uma delegação da Rádio Nacional do Ruanda. Então, com todos estes ingredientes, com todos estes participantes, nós vamos discutir de forma específica os desafios em termos de tecnologias disponíveis, como é que eles impactam a organização da estação radiofónica, no caso da Rádio Moçambique, e vamos também ver como é que a digitalização se traduz em termos de processos, novos processos de produção de conteúdos. Aqui, a partir daqui, seremos então em condições de incitar um debate, uma conversa, por exemplo, sobre como é que a digitalização vai aprimorar a responsabilidade da Rádio Moçambique em transmitir num maior número de línguas, dando mais tempo de antena às línguas moçambicanas e assegurando para elas uma produção multimídia, de forma que sejam fornecidos produtos de qualidade padronizada aos ouvintes de todas as línguas em que a Rádio Moçambique transmite.
0: Muito obrigado, Dr. António Ndapassoy. As breves notas sobre as jornadas de radiodifusão que se realizam amanhã no âmbito dos 51 anos da Rádio Moçambique. Noticiário Económico a seguir por Ana Venela.

Bom dia. Moçambique exportou cerca de 79 milhões de dólares em bens para o Botswana entre 2021 e 2025, enquanto as importações provenientes daquele país totalizaram aproximadamente 13 milhões de dólares. Os dados mostram um saldo comercial favorável a Moçambique, com as exportações a superarem as importações em cerca de 66 milhões de dólares no período em análise. No término do noticiário económico, vamos espreitar as taxas de referência cambial para esta quarta-feira. Começamos com o rand, que a compra custa 3 meticais e 86 centavos, vendido a 3 meticais e 93 centavos. O dólar pode ser adquirido a 63 meticais e 27 centavos e vendido a 64 meticais e 54 centavos. Já a compra do euro custa 71 meticais e 79 centavos e vendido a 73 meticais e 23 centavos. Uma vez mais, bom dia.

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1: Cordiais saudações, amigo ouvinte. As medicinas tradicional e moderna procuram firmar-se na sociedade, apesar de cada uma delas, desde os tempos passados, ter se segmentado a um público-alvo. Na atualidade, a grande procura, a crença e a tendência vai recaindo para a medicina moderna, mesmo com maior parte dos africanos a viverem nas zonas rurais, o epicentro das farmácias nativas, de onde migram para os centros urbanos em busca das melhores oportunidades e condições de vida. No rol dos adventos da tecnologia e modernização, há quem, reconhecendo a preponderância da medicina tradicional, continua a valorizá-la, explorando o seu poder curativo, mesmo pelos desvios impostos pela globalização. Sabendo da complementaridade das partes, na linha dos poucos que acreditam e praticam a ciência africana, no princípio do século XXI, a avó Lina Muchaira decidiu responder tradicionalmente ao eco do uso de anticonceptivos para se evitar gravidez prematura em raparigas, prevenindo sua neta, para quem sonhava ser engenheira após os estudos. Nisto, para além de plantas e raízes medicinais sabiamente conhecidas pela anciã, fruto da oralidade tradicional, também foi usada uma panelinha de barro que na região centro de Moçambique chamam de chicare, que após a homogeneização da mistura, foi enterrada debaixo de uma maçaleira com a base virada para cima como sinal de impedimento de entrada de zigotos masculinos à zona de fecundação. O tempo foi acompanhando a mocidade da neta, sem que se observasse nela uma barriga avantajada, mesmo com estas teimosias sexuais vividas na juventude da atualidade. Por alguma circunstância, a avó Lina Muchaira perde a vida, com um segredo memorizado. As exéquias aconteceram sem sobressaltos, mas a falecida sabia que algum dia seria consultada. Como o africano não morre, após a escola e no primeiro ano de trabalho, a neta contrai matrimônio de categoria patrícia, mas por azar passam 10 anos que não engravida, mesmo com aquele espetáculo de noites peladas, dignas para filmar. Um desconforto abala a família. Os resultados tardam e perde-se a vontade de viver, porque no contexto social africano exigem-se os resultados das noites a dois. Alguém que se assume ser do passado, lendo o rosto triste da engenheira que perdera a avó, sugeriu que tentassem buscar soluções na medicina considerada plebeia na atualidade. Foi assim que, no uso das competências a que foram conferidos, aqueles africanos de Gema conversaram com a defunta avó, que, ao explicar à neta sobre os procedimentos, o seu espírito acabou adormecendo porque faltava-lhe o rapé e um tecido branco para a cerimônia. Deste lado, porque o tempo também nos foge, prometemos continuar na próxima quarta-feira este enredo africano. A África deve ser estudada. São coisas da nossa terra. Ortega Teixeira, a partir de Chimoio.

0: Café da manhã, e agora, tal como vínhamos anunciando, queremos refletir sobre a socialização das reformas setoriais no âmbito da governação descentralizada. Nossa convidada é a diretora nacional da administração local, Cândida Moiana, e isto é no quadro tanto do evento realizado esta segunda-feira, organizado pelo Ministério da Administração Estatal e Função Pública, que realizou a sexta sessão ordinária do Conselho Nacional de Coordenação. E para falar desta sessão do Conselho de Coordenação, temos aqui a nossa convidada, a senhora diretora Cândida Moiano. Bom dia e obrigado pela presença aqui nos estúdios da Rádio Moçambique.
1: Muito obrigada, bom dia a todo o rádio ouvinte que nos consegue alcançar. Começaria por saudar e agradecer a oportunidade que o Ministério da Administração Estatal tem de socializar e partilhar com todos quanto nos ouvem aquilo que são as incidências da sexta sessão do Conselho Nacional de Coordenação.
0: E indo direto ao assunto, que principais reformas setoriais estão a ser socializadas neste momento, no quadro desta sessão de coordenação que teve lugar em Macaneta?
1: Eu gostaria, antes de passar por uma breve revisão sobre o que é isto do Conselho Nacional de Coordenação, para melhor se perceber aquilo que foram os conteúdos discutidos. O Conselho Nacional de Coordenação é um fórum que junta órgãos executivos de nível central e os órgãos descentralizados para, num momento, fazer a discussão daquilo que são os assuntos correntes, no sentido de garantir a harmonização e no âmbito da unicidade do Estado, porque os órgãos centrais têm as suas competências e responsabilidades e, de forma escalada, estão atribuídas algumas dessas atribuições aos órgãos descentralizados e aos órgãos de representação do Estado a nível local. Então, tem que haver aqui um condão que faz o encadeamento daquilo que é a ação destes órgãos, que em diferentes frentes concorrem para um único objetivo, que é o bem-estar e o desenvolvimento do país. Fazem parte destes órgãos ministros de setores da saúde, educação, obras públicas, transportes. Portanto, são setores que têm uma incidência sobre a componente das competências dos órgãos descentralizados e outros. Também os próprios governadores de província também são membros. Temos presidentes de conselhos municipais, sobretudo os conselhos municipais das capitais provinciais, incluindo a cidade de Maputo. Fazem parte também os secretários de Estado na província. Este mecanismo foi instituído que era para garantir que aquilo que são os planos e as abordagens dos órgãos, quer centrais, assim como órgãos locais, tivessem um alinhamento. Porque um dos principais pressupostos estabelecido pelo mecanismo é que, de tempos em tempos, é preciso sentar para perceber o que é que está a ser alinhavado em cada um dos setores, que é para, quando chegar a vez do órgão local, poder implementar, perceber mais ou menos o que é que está subjacente. E neste momento que caminhamos a passos largos para o início da implementação das leis 11 e 12, recentemente aprovadas pela Assembleia da República, que fizeram a revisão da Lei 4 sobre princípios de organização, funcionamento e competências de órgãos descentralizados, ao nível da província, refiro-me especificamente ao Conselho Executivo Provincial, do qual faz parte o Governador, e à Assembleia Provincial. Foi também revista a Lei 7, dando lugar à Lei 12, sobre aquilo que são os princípios de organização, funcionamento e competências do Secretário de Estado na província, portanto, da representação do Estado. Esta revisão trouxe elementos novos. E, como tal, esta sessão teve como grande ímpeto a discussão da operacionalização destas alterações, considerando que o artigo 60 da Lei 11, neste caso, estabelece que 90 dias após a publicação, que foi a 30 de junho, as leis entram em vigor. Para o efeito, ao longo deste período, estamos a elaborar o regulamento das duas leis E no regulamento nós encontramos disposições que fazem o

0: discutindo sobre a sobreposição de competências, aqui já fica claro. Nós tínhamos 8 serviços ao nível das províncias que desempenhavam funções relacionadas com os diferentes setores. Acontece que com a aprovação da lei foram segregadas claramente aquilo que são as funções que passaram para os órgãos descentralizados e aquelas funções que, não sendo descentralizáveis, porque a Constituição assim o dita, devem ser realizadas ao nível dos setores. E os setores têm a sua representação a nível local. Então, um dos desafios é perceber daquelas funções que eram realizadas por estes serviços distintos, aqueles recursos humanos, meios e equipamento, como é que será feita a sua reafetação para permitir que a prestação de serviços não seja interrompida, ela continue observando ao mesmo tempo a própria lei. Outro desafio tem a ver com o entendimento do alcance das responsabilidades novas que os próprios órgãos descentralizados agora assumem e também a necessidade de os setores, quando me refiro aos setores, falo dos ministérios e a própria representação do Estado, como é que se arruma, uma vez que já não tem serviços provinciais, para assegurar que aquilo que não foi descentralizado, não passou para órgão descentralizado, possa acontecer igual ou melhor, como já vinha acontecendo. Então, se esta atividade vai ser realizada pelo Gabinete do Secretário de Estado, o Gabinete do Secretário de Estado é uma instituição que surge nova com uma robustez diferente da anterior, porque tem que acomodar parte destas funções para serem realizadas diretamente pelo Gabinete. Tem funções que deverão ser realizadas setorialmente através das instituições que já estão representadas lá. Por exemplo, temos delegações de vários institutos públicos que representam aquilo que são as atividades que estes institutos devem fazer, ligadas sobretudo à provisão de serviços de habitação, saneamento, estradas, entre outros, que eram realizados a nível de serviços. Então, como é que estes setores se arrumam para encaixar estas funções que recuaram e garantir que elas alcancem o utente que necessita deste serviço? Portanto, esse é um dos desafios que se destacou e, ao longo das discussões, conseguiu-se perceber que há uma preocupação destes atores em ter um alcance muito claro para evitar situações que já vínhamos gerindo de sobreposição de competências, sobreposição de estruturas, entre outros fatores que temos vindo a discutir neste fórum.
1: Parece um desafio. E de que forma, senhora diretora, só para termos alguns exemplos, as reformas dos setores como saúde, educação, finanças, transportes, obras públicas, terra e ambiente, estão a ser alinhadas com o processo da descentralização? Podemos ter alguns exemplos?
0: Nós temos, por exemplo, o setor da saúde. O setor da saúde tem uma nova lei que faz a descrição daquilo que é o sistema anual, o Sistema Nacional, desculpa, de Saúde. E nesta lei houve uma preocupação em tipificar, classificar os diferentes subsistemas de saúde. E no quadro deste subsistema podemos destacar aqui o subsistema de saúde pública, o subsistema de saúde comunitária, o subsistema de saúde privada, entre outros. Então, nesta arrumação, há aqui a preocupação de perceber quais são os subsistemas que ficam na responsabilidade, por exemplo, do órgão descentralizado, que condições o órgão descentralizado tem para poder realizar. E uma das formas de delinear é justamente esta reforma que está a acontecer ao fazer esta segregação do subsistema, poder deixar claro que aquele órgão descentralizado vai se ocupar do subsistema X. Então, é preciso entender agora na prática até que nível vai cada um dos subsistemas. Então, é aí onde reside um dos fatores críticos que deve ser ultrapassado, clarificando a cada um dos atores: olha, a partir de hoje ou a partir de um novo, com a nova norma, este ocupa-se disto, aquele ocupa-se daquele, aquele ocupa-se daquele outro, sem, contudo, prejudicar o cidadão e os próprios órgãos descentralizados.
1: E quais são as decisões que foram tomadas nesta sexta sessão?
0: A sessão estava mais virada para podermos discutir os elementos que devem estar acertados nas propostas de regulamento, que creio que nos próximos dias poderá ser aprovado.

0: conseguiu se clarificar sobre aonde, em quais das direções vão estar acomodadas os principais serviços que foram extintos, os principais serviços e funções que estavam a ser realizadas. Essa foi uma das conclusões que é preciso saudar. Outra conclusão que saiu das discussões está virada para a componente dos recursos. Um dos elementos fundamentais tem a ver com os recursos humanos. Portanto, nós tínhamos quadros especialistas das várias áreas que estavam nestes serviços que agora deixam de existir. Então, a acomodação, a reafetação destes recursos, quais são os que vão para órgão descentralizado? E ficou percebido o princípio segundo o qual aqueles recursos que estavam afetos, aqueles serviços, serão reafetos para o local aonde a função foi acomodada neste momento. Portanto, conseguiu-se perceber este critério. Depois, também conseguiu-se perceber as questões relacionadas com os recursos financeiros. Um dos elementos que tem sido colocado na mesa é a definição da fórmula para as transferências intergovernamentais no quadro daquilo que são a descentralização financeira fiscal, a questão relacionada com o desenho do quadro tributário das receitas fiscais que são da responsabilidade, por exemplo, dos órgãos descentralizados, a questão dos desafios da sustentabilidade financeira dos municípios. Portanto, conseguiu-se perceber que é preciso empenhar-se cada vez mais para poder trazer um quadro de transferências orçamentais que seja um pouco incrementado, na medida do possível, para permitir que os municípios consigam arcar com as suas responsabilidades. Mas, por outro lado, tem que se ter consciência de que os municípios também têm que fazer um esforço para explorar aquilo que são os espaços que ainda não estão explorados no quadro da potencialidade tributária que cada município. Portanto, cobrar as receitas devidas, cobrar os impostos que devem cobrar, alcançar maior número de agentes passivos que devem, de fato, contribuir para as receitas municipais.
1: Senhora diretora, como é que será ou é assegurada a participação dos municípios e dos distritos na definição de prioridades que afetam diretamente as comunidades locais neste processo?
0: Uma das ferramentas ou disposições que as novas leis trazem é a realização das tarefas do órgão descentralizado da província ao nível dos distritos. Porque a província são órgãos, mas a atividade, o efeito da ação dos órgãos das províncias acontece ao nível local. E o nível local onde há um contacto mais próximo do cidadão é no distrito. Neste momento, nós temos uma arquitetura institucional em que o distrito não é descentralizado. Mas os órgãos provinciais nós temos descentralizados. Então, são duas figuras de administração direta e a outra que não é direta porque é feita através de órgãos com alguma autonomia administrativa financeira. Então, como é que há de haver esta relação entre aqueles órgãos descentralizados e os órgãos desconcentrados que são os governos dos distritos? Então, uma das disposições que a própria lei traz é a obrigatoriedade do governo do distrito poder acomodar naquilo que são as suas funções também atividades no quadro das funções e competências do órgão descentralizado. Não fosse isso, era preciso que o próprio governo, o próprio órgão descentralizado da província tivesse uma representação específica também, o que sobrecarregaria o sistema. Então, está claro que é preciso desenhar aqui fórmulas de planificação em que o distrito seja parte do processo da planificação dos órgãos da província, seja parte do processo da implementação e, obviamente, do processo da monitoria. Nós temos assembleias provinciais que fazem a fiscalização da ação dos executivos provinciais. E elas fazem isso nos distritos, por exemplo. Temos as direções provinciais, mas também temos os distritos. Ela tem que ir perceber aquele plano de atividade e orçamento que a assembleia da província aprovou, dizendo que temos a meta ABC para um período X, está a acontecer e de fato está a acontecer ao nível do distrito A, B e C. Então, o distrito agora já aparece como um ator ativo para poder operacionalizar aquilo que são as competências de órgãos descentralizados.
1: Muito bem, vamos abrir as linhas para uma breve interação com o nosso amigo ouvinte. Estamos a falar aqui da socialização das reformas setoriais no âmbito da governação descentralizada, e tendo em conta que o Ministério da Administração Estatal e Função Pública realizou na segunda-feira a sexta sessão ordinária do Conselho Nacional de Coordenação. Vítor África.
2: As nossas linhas já estão abertas, temos os números 21, 31, 77 e 77 e também 82, 34, 77. Repito os números 21, 31, 77 e 77 ou então 82, 34, 77. Temos também a nossa página do Facebook Jornal da Manhã RM. Essas plataformas estão já disponíveis para interação no espaço Café da Manhã. Vamos atender o ouvinte Domingos Neves a partir de Chimoio. Caro ouvinte, bom dia.
3: Viva meu caro Vítor África, bom dia, vasto auditório da nossa prestigiosa e magnífica Rádio Pública, a rádio que conecta e projeta Moçambique. Chauque também, bom dia, e um dia especial à doutora Cândida, está a nos servir de forma cordial e delicada, portanto, café da manhã. Só para termos perceber melhor sobre esta questão, a socialização das reformas territoriais. Sabemos claramente que esta lei vai entrar já em vigor e também, pelo que percebi, esta questão vai levar um ano para a sua operacionalidade. E gostaria mesmo de saber os ministérios envolvidos neste processo, acho que já começaram a trabalhar, que desafios concretos estão a encontrar para poder concretizar este desidrato, este objetivo de reformas setoriais? Dos recursos humanos, bens materiais. Mas não disse, Domingos Neves, da região planáltica, dos Montes Binga, Chimane, Mani, Mumba e Cabeça de Velho África. Bom dia.
2: Muito obrigado, caro ouvinte, e obrigado pela participação. Na nossa página do Facebook já temos algumas mensagens. Começamos com a do ouvinte Rodrigues Munguambi, que escreve-nos a partir da Matalana. Bom dia, Café da Manhã, RM. Gostaria de saber da convidada, quais são, na prática, as principais mudanças que as reformas setoriais vão trazer para a vida dos cidadãos ao nível dos órgãos de governação descentralizada e como será garantido que essas reformas se traduzam em serviços públicos mais eficientes e próximos das comunidades? Questiona o ouvinte Rodrigues Munguambi. Temos também o ouvinte Laviano Gervásio, que escreve-nos de Gondola, em Manica. Bom dia, Café da Manhã. Bom dia, convidada. A descentralização é uma verdade e veio para ficar. Gostaria de saber da convidada por que é que esta descentralização é tratada de forma diferenciada quando se trata das autarquias locais. Questiona o ouvinte Laviano Gervásio. E o ouvinte Lencastre Pacua, da cidade de Maputo, escreve: saudações aos profissionais da Rádio Moçambique e ouvintes. O processo de socialização de descentralização deve ser um exercício contínuo, sobretudo junto dos servidores públicos, tendo em conta os desafios associados à resistência à mudança. Neste contexto, gostaria de saber, junto da convidada, que estratégias estão a ser adotadas para sensibilizar e preparar os servidores públicos para compreenderem e acompanhar um processo em causa. Questiona o ouvinte Lencastre Pacua. Temos mais um ouvinte em linha, ouvinte aqui no Inhaveni. Bom dia.
4: Sim, sim, bom dia. Saudações a todos e à convidada que está no programa. Primeiramente, a descentralização das políticas do governo está a dar um efeito que é visível, né? Porque, segundo a história do Moçambique, as capitais são mais desenvolvidas do que os campos, mas agora há uma política de haver mais expansão dos municípios, né? Mas eu queria perceber por que é que muitos municípios sempre estão a sentir a falta de desembolso dos seus fundos ou dos fundos autárquicos do parte do governo. Porque parece que está-se a expandir muitos municípios e não há capacidade de ser autônomos, né? em termos daquilo que é seus, para o seu funcionamento, custos operacionais, etc, etc. Mas eu queria perceber o que é que está a falhar a ponto do governo alocar a tempo e hora para ver se haja lá um desenvolvimento rápido igual das capitais provinciais. Muito obrigado pela condição de debate.
2: Muito obrigado, caro ouvinte. Em linha temos também o ouvinte Félix Parruque, a partir de Xai-Xai. Bom dia.
5: Doutor, se calhar ia começar mesmo por fazer um alinhamento do meu raciocínio em torno da questão que o colega que me antecedeu colocou. Bom, para além da expansão, doutora, dos recursos que não são desembolsados, eu queria ir por via exatamente da própria expansão dos municípios. Se calhar em algum momento teríamos que pôr um travão no pé, ao invés de avançarmos em autarquizar várias unidades territoriais, se calhar colocamos um pé no travão, no sentido de criarmos as condições necessárias para que, de facto, tenhamos municípios robustos e autónomos, tal como dizia o colega que me antecedeu. Mas, aliado a outra questão, doutora, é importante perceber que, em relação à questão da digitalização, sim, é um processo irreversível, mas temos constatado que sempre que se muda um quinquênio ou entra-se num mandato, há sempre criação de novos ministérios. Então, gostaria de perceber se estas reformas que estão implementadas também poderão colocar um pé no travão e harmonizar, se calhar, os ministérios chaves, digamos assim, ao invés de sempre que se muda um ciclo de governação, há sempre criação de novos ministérios. Então, queria perceber se esta reforma preconiza, de fato, um freio na criação de novos ministérios, se calhar até às vezes sem necessidade, na minha opinião. Um abraço, Félix Parruque, e Xaxai, nas mais do Popo.
2: Muito obrigado, ouvinte Félix Parruque. Estamos no espaço de interação no Café da Manhã, 21-31-77-77, ou então 82-34-77. As nossas linhas estão abertas para interação. Na página do Facebook temos também a mensagem do ouvinte Variado Samu, que escreve: bom dia. Assim que transferem as funções ou áreas que estavam nos serviços provinciais para direções, como é que o gabinete de secretário de Estado irá funcionar? Temos também a mensagem do ouvinte Uai, que se identifica como Uaia, que escreve: saudações, quadros da RM convidada. A descentralização só funciona quando a socialização deixa de ser informar a norma e passa a ser construir capacidade local para aplicar a norma. O que está sendo feito para a divulgação efetiva das principais reformas setoriais? Bem, infelizmente o tempo não dá para mais, Arancho Jouque.
1: Pois bem, muito bem, passamos a palavra para a nossa convidada, para que possa esclarecer os nossos ouvintes.
0: Muito obrigada. Olha, o repertório é rico em questões e contribuições que nós desde já agradecemos. Vimos aqui algumas opiniões a destacar, que é o conselho para que nos estruturemos melhor para a gestão da mudança, sobretudo considerando o aspecto que a resistência à mudança é algo nato, praticamente, de quem pratica uma atividade. É bom permanecer na zona de conforto, mas às vezes isso vai em prejuízo do serviço público. Então, aqui um conjunto de medidas que vão desde este momento, é um momento privilegiado que nós usamos para fazer isso. Entretanto, há aqui uma reconfiguração da ação de capacitação, olhando, por exemplo, para a criação da Escola do Governo, que vai ser um braço que, de alguma forma, vai nos ajudar a fazer passar, do ponto de vista daquilo que são as capacitações de curto, médio prazo, em vários formatos, para poder chegar, alcançar todo o funcionário público que tem algum papel nisto. Temos também, para além das capacitações, aquilo que é a elaboração de várias publicações, vários materiais com conteúdos que têm a ver com as mudanças, que é para alcançar também os funcionários, entre outras atividades que terão que acontecer. Em relação às questões que foram colocadas, tirando de parte as sugestões, foi-se colocado aqui o desafio dos ministérios que têm para poder operacionalizar a lei. Os desafios são basicamente o ajustamento das suas normas para poderem estar alinhadas às leis e a colocação dos serviços no nível que esteja à altura do cidadão poder alcançar. Portanto, se há uma determinada função é realizada por um serviço que já não existe, qual é a medida que o setor vai fazer para poder alocar num ponto em que o serviço deve ser prestado e o que é que isso implica do ponto de vista de ajustar a lei, criar capacidade e implantar no terreno. Olhando para a segunda questão que tem a ver com, quando percebi, com o fato da questão dos municípios que têm estado a enfrentar alguma dificuldade, ou a escassez ou o déficit de orçamento e de receitas é um aspecto que eu penso que é de natureza conjuntural. E o desafio dos setores que têm responsabilidade nessa matéria é justamente encontrar formas de poder melhorar aquilo que é a receita, aquilo que é o rendimento, de todos que devem contribuir e também de alguma produção da própria renda através da prestação de serviços. Então, mais do que nós, o setor respectivo tem estado a trabalhar ao nível das autarquias para poder encontrar medidas que ajudem a melhorar a receita. Agora, faz aqui uma relação com a criação de novos municípios, mesmo em contexto de alguns desafios sobre os que existem. De fato, este é um processo progressivo e sempre que há necessidade de criar municípios, é precedido de um conjunto de estudos, análises para identificar algumas unidades territoriais que possam avançar. Mas recordar aqui que há uma discussão num contexto mais alargado do diálogo nacional, que se espera que venham a trazer alguns subsídios sobre o caminho que deve se seguir. Junta-se a isso a questão que foi levantada sobre as descontinuidades que podem acontecer sempre que inicia um mandato, por causa da macroestrutura do governo, olhando para a criação e recriação de novos setores ao nível do governo. Portanto, estas são algumas matérias que têm sido objeto de discussão ao nível do diálogo e certamente que irão trazer subsídios sobre como deve ser abordada essa questão, olhando para a própria Constituição e as normas que regem estas matérias. Falta de desembolso está relacionado também com essa questão de
1: capacidade. Já tinha fechado. Se calhar podíamos, de forma breve, de senhora diretora, olhar para que medidas estão a ser tomadas para fortalecer as capacidades dos funcionários e agentes de Estado que trabalham nos diferentes níveis da administração pública.
0: Já me referi aqui à questão da própria escola do governo e também às escolas setoriais. Se nós olharmos para as escolas ou os centros de formação, a capacitação dos próprios funcionários a nível dos diferentes setores, seja por aí saúde, educação, entre outros. Então, o grande desafio, e que tem sido materializado de forma progressiva, temos que dizer que sim, tem a ver com a relação entre as capacitações que têm sido realizadas e aquilo que são as exigências práticas de cada funcionário no seu ponto de prestação de serviço. Então, essas capacitações devem ser contínuas, deve haver reciclagem e esta tem sido, de alguma forma, a aposta do governo em poder trazer cada vez mais preparação física e adoção de alguns mecanismos de gestão de mudança.
1: Muito obrigado, senhora. Diretora Nacional da Administração Local, Cândida Moiano, estivemos aqui a refletir sobre a socialização das reformas setoriais no âmbito da governação descentralizada. E assim foi o Café da Manhã.
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1: E são, neste momento, 8 horas e 1 minuto. De volta a Vitor África para a apresentação das notícias.
2: O presidente da República, Daniel Chapo, participa hoje nas celebrações do 60º aniversário da independência do Botswana. Reporta o enviado da Rádio Moçambique, Gaberoni Nelson Moando.
9: O estadista moçambicano participa do evento na qualidade de convidado de honra e far-se-á acompanhar pela primeira-dama Geta Chapo. No encontro que manteve com o estadista Tsuana à sua chegada a este país, O presidente Chapo não escondeu a satisfação por ser o chefe de Estado escolhido para a festa do jubileu de diamante da independência do Botswana.
8: Queria dizer ao senhor presidente que estou aqui bastante satisfeito. Agradecer este convite que meu irmão me endereçou, sobretudo para honrarmos os nossos libertadores.
9: O presidente do Botswana, Duma Boko, justificou o convite formulado ao estadista moçambicano para as festividades dos 60 anos da independência como um resultado da sólida relação diplomática e de solidariedade entre as duas nações. No âmbito das celebrações, esta quarta-feira dos 60 anos da independência do Botswana, o chefe de Estado moçambicano vai dialogar com a comunidade moçambicana esta manhã. Nelson Muando, Rádio Moçambique, Gaborone, Botswana.
2: O Ministério dos Recursos Minerais e Energia, MIREMI, garante que já está assegurado o abastecimento normal de combustíveis líquidos já em todo o país, após as anomalias ocorridas no fim de semana prolongado. Em comunicado, o Pelouro esclarece que as filas verificadas em alguns postos de abastecimento de combustíveis deveram-se a constrangimentos logísticos que condicionaram o ciclo regular de carregamento e distribuição no prazo habitual de reposição. Esta terça-feira foram mobilizadas equipas operacionais no terminal da Matola, onde decorreu o carregamento de 1 milhão e 176 mil litros de gasolina destinada à rede de retalho. De acordo com o documento, o país dispõe de quantidades de gasolina suficientes para satisfazer a demanda até a chegada amanhã do navio de reposição. O Ministério dos Recursos Minerais refere que está a monitorar as operações de carregamento e distribuição de combustíveis para assegurar o fornecimento regular no mercado nacional. O governo inhambane decidiu paralisar as atividades de uma empresa de capitais chineses na localidade de Kuiweni, em Vilanculo, por suspeitas de exploração ilegal de areias pesadas e denúncias de violação de direitos laborais. Confrontada com os fatos alegados, a mineradora chinesa negou que estivesse a explorar as areias pesadas, mas sim a testar as máquinas enquanto aguarda pela licença oficial. A equipa de inspeção despachada ao local não aceitou a justificação e mandou desligar todos os motores com ordem de retomar as atividades mediante a apresentação da licença de exploração. A informação foi avançada pelo administrador do distrito de Vilanculo, José Jeremias. Autoridades da província de Maputo, em parceria com entidades privadas, investem pouco mais de 60 milhões de dólares para a construção de um aeródromo no distrito da Muamba. Reportagem do jornalista Fernando Sidumo.
10: A infraestrutura será erguida numa área de 54 hectares, sendo que próxima semana começa a legalização da área disponível no bairro Josina Machel, arredores da vila-sede do distrito. E trata-se de uma pista com 1.600 metros de comprimento, 30 de largura e com capacidade para receber aeronaves de peso bruto de até 25 toneladas. A informação foi partilhada pelo porta-voz do Conselho Executivo da província de Maputo, Luger Gemo, tendo acrescentado que a construção deste local de embarque e desembarque de passageiros deverá durar cerca de 20 meses. Fernando Sidumo, Rádio Moçambique, Matola.
2: O presidente da República, Daniel Chapo, reiterou o posicionamento de Moçambique sobre a retirada das sanções económicas impostas a Cuba e Zimbábue.
11: Reiteramos assim a nossa posição em defesa do fim do bloqueio econômico, comercial e financeiro imposto contra Cuba. De igual modo, queremos expressar a nossa solidariedade com o povo irmão do Zimbábue e reiteramos a nossa posição a favor do levantamento incondicional das sanções contra o Zimbábue e outros países ao nível do mundo.
2: Acompanhe hoje às 20 horas na Antena Nacional, em especial informação, a reportagem sobre a visita do Presidente da República a Nova Iorque. No plano internacional, o Burundi concordou em aceitar pessoas deportadas pelos Estados Unidos, mas que não tenham qualquer ligação anterior com o país da África Oriental e que não enfrentem processos criminais. A porta-voz do presidente do Burundi disse ontem que estavam em curso preparativos para fornecer alojamento e ajudar os deportados a viver em comunidades locais. A administração Trump expandiu as deportações para países terceiros como parte de sua repressão da imigração, enviando pessoas para países onde não são cidadãos. Vários países africanos, incluindo o Eswatini e o Sudão do Sul, já receberão cidadãos deportados pelos Estados Unidos. Fechamos com o desporto. A Seleção Nacional de Futebol de Moçambique, os Mambas, derrotou ontem a congênere do Sudão por 4-1 em jogo da segunda jornada do Grupo J de qualificação ao CAN 2027. Com este resultado, os Mambas comandam o Grupo J com 4 pontos, os mesmos do Senegal, que venceu a Etiópia por 1-0. Na próxima jornada, os Mambas jogam contra a Etiópia no fecho da primeira volta e arranque da segunda metade da fase de apuramento. Apresentamos as notícias. O próximo bloco às 9 horas.

0: E o ponto final desta edição do Jornal da Manhã, dissemos que o Presidente da República, Daniel Chapo, participa hoje nas celebrações do 60º aniversário da independência do Botswana. Autoridades na província de Maputo, em parceria com entidades privadas, investem pouco mais de 60 milhões de dólares americanos para a construção de um aeródromo no distrito da Moamba. Malawi sem divisas para importar 75% dos medicamentos essenciais para servir nos hospitais públicos. E no café da manhã falamos da socialização das reformas setoriais no âmbito da governação descentralizada. Nossa convidada foi a diretora nacional da administração local, Cândida Moyano. Em nome de uma vasta equipa que tornou possível esta transmissão, despedem-se Sidónio Pires, que esteve na sonorização, Vitor África nas notícias, edição e apresentação, Ernesto Chouco. Obrigado pela preferência. Bom dia e um abraço de tamanho de Moçambique.
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0: As notícias a esta hora, apresentadas por Jacinta Nhamitambo. Muito bom dia.
1: Bom dia, Vitor Reis. Bom dia, ouvinte da Rádio Moçambique. O Presidente da República, Daniel Chapo, participa hoje nas celebrações do 60º aniversário da independência do Botswana. Reporta o enviado da Rádio Moçambique, Gabirone, jornalista Nelson Mando.
2: O estadista moçambicano participa do evento na qualidade de convidado de honra e far-se-á acompanhar pela primeira-dama Geta Chapo. No encontro que manteve com o estadista Tsuana à sua chegada a este país, o presidente Chapo não escondeu a satisfação por ser o chefe de Estado escolhido para a festa do jubileu de diamante da independência do Botswana.
3: Queria dizer ao senhor presidente que estou aqui bastante satisfeito. Agradecer este convite que meu irmão me endereçou, sobretudo para honrarmos os nossos libertadores.
2: O presidente do Botswana, Duma Boko, justificou o convite formulado ao estadista moçambicano para as festividades dos 60 anos da independência como um resultado da sólida relação diplomática e de solidariedade entre as duas nações. No âmbito das celebrações, esta quarta-feira dos 60 anos da independência do Botswana, o chefe de Estado moçambicano vai dialogar com a comunidade moçambicana esta manhã. Nelson Muando, Rádio Moçambique, Gaborone, Botswana.
1: O Ministério dos Recursos Minerais e Energia, Mirema, garante que já está assegurado o abastecimento normal de combustíveis líquidos em todo o país, após as anomalias ocorridas no fim de semana prolongado. Em comunicado, o Pelouro esclarece que as filas verificadas em alguns postos de abastecimento de combustíveis foram provocadas por constrangimentos logísticos e condicionaram o ciclo regular de carregamento e distribuição no prazo habitual de reposição. Ontem foram mobilizadas equipas operacionais no terminal da Matola, onde decorreu o carregamento de 1.176.000 litros de gasolina destinada à rede de retalho. De acordo com o documento, o país dispõe de quantidades de gasolina suficientes para satisfazer a demanda até a chegada amanhã do navio de reposição. O Ministério dos Recursos Minerais refere que já está a monitorar as operações de carregamento e distribuição de combustíveis para assegurar o fornecimento regular no mercado nacional. Mais de 15 mil pessoas de 3 distritos da província de Tete estão privadas de água potável na sequência da paralisação das obras de construção de 3 sistemas de abastecimento financiados no âmbito do Pronasar. Jornalista Ignacio Gamay.
4: As obras estão paralisadas nos postos administrativos de Nhangoma, no distrito de Mutarara, Kambulatsitsi, Muatize e Domwe, no distrito de Angonia, devido ao corte do financiamento do Reino Unido ao projeto. A interrupção dos trabalhos agrava a situação de milhares de famílias que aguardavam pela conclusão dos sistemas para ter acesso regular à água potável, obrigando algumas comunidades a percorrer longas distâncias em busca do precioso líquido. A situação coloca em risco a concretização dos objetivos inicialmente traçados pelo projeto, visto que o acesso à água potável constitui um dos principais desafios para a melhoria das condições de vida e de prevenção de doenças. O diretor provincial interino das obras públicas em Tete, Oscar Zalimba, explica que a suspensão do financiamento está relacionada com a atual conjuntura socioeconómica e política que afeta vários países do mundo. Ignacio Gamay, cidade de Tete.
1: O presidente da República, Daniel Chapo, retirou o posicionamento de Moçambique sobre a retirada das sanções económicas impostas a Cuba e Zimbábue.
5: Reiteramos assim a nossa posição em defesa do fim do bloqueio económico, comercial e financeiro imposto contra Cuba. De igual modo, queremos expressar a nossa solidariedade com o povo irmão do Zimbábue e reiteramos a nossa posição a favor do levantamento incondicional das sanções contra o Zimbábue e outros países ao nível do mundo.
1: Acompanho hoje às 20 horas na Antena Nacional, em especial informação, a reportagem sobre a visita do Presidente da República a Nova Iorque, nos Estados Unidos da América. Na atualidade internacional, o Burundi concordou em aceitar pessoas deportadas pelos Estados Unidos da América, mas que não tenham qualquer ligação anterior com o país da África Oriental e que não enfrentem processos criminais. A porta-voz do presidente do Burundi disse ontem que estavam em curso preparativos para fornecer alojamento e ajudar os deportados a viver em comunidades locais. A administração Trump expandiu as deportações para países terceiros como parte da sua repreensão da imigração, enviando pessoas para países onde não são cidadãos. Vários países africanos, incluindo o Eswatini e o Sudão do Sul, já receberam cidadãos deportados pelos Estados Unidos da América. Para fechar o tempo, temperaturas máximas previstas para hoje em graus centígrados: Nampula 31, Tete 30, Quelimane e Pemba 28, Beira 27, Lixinga 26, Vilanculo 24, Xaxé e Inhambane 23, Maputo 20 e, por último, Chimoio com 19 graus centígrados de temperatura máxima. Apresentamos as notícias das 9, escuta as próximas quando for 10 horas. 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
1: Ora viva, muito bom dia, amigo ouvinte. Bom dia para si, que está na nossa companhia. Eu sou Albertina Zandamela e onde quer que esteja, amigo ouvinte, obrigada por estar connosco, ao nosso lado, nesta manhã. Hoje é 30 de setembro, uma quarta-feira que já chega carregada de histórias boas. Sim, histórias boas, que é sua. Que a história, ou melhor, que a sua história, amigo ouvinte, de hoje seja boa. E como é hábito, por aqui nós vamos partilhar música boa, conversa, novidades e, claro, vamos passar esta manhã juntos da melhor maneira possível. E, antes de mais nada, amigo ouvinte, que este dia seja vivido com muita leveza, com gratidão pelas pequenas coisas e, sim, com a certeza de que, seja qual for o destino que hoje o dia trouxer, haja sempre espaço para um sorriso e para um recomeço. É manhã e temos muito reservado para si, amigo ouvinte. Bander começa este Manhã na Antena de hoje com gratidão.

É disso mesmo que trata esta música, amigo ouvinte. Gratidão por mais um dia de vida, por mais uma oportunidade de fazer diferente e também de fazer melhor. É que às vezes, amigo ouvinte, corremos tanto atrás do que ainda não temos que nos esquecemos de agradecer, não é? Por aquilo que já conquistamos, a saúde, a família, o trabalho, o teto que nos abriga. Queremos que esta manhã seja também um lembrete para si, para que pare um segundo, respire fundo e agradeça. Agradeço, amigo ouvinte, e esperemos, não é? Também que o dia também nos traga mais coisas bonitas para que possamos ser ainda mais gratos.

E já que falamos em conquistas, amigo ouvinte, em construção, não é? Destas conquistas ao longo do tempo, permita-me também falar sobre o trabalho, não é? Este que é quase que um companheiro de todos os dias. E que às vezes pesa, mas também é um lugar onde crescemos, aprendemos e deixamos a nossa marca. Estamos no meio da semana, é quarta-feira, e eu sei, amigo ouvinte, eu sei que para muitos esta semana já vem carregada, já vem preenchida, com prazos por cumprir, tarefas por, portanto, cumprir igualmente, não é? E sim, é necessário, amigo ouvinte, que continuemos a dar o nosso melhor, a cumprir com seriedade as nossas tarefas, a tratar bem quem está ao nosso lado. Porque afinal de contas, amigo ouvinte, é este esforço diário, muitas vezes invisível aos olhos dos outros, não é? Que constrói carreiras, que sustenta famílias e move o nosso país para frente acima de muita coisa. Portanto, hoje, amigo ouvinte, lembre-se, quem constrói portanto, o seu valor faz com esforço. Portanto, ninguém constrói nada de valor sem esforço, amigo ouvinte. A palavra de ordem é para que esta quarta-feira seja da persistência, de continuar a lutar pelos seus objetivos, com o espírito dos corajosos, não é? Com o espírito de coragem na alma. E como diz a próxima música de Classic Nova, ao lado de Mr. Ball, I'm a Hustle.

Escutamos Classic Nava ao lado da Mr. Bao nesta música I'm a Hustler. Ainda na música, amigo ouvinte, temos motivos de sobra para celebrar o talento que temos na nossa casa. Vamos falar um pouco sobre King Levy.

0: Pois é, amigo ouvinte, a cidade de Maputo acolhe esta semana a 10ª edição do Festival Fancy África, um marco de 10 anos dedicado à promoção da moda, da cultura e da economia criativa em Moçambique, no Centro Cultural Moçambique-China, em Maputo. Celebrar uma década de afirmação da moda moçambicana e africana no mundo é a grande meta da 10ª edição do Fancy África, que decorre em Maputo sob o lema Ubuntu. E a falar à Rádio Moçambique, o diretor criativo e fundador deste evento de moda, King Levy, destacou que esta iniciativa evoluiu de um simples desfile para uma plataforma internacional de negócios, formação e valorização cultural. King Levy sublinhou, amigo ouvinte, que a edição deste ano reforça o compromisso com o empreendedorismo e a sustentabilidade no setor criativo, reunindo dezenas de estilistas, especialistas e convidados de vários países do continente e também da lusofonia. O fundador do Fancy Africa, King Levy, considera a 10ª edição do festival um marco histórico para a indústria da moda e das indústrias criativas no nosso país.
1: Muito obrigado. Queria agradecer desde já à Antena Nacional da Rádio Moçambique por estar presente neste momento histórico para Moçambique. Portanto, o Fancy África completa hoje 10 anos. Foram 10 anos de um percurso muito intenso, um percurso resiliente. Então, para este ano, preparamos, já começou, foram 2 dias de summit com várias entidades. Vimos aqui o setor público, o governo e o setor privado a discutirem temas relevantes e muito importantes para Moçambique. Depois, amanhã, o Fancy, deixa-me dizer que não é só um evento, é um movimento. É a celebração da cultura e da moda. Quarta-feira, nós temos um dia que está reservado só para a cultura. Teremos aqui várias exaltações, teremos a gastronomia também, teremos a timbila, o xigubo e muitas outras coisas. O Fancy África, 10 anos depois, temos aqui presente mais de 10 países, mais de 12 países. Portanto, vamos celebrar Moçambique, que hoje está-se a tornar um hub, praticamente a casa da moda, principalmente nesta região de África. Depois teremos também 3 dias que vai haver desfiles, bazares gastronómicos, bazares para as pessoas virem aqui adquirirem roupas, acessórios e muito mais. É uma semana intensa, são por aí quase 6 dias, desde segunda-feira até sábado, de moda, arte e cultura.
2: Exato. E esses 10 anos deste movimento, desta marca aqui em Moçambique, o que é que este marco para si significa?
1: Para mim é prova de que Moçambique tem criatividade, Moçambique pode transformar a cultura num ecossistema de negócios, Moçambique pode ser um destino de África e do mundo para recebermos pessoas de diferentes países, Moçambique e também muitas outras atividades que a gente desenvolveu, principalmente na área de educação, com formação de mais de 34 estilistas. Temos uma escola de moda para as crianças, portanto, para mim 10 anos é sim uma afirmação de que os jovens estão a trabalhar para o melhor deste país.
2: Exato. Estamos a falar da edição número 10. Qual é o diferencial desta edição?
1: Bem, 10 anos para mim, para nós é uma grande celebração. Foram 10 anos resilientes. Passamos pela fase de Covid e muitos outros desafios. Portanto, para nós o diferencial vai desde as escolas de moda que nós abrimos. Começamos com várias sessões de educação para os criativos. O número de países aumentou, temos mais de 12 países este ano. Portanto, temos o Dia Cultural, que nunca tivemos. Temos aqui um dia que nós vamos celebrar a África. Até pedimos para todos os nossos convidados internacionais, cada um trazer um traje do seu país. Vamos ter aqui um bazar onde vamos poder provar a culinária ou a comida moçambicana e de muitos outros países. E a própria moda, né? Que vamos trazer aqui um palco incrível, que as pessoas vão ter uma inspiração e vão ter orgulho de que é feito por moçambicanos, para Moçambique e para o mundo. Temos alguns convidados, temos o Brasil, temos a Espanha, temos Portugal, portanto, esses são os outros países que não são africanos, portanto, a África está em festa. O Fancy África é um espaço que não só celebra a África, mas também celebra o mundo. é importante nós termos claros de que a África também precisa dessas parcerias internacionais e só assim também nós crescemos. Nós tivemos o processo da educação, de um projeto de formação para criativos, onde tivemos também colaboração com educadores, com profissionais de outros países, portanto, é importante nós não fecharmos a porta para os outros países virem celebrar para nós.

Ora, viva, muito bom dia, amigo ouvinte, seja bem-vindo a este cantinho de rádio, seja bem-vindo a esta emissão que vai até muito perto das 15 horas. É o primeiro período de emissão em português para o dia 30 de setembro de 2026, último dia do nono mês do ano de 2026. Dentro de instantes, vamos estabelecer contacto com a Antena Nacional da Rádio Moçambique para a transmissão das notícias. Logo depois teremos o programa Conversas de Quintal, que recebe hoje o escritor, na verdade, os escritores Michael Nivo Rocha e Pedrito Conselho. 11 horas, mais um espaço noticioso, seguido de música até às 12 horas, sensivelmente. 12 horas, o noticiário provincial. 12 horas e 5 minutos, uma data na história. 12 e 10, música da terra, acompanhada de informações várias de publicidade. 12 horas e 30 minutos, o Jornal da Tarde em cadeia nacional. 13 horas, o Jornal de Nampula na sua primeira edição. 13h30, muito antes, 13h15, teremos mais um espaço comercial. 13h30, espaço musical até às 14 horas. 14 horas, mais um serviço de notícias em cadeia nacional para mais tarde trazermos, portanto, o desporto, o debate no desporto.

0: nossa emissão vai sofrer alteração nesta quarta-feira, devido à visita do chefe de Estado a Botswana. E a esta altura decorre um evento. Vamos acompanhar.
1: Presidente da República, antes de partilharmos algumas das principais preocupações e as aspirações da comunidade moçambicana residente no Botswana, gostaríamos igualmente de reconhecer o trabalho que Vossa Excelência tem vindo a desenvolver em prol do nosso país, particularmente em intensa agenda dos últimos dias. Permita-nos destacar a sua presença na Assembleia Geral das Nações Unidas e os contactos mantidos com diferentes parceiros internacionais, instituições financeiras e investidores. A presença de Moçambique nestes espaços constitui uma oportunidade para apresentar o nosso país, promover a cooperação, mobilizar apoios e investimentos para o desenvolvimento nacional. Como comunidade moçambicana residente no Botswana, registramos com apreço este esforço e desejamos que esta atividade internacional contribua para mais oportunidades de investimento, paz e desenvolvimento para todos os moçambicanos. Sua Excelência, a comunidade moçambicana no Botswana acompanha com atenção os acontecimentos políticos, econômicos, sociais e sociais do nosso país. Reconhecemos que Moçambique enfrenta desafios significativos, entre eles o custo de vida, o emprego, o desemprego, sobretudo dos jovens, as dificuldades econômicas, os efeitos da mudança climática, os desafios de segurança e a necessidade de fornecer a confiança dos cidadãos e o ambiente de negócio. Mas não viemos hoje apenas para falar de problemas. Viemos também para falar das soluções, das oportunidades e daquilo que ainda podemos construirmos juntos. Desculpem. Acreditamos que Moçambique é maior do que os seus desafios. Moçambique tem recursos naturais, terras férteis, energias, portos, corredores logísticos, uma localização geográfica estratégica, uma população jovem e uma diáspora espalhada pelo mundo. Daí que temos potencial para construir uma economia forte e competitiva. Mas precisamos de garantir que as riquezas e oportunidades do país se traduzam em benefícios reais para o cidadão. Excelência, existe uma questão que preocupa profundamente os moçambicanos: a corrupção. Queremos ver um combate efetivo à corrupção, independentemente de onde ela ocorra ou de quem a pratica. A corrupção prejudica sobretudo os mais desfavorecidos. Quando os recursos públicos são desviados, são as comunidades que deixam de receber serviços essenciais. Uma escola pode ficar sem material, um hospital pode ficar sem medicamentos, uma estrada pode deixar de ser construída e uma família pode perder uma oportunidade que lhe pertencia por direito. Por isso, queremos instituições fortes, transparentes e responsáveis. Gostaríamos que os cidadãos pudessem confiar nas instituições públicas e que todos aqueles que exercem funções do Estado compreendam que o poder público é, acima de tudo, um compromisso de serviço ao povo. Queremos uma cultura de integridade em que servir o país seja visto como uma honra e não como oportunidade de enriquecimento pessoal. O polícia, o militar, deve exercer as funções com dignidade, disciplina, patriotismo e integridade. O professor deve ser valorizado e ter condições dignas para cumprir a sua missão. O funcionário público deve representar o Estado perante o cidadão com honestidade, profissionalismo, respeito e responsabilidade. A diáspora não deve ser vista apenas como uma comunidade que vive fora do país. Deve ser reconhecida como parceira do desenvolvimento nacional. Os moçambicanos do Botswana possuem conhecimentos, experiências profissionais, competências de negócios e redes de contatos que pode beneficiar Moçambique. Temos empresários, estudantes, trabalhadores, profissionais de diversas áreas e jovens com sonhos e capacidade de contribuir. Queremos participar, investir, criar empresa, transmitir conhecimentos, formar jovens, criar oportunidades e contribuir para Moçambique. Vossa Excelência, Sr. Presidente da República, antes de partilhar algumas principais preocupações e a inspiração da comunidade moçambicana residente em Botswana, gostaríamos igualmente de reconhecer o trabalho de Vossa Excelência. O trabalho de Vossa Excelência tem vindo a desenvolver em prol do nosso país, particularmente em o auditor repetir, desculpem.
2: Então, a mensagem da comunidade moçambicana residente aqui no Botswana, neste encontro com o Presidente da República, a propósito da visita de Estado de dois dias iniciada na feira. Estão nessa sala mais de uma centena de moçambicanos residentes aqui no Botswana. E tal como disse o da educação que acompanha o Presidente da República, constituída por deputados da Assembleia da República, também dos ministros e secretários de Estado, e igualmente à Primeira-Dama da República. Vamos então continuar a acompanhar a intervenção do Presidente. Da Associação Moçambicana dos Residentes aqui no Botswana.
1: Nós temos também um sistema de saúde que sirva verdadeiramente o seu povo. O acesso à saúde não deve depender na condição econômica, origem ou posição social do cidadão, tanto o pobre como o rico, o idoso, a criança e a mulher devem ter acesso à mesma. Porque o desenvolvimento de um país não se mede apenas pelo crescimento da economia ou pelo volume dos recursos naturais. Mede-se também pelo bem-estar dos seus cidadãos, sobretudo os mais desfavorecidos. Desenvolvimento e oportunidade. Sua Excelência, Moçambique possui enormes potencialidades, a agricultura, a energia, os recursos naturais, o turismo, as infraestruturas, os corredores de desenvolvimento e a integração regional. Pode contribuir para transformar o país numa economia cada vez mais forte e competitiva. Mas precisamos de garantir que essas oportunidades beneficiam efetivamente o povo. Queremos mais emprego, melhores serviços públicos, mais oportunidades para os jovens, mais investimentos e maiores confiança. Um país onde os recursos naturais sejam utilizados de uma forma transparente e responsável. Almejamos um país onde uma criança possa acreditar que o seu futuro depende do seu esforço e talento e não da condição econômica da sua família e onde ninguém tenha de pagar para receber aquilo que é seu por direito. A diáspora compareceria de Moçambique. Excelência, os moçambicanos e Botswana gostariam de participar ativamente na construção do futuro do nosso país. Muitos de nós adquirimos aqui conhecimentos, experiências profissionais e competências que podem beneficiar Moçambique. Por isso, defendemos uma visão de diáspora que vá para além das remessas. A diáspora deve ser reconhecida como parceira estratégica e desenvolvimento nacional. Precisamos de criar condições para que o conhecimento, o capital, as experiências e as redes contribuam, construídas pelos moçambicanos no exterior, possam regressar e contribuir para o desenvolvimento da pátria. Desejamos investir, criar empresas, transmitir conhecimento, formar jovens, criar oportunidades, regressar com competências para contribuir para o país.
3: É muito, desculpem.
2: uma mensagem longa aqui da Associação dos Moçambicanos Residentes aqui no Botswana, e como essencial a sua preocupação com a corrupção no país, a pedir ao Presidente da República um forte engajamento para ultrapassar este problema. Mostraram também a disponibilidade em investir em Moçambique e pediram então o apoio do Presidente da República para a concretização deste deliberado. Nós vamos fazer uma pequena interrupção nesta discussão e voltaremos quando o Presidente da República
3: Até já, Nelson Moando, amigo ouvinte. Estamos então a acompanhar, portanto, esta reunião entre a comunidade moçambicana residente na República do Botswana e o Presidente da República, Daniel Chapo, no âmbito do prosseguimento da sua visita de Estado àquele país.
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1: Estamos com 10 horas e 12 minutos. Ouvimos, sim, esta intervenção a partir da diáspora e voltaremos com outras assim que se justificar. 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Vamos dentro de instantes trazer o Conversas de Quintal.

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Muito bom dia, amigo ouvinte. É sempre bom estar neste cantinho de rádio para falar sobre literatura. E esta é a Semana Sim, onde trazemos duas figuras importantes na literatura moçambicana e de Nampula em particular. Vamos, na edição de hoje, falar sobre o livro Raízes da Esperança, cujo lançamento está previsto para esta quarta-feira, ao final do dia. E vamos também falar do primeiro ano do grupo de escritores de Nampula. E, como sabe, o nosso programa arranca mesmo com uma saudação. E nada melhor que fazermos a saudação com a música que foi a pedido do nosso convidado de hoje. Devo dizer que recebo agora nos nossos estúdios o escritor Pedrito Conselho. Na verdade, o nome de bilhete é Pedrito João Conselho, que estreia-se no mundo da literatura com esta obra literária e poética, Raízes da Esperança. Vamos ouvir Juca, Pensem em Mim, Joyce.

0: Muito bem. Depois da música, que certamente tem algum significado. Muito bom dia.
1: Muito bom dia.
0: Seja bem-vindo aos estúdios da Rádio Moçambique.
1: Obrigado pelo convite, obrigado por estar nesta terra dos mutianas, como você é assim. Muito obrigado, ouvintes que estão neste momento em nossa sintonia. Eu sou Pedrito Conselho, estou em Nampula há alguns dias e é a primeira vez que chego em Nampula.
0: Oh, dizem que Nampula é a linda feiticeira do norte. Sente isso?
1: Acho que sim, acho que sim. Senti isso, senti o calor, né?
0: O calor, sim, o acolhimento, Nampula,
1: o acolhimento, sim. E aquela tradição de Nampula, daquela comida típica, foi a primeira coisa que eu
0: preferi. Que registrou.
1: Exatamente. Então, estou aqui para podermos lançar esta minha primeira obra, que é a Raiz da Esperança, entre a tradição, a identidade e a transformação social. Então, vamos lançar hoje aqui em Nampula. Por que que escolhemos Nampula? Queremos diversificar as culturas e fala-se de identidade, mas somos um único povo moçambicano que precisa ter os mesmos usos e costumes e ter assim uma identidade própria para podermos singrar e desenvolver esse nosso país.
0: Muito bem, uma apresentação exaustiva, mas eu já ia lá. Vamos lá de novo.
1: Exatamente.
0: Estamos, sim, a receber nos nossos estúdios, como já disse anteriormente, Pedrito João Conselho, que é de Tete, natural de Tete, é consultor em projetos sociais, é jornalista de profissão, já passou pela Rádio Comunitária de Angónia, em Tete, passou pela Miramar e também como colaborador da Rádio Moçambique, em Tete. Pedrito Conselho, primeira obra, desde quando é que vem escrevendo?
1: Bom,
0: não esta obra.
1: Sim, sim.
0: Mas
1: sim.
0: Desde quando é que está mergulhado neste mundo literário?
1: E assim, estou mesmo mergulhado desde que optei pela essa profissão de jornalismo. Se for a ver aqui neste livro, tem textos que eu fui fazendo ao longo da minha carreira, fui observando a vivência de cada povo e dali tive aqueles manuscritos que um dia peguei e disse, não, aqui vale a pena fazermos um livro para que as pessoas possam ler e as pessoas possam discutir, não concordar com o que está no livro, mas para trazer uma reflexão, uma discussão, que cada um, quando ler o livro, tenha uma discussão própria e se sinta com um dos textos identificado para uma transformação. Então, eu trago este livro desde que iniciei o jornalismo, em 2024, 2025, e nasceu agora, porque também precisa de muitos fatores, precisa de um incentivo, incentivo não monetário, mas moralmente, né? Alguém que te empurra que não pode fazer, está bom. Então, são aí 15, 20 anos que tenho esse manuscrito, que hoje transformo ele em um livro.
0: Então, não é 2024. Vamos recuar um pouco mais.
1: Vamos recuar, porque eu entro na Rádio Comunitária em 1998.
0: Muito bem.
1: E daí já começo esta veia de escrever e ler poesias na rádio e ler notícias.
0: Vamos ter a oportunidade de ouvir uma dessas declamações, desses poemas aí.
1: Posso procurar um aqui no livro.
0: Sim, sim, sim. Vai procurar um para podermos compreender
1: exatamente
0: com que é que se cose esta obra Raiz da Esperança, Tradição, Identidade e Transformação Social. Então, para quem já faz rabiscos desde 1998, podemos dizer que é a profissão que fez o poeta ou o poeta já estava lá dentro?
1: Bom, eu acho que o poeta já estava lá dentro. Se for a ver, eu sou de uma família de comunicadores, né? Meu irmão é jornalista da TVM, o mais novo era colaborador da Rádio Moçambique, também como jornalista, fez muito programas de criança. Meu pai era professor, Eu também era jornalista, eu sou jornalista, né? Apesar de
0: nunca não, sai, o jornalismo nunca, nunca sai
1: não
0: de
1: sai,
0: nós.
1: Apesar de não
0: nós exercer. É que saímos do jornalismo.
1: Exatamente, mas
0: fazemos outras coisas.
1: Fazemos outras coisas.
0: Sim, mas o jornalismo continua lá dentro.
1: Continua conosco. Então, dizia que meu pai é professor, então eu considero este jornalismo, professor, uma maneira de comunicar. Então,
0: e o Pedrito Conselho também trabalha na educação, diga-se aqui de passagem.
1: Sim, agora estou a trabalhar na educação, num projeto Moslin, Melhorar a Aprendizagem e Empoderar a Rapariga. É um projeto do setor da educação, do Ministério da Educação, mais financiado pelo Banco Mundial. Então estamos sempre a comunicar com as pessoas, agora é sobretudo as raparigas, para que não possam desistir das escolas e continuem a frequentar a escola, porque o futuro da rapariga é na escola.
0: Há um caso curioso que eu tenho notado aqui no programa Conversas de Quintal. Muitos estreantes da literatura começam com poemas. O que é que acontece?
1: Bom, muitos começam com poemas. Eu até comecei com poema porque tinha muitos poemas, tenho muitos poemas. Então, era uma maneira de poder singrar, e não é poema de amor, é poema da sociedade. E tenho também rabiscos de contos, e preciso sentar e organizar, mas são contos, também não são de amor, são da sociedade. Eu não quero focalizar muito no amor, porque o amor é diversificado, né? Eu posso falar amor em um sentido, então as pessoas percebem no outro, mas eu prefiro trazer a responsabilidade social de povos, né? Para que o povo se construa e nessa construção lá dentro já tem um amor. Então, primeiro vamos construir uma nação, mas dentro da nação tem um amor. Uma comunidade sã é uma comunidade com amor. Então, eu não gosto muito de falar de amor porque tem muitas vertentes e pronto, já quero falar no geral de uma comunidade, de um povo, de uma nação.
0: Mas como é que se escreve poesia fugindo do amor?
1: Bom, fugindo do amor, por exemplo...
0: Como é que se escreve poesia falando da tradição, da identidade, da transformação social?
1: Sim, mas o amor está lá dentro, né? O que nós trazemos agora, o que eu trouxe fora do amor é a tradição, porque as pessoas vamos perdendo as nossas raízes. Olha, aqui eu imaginei numa árvore, né? Que ela sofreu com tempestades, sofreu com seca, sofreu com ciclones, mas as raízes, se continuarem firmes, ela depois floresce. Então, foi este meu pensamento de que não podemos deixar a tradição. Para mim, a raiz é a tradição. Então, o resto que vem em cima, contempla aí o amor, que são as frutas, mas a essência do livro é a raiz, a tradição, os usos e costumes que não podem ser perdidos. Agora temos as redes sociais, temos muitos canais, ouvimos rádio. Antigamente os nossos antepassados não tinham rádio, mas agora evoluímos. Mas nesta evolução não podemos esquecer as raízes. Se queremos evoluir com um pensamento bom, temos que evoluir pensando nas raízes, pensando na nossa língua local, pensando nos nossos usos e costumes. Aí vamos transformar uma sociedade. Estamos a sair de uma sociedade que tem usos e costumes para uma sociedade um bocadinho evoluída, mas sem esquecer quem foram os nossos antepassados. Porque antes de nós existiram outras pessoas. Talvez naquela altura eram menos escolarizadas, mas construíram uma nação, até que nós também estamos a seguir. Então não podemos esquecer o passado. O passado é uma história, mas a cultura tem que permanecer. Um povo sem cultura não é um povo.
0: Pedrito, o Conselho está a construir um novo modelo de poesia, já que nós conhecemos mais o épico e o lírico.
1: Exatamente. Este é um novo modelo de poesia, até que o editor disse que não. Você tem uma... quando eu estava a editar, eu estava viu que tenho uma veia de contar história. É uma poesia em conto de histórias das comunidades. As personagens, perdão, as personagens que estão aqui são as comunidades. Então eu trago histórias vividas nas comunidades.
0: Esta raiz da esperança tem a ver com o personagem literário ou tem a ver com a sociedade?
1: Tem a ver com o dia-a-dia da sociedade. O personagem está lá na sociedade. Então, o que acontece? Quando eu estava a trabalhar na rádio comunitária de Angônia, trabalhei muito lá, então fui trabalhando na fronteira com Malawi. Então, lá tem o distrito de Angônia, o distrito de Makanga e o distrito de Sangana. Nesses três distritos, falam uma única língua. Então, eu fui percebendo que fala-se uma única língua e as tradições são iguais. Os usos e costumes são iguais. E eu vi que aquela língua não é o português, a língua oficial, mas é uma língua que comunica. Vai a Makanga, vai a Tsangano, vai comunicar com a mesma língua. Então, fui percebendo que a língua é essencial. Então, essa raiz, essa língua dessa raiz, também está aqui no livro. A língua Nyanja, que é essencial para comunicar aqueles três distritos. Então, tem os mesmos usos e costumes, tem a mesma língua, tem a mesma cultura, e dança Nyão, todos. Como é que essas pessoas
0: se conectam?
1: Se conectam. Então eu fui vendo que não, a cultura não pode estar longe. A cultura tem que estar a mesma para falarmos a mesma língua. Então fui trazendo essas personagens desses distritos, não porque estou a focalizar o distrito, não. O distrito é como personagem. Então, dentro dessa personagem, a pessoa que for a ler o livro, que seja daqui de Nampula, que seja da ilha de Moçambique, vai se identificar que não. Estão a falar de um distrito, mas esse distrito é semelhante ao meu. Então, aí se identifica a pessoa que não, esse livro também é meu.
0: Porque... Podemos ouvir um dos trechos do seu livro?
1: Bom,
0: o livro sai sob a chancela de que editora?
1: A editora Vertice Literária. É uma editora que está na província de Tete, é da província de Tete. Então, isso também...
0: Está a lançar muitas obras,
1: justamente. Está a lançar muitas obras. Não sei porquê, o dono é que pode explicar, mas é uma editora...
0: Tem mercado e se calhar é muito exigente também, em termos de qualidade.
1: A editora tem boa qualidade. Eu, neste meu exemplar, eu posso dizer que o livro está em boas qualidades, tem uma capa de qualidade. O importante é que o livro fique mais tempo. A qualidade é para que o livro permaneça mais tempo. Então, é uma editora que está... Até tem escritores fora do país, né? Eles fazem livros com escritor fora do país. E eu não estou a fazer publicidade porque está na minha província, mas...
0: E nós vamos cobrar.
1: Estou a dizer que, para mim, ela foi uma editora séria.
0: Mas também não podia ser diferente.
1: Está a acompanhar...
0: Tendo feito lá o seu livro, ninguém fala mal do seu progenitor.
1: Se não tivesse qualidade, eu ia dizer ele já não tinha qualidade. Não teria força de fazer esses lançamentos. Então,
0: muito bem. Então vamos ouvir um dos seus poemas contidos nesta obra,
1: São vários, mas eu agora, muito rapidamente, escolhi este Escola e Luz. Né? Na sala simples do chão marcado, entre paredes de barro ou tempo cansado, nasce uma luz que ninguém vê, mas que ilumina o que há de ser. Não é o teto que faz brilhar, nem a raiz do lugar, é a chama viva de aprender que ensina o mundo a escrever. Mapunziro de Kuala, verdade, educação é luz, é liberdade, romper a sombra da ignorância abre caminhos da nova esperança. No giz que risca o velho quadro, há futuro sendo traçado. Cada letra é porta a se abrir, cada número um passo a seguir. Ali surge sonhos ainda no chão, mãos pequenas com grande visão. Crianças que hoje aprendem a ler, a caminhar, vão a erguer. A escola é mais que construção, é farol aceso na escuridão, é sementeira da possibilidade, onde nasce a coragem e a verdade. Mesmo simples, mesmo distante, carrega um poder constante, transforma destino e escolha real. Dar asas ao sonho essencial. Quando a educação vem iluminar, a pobreza começa a recuar. O medo se cala, a voz se ergue. E a esperança, firme, segue. Escola é luz que guia a olhar. É sol que insiste em sempre voltar. É onde essa luz decide ficar. Sempre haverá caminho para andar.
0: Muito bem.
1: Então, aí eu queria trazer...
0: Escola é luz.
1: É luz.
0: De facto.
1: Yeah.
0: E...
1: Então, não,
0: escrito,
1: podemos, não podemos ignorar.
0: Escrito desta forma, com figuras de estilo e outras realidades, certamente que fica interessante.
1: Exatamente. Então, é só para nós...
0: Então, esta é a característica de quase todos os poemas contidos nesse livro.
1: É característica desses poemas, são personagens vividas no dia a dia. Então, por exemplo, aqui falei de escola, porque olha, eu olhei aquele professor... que está lá, no último distrito lá, e sai da cidade para ir trabalhar no último distrito. Ele lá não vai fazer turismo, ele lá vai moldar as mentes daquelas crianças. Então é necessário que também nós valorizemos o trabalho daquele professor, valorizemos aquela escola lá, do último distrito, que não tem carteira, que até o quadro é da moda antiga, que podemos encontrar no museu. Então temos que valorizar, porque ele lá vai mudar aquelas crianças, e aquelas crianças vão olhar a sociedade com outros olhares, com outro pensamento e com outra forma crítica de olhar o mundo.
0: A quem é dirigido este Raízes de Esperança?
1: Bom, Raízes de Esperança é dirigido a toda a sociedade, toda a sociedade, porque aqui eu falo dos líderes até de alto escalão, né? Que o líder não é a pessoa que manda, é a pessoa que lidera, como presidente da República, por exemplo. Ele é o líder da nação, ele não manda a nação, ele lidera a nação. Então ele ouve as vozes das pessoas e ali cria soluções para o bem-estar. Também falo daquele professor que está lá longe, falo da

0: aquilo para que a sociedade não esqueça o passado.
1: Olhando para este título, a primeira impressão que fica é que é um livro com outro género, que não é poesia. Porque geralmente os títulos dos livros poéticos são bem curtinhos. Por que decidiu fazer um título longo para um livro poético?
0: Porque este livro versa a identidade, versa a tradição e a transformação social. Se nós formos a ler esses poemas aqui, né, Raiz da Esperança, e vamos transformar a nossa mente. Eu, como disse, não quero que as pessoas sigam o que está no livro, mas que criem uma reflexão, um debate entre as pessoas, no sentido de vale a pena seguirmos ou olharmos para os nossos antepassados como uma lembrança histórica ou apagarmos. Então, o título é muito longo, o editor até queria tirar, mas eu disse não. A tradição, a identidade, a transformação social tem que entrar.
1: Então achou que só escrevendo Raízes da Esperança não seria suficiente?
0: Não seria, porque Raízes da Esperança...
1: Não seria capaz de ilustrar tudo aquilo que está contido no livro?
0: Exatamente. Ia-me dizer Raízes da Esperança. Podia até ser um poema de amor, também trazem esperança. Então aqui quis incluir essa tradição, a identidade, a transformação social, só para pessoas perceberem que não, aqui não se fala de amor como um amor, mas se fala de amor como um povo, como as pessoas devem viver, como moldar uma comunidade para que a comunidade esteja saudável. Essa é a luta do governo do dia, para que as comunidades estejam saudáveis, mas nós estamos a contribuir também na literatura para que também a sociedade seja saudável. O que eu trago aqui são boas práticas, né? Não estou a dizer que as redes sociais agora não servem, não estou a dizer que o computador agora não serve, mas eu estou a pegar aquelas práticas antigas, né, para associar as novas práticas para que o comportamento continue um comportamento sã.
1: Muito bem. Estamos já com o tempo a esgotar em relação a esta primeira conversa aqui no Conversas de Quintal, passe a redundância. Sei que é o segundo lançamento que se faz desta obra, depois de TET, Nampula Acolhe, este lançamento, e depois já haverá certamente outras geografias que vão acolher o mesmo evento. O que é que significa para si fazer o lançamento desta sua primeira obra?
0: Olha, o primeiro lançamento aconteceu no dia 11, foi um momento de muita emoção, porque é culminar de um sonho, é culminar de noites perdidas, mas transformadas num livro. Então lançamos no dia 11...
1: Eternização da sua identidade.
0: E eternização da identidade, porque o livro já vai estar espalhado. Mas
1: dizem que na vida temos que fazer três coisas, pelo menos. Ou ter um filho, plantar uma árvore, ou escrever um livro.
0: Então,
1: há quem já fez as três.
0: Eu agora estou a fazer as três. Então, depois de TET, eu vi que havia necessidade de sair da província. Né? Sair da província. Então, primeiro eu escolhi Nampula, porque Nampula tem uma história muito boa, é uma província mais populosa de Moçambique, então eu quero aproveitar este número de pessoas para que o livro circule um pouco mais, mesmo que seja um, vai passar de mão em mão, vai chegar até a ilha, então depois daqui estou a pensar em podermos lançar num dos distritos da província de Tete, que é Angônia, é lá onde eu cresci, é lá onde comecei a trabalhar, então é lá onde tenho meus amigos.
1: Então faz sentido, as raízes estão lá.
0: As minhas raízes, uma parte, estão lá. Então, lá as minhas amizades estão lá. Então, aquela admiração que eles vão ter, vão dizer, escreveu um livro.
1: E inspiração também, quem sabe?
0: Inspiração também, saiu de lá, né? Saiu de lá. Então, eu me identifico com...
1: Não só saiu, como pode deixar?
0: Como posso deixar para os outros, sim, então... E o maior sonho que eu tenho agora é de fazer um projeto,

0: um projeto provincial para as escolas secundárias, né, poderem escrever poemas. Isso vai fazer com que os alunos possam refletir um pouco mais. Então, nós vamos ajudar eles a poderem fazer livros e distribuir pelas escolas, para eles terem uma alegria interna, né, que meu nome saiu no livro. Até me a pensar em pôr foto de cada pessoa. Então, ainda não amadureceu, né? Está ainda na caixinha de fósforo. Não precisamos amadurecer essa ideia, mas quero trazer essa ideia para que as pessoas tenham cultura de ler. Nós fazemos livros, mas não temos leitores.
1: É
0: Precisamos ir
1: verdade, é um grande
0: atrás.
1: dilema.
0: Precisamos ir atrás. Mas um dia
1: Mas
0: vai.
1: é um
0: É um
1: processo.
0: processo. Então, por isso, não vamos desistir. Queremos começar agora a incutir nos adolescentes para também escreverem. E quando escrever um adolescente de uma escola, eu acredito que aquela escola vai estar interessada em ler. Então, vão pegar o livro que é seu, vão ler e vão despertar essa parte de leitores. Então, são essa estratégia que nós queremos adotar para que tenhamos pessoas a ler os livros, porque os livros mudam as pessoas. O livro é uma cultura, então é lá
1: E
0: onde cada
1: abre-nos
0: um
1: para o mundo.
0: e abre-nos para um mundo, né? Eu trago a minha ideia neste livro. Não estou a dizer que é certa, mas a pessoa vai analisar que não, essa ideia podemos seguir, essa ideia podemos seguir. Então vamos olhando de outra forma o mundo, né?
1: Muito bem, o nosso tempo já esgotou. Considerações finais. E já
0: Considerações
1: agora
0: finais.
1: que aí tudo corra bem mais logo.
0: Primeiro, mais uma vez agradecer o convite da Rádio Moçambique. Eu, como disse, fui colaborador na altura de Teixeira Cunheira, lá depois de Arunivali. E é uma casa que sempre me abriu as portas, eu agradeço. Então, também quero aqui agradecer a minha esposa que me acompanha dia a dia, me dá algumas inspirações e me deixa às vezes livre, né, nas noites, né? Porque vem estar no
1: Para poder
0: computador, está
1: escrever.
0: no computador, então está a ficar muito tempo, mas eu disse que epa, eu tenho um sonho de fazer um livro. Então, este tempo noturno que posso escrever, porque dias assim normais estou no serviço, então lá não é para pegar minhas coisas extras. Então eu pego muito nas noites, mas ela está aí para apoiar. E peço que as pessoas também hoje venham no museu, né, para este lançamento e adquiram este livro, que é produto local, né, de Moçambique, um jovem moçambicano que está a escrever.
1: Para quem quer adquirir a obra,
0: Bom,
1: qual é o contato que deve usar e qual é o valor da obra?
0: 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Então, tem pessoas que já compraram de Maputo, já receberam. E vamos deixar alguns também aqui para poder facilitar a aquisição deste livro.
1: Muito bem, muito obrigada, Pedrito João Conselho, por ter acedido ao nosso convite e ter vindo falar da sua obra, Raízes da Esperança. E o amigo Vinte está convidado a participar no lançamento mais logo, às 15 horas, no Museu Nacional de Etnologia desta obra. Penso que o acesso não é restrito,
0: Não é, é
1: é
0: gratuito.
1: gratuito e para o público interessado. Se quiser adquirir a obra, o número de contacto também já foi aqui divulgado. Só vou repetir: 86 70 94 94 9. 86 70 94 94 9. Ligue para este contacto apenas para falar do
0: Do
1: livro.
0: livro, exato.
1: E está em nome de Pedrito João Conselho. Mais uma vez, muito obrigada. Vamos ficar com uma música que também sai a pedido do nosso convidado. Obrigado de Camilo Domingos. Está a agradecer o quê?
0: Eu queria chegar a essa parte. Eu escolhi duas músicas. Essas músicas me marcaram bastante porque eu fazia rádio também, rádio, fazia rádio na cabine. Então sempre no final da minha missão eu punha muito obrigado a Deus e obrigado a todos que estão em nossa sintonia. Então esta é a música que me marcou na minha despedida de uma emissão de uma rádio, numa noite qualquer. Então sempre despedia-me com Camilo Domingos, muito obrigado.
1: Muito obrigada, Pedrito Conselho, e que Nampula continue a ser uma boa hospedeira para si.
0: Obrigado.
1: Vamos à música.

0: Depois da música, vamos virtualmente fazer uma breve viagem, mas aqui para dentro mesmo da cidade. Vamos conversar com o presidente do Grupo de Escritórios de Nampula, Michael Nivo Rocha, que fala do primeiro aniversário deste grupo, que tem contribuído para a visibilidade de novos autores, tem criado condições para debates literários, entre outras atividades.
1: Bom, senhor presidente do Grupo de Escritórios de Nampula, passam já 365 dias desde a criação desta agremiação. Que ganhos neste primeiro ano? O que dizer do Grupo de Escritórios de Nampula?
2: Bom, obrigado pela essa oportunidade, cara Hermínia, para falar do Grupo de Escritórios de Nampula, onde é que era um bebê, hoje que já tem pernas para andar. E chegado a este momento de comemorar o primeiro aniversário, uma palavra é insignificante, aliás, não diz aquilo que o grupo fez em tão pouco tempo, em 365 dias. Como realizações, destacamos homenagem a Lilian Montblanc, agora estamos a homenagear, temos um concurso literário de descoberta de talentos, mas também que está a homenagear o nosso mestre, Alberto Viegas, que foi escritor e professor, que falou, escreveu sobre a cultura e identidade de Macua e que no próximo ano completa 100 anos. Aliás, completaria 100 anos se estivesse em vida. Digamos, estamos a antecipar o centenário do escritor Alberto Viegas. E, para além disso, fizemos também homenagem aos escritores, aos fazedores, escritores e fazedores da arte na província de Nampula. Não só tivemos a alegria de ter o Wilson, o escritor Wilson, como semifinal de um concurso, o Bruno Marques de Areno também como semifinal. Então são ganhos que nos orgulham como grupo. São ganhos que nos orgulham como grupo e nos encorajam a continuar.
1: E era isso que tinha-se pensado ao criar o grupo, ou ainda há coisas por serem feitas?
2: Naturalmente, há coisas por serem feitas. As habilidades, os desejos, os sonhos são inacabados. Estamos a fazer isso sem nenhum apoio. Sem nenhum apoio. Estamos a fazer de acordo com a vontade, a boa vontade dos membros, dos associados, que vão tirando e que vão fazendo essas habilidades. Olha só, para destacar o concurso literário Alberto Viegas envolve valores monetários. Estamos a falar de 2.000 para o primeiro vencedor, 1.500 para o segundo, 500 para o terceiro. Valores que parecem nada, mas que significam alguma coisa. Estamos a falar de um valor de mais ou menos, vamos a ver, 2,5, 3, 4,5, quase 5 mil metros. Então, temos muito. O que nos faz, o que nos limita são fundos, mas não vamos aqui, não estamos aqui, não queremos choramingar, estamos fazendo com que nós tivermos. Se aparecer parceiro, vamos.
1: Como é que o Grupo de Escritórios de Nampula se posiciona no meio de outros grupos que também lidam com a literatura?
2: Não percebi a questão. Em que vertente?
1: Sabemos que, para além do Grupo de Escritórios de Nampula, existem outras agremiações que também lidam com a literatura em Nampula. Qual é o papel do Grupo de Escritórios no meio dessas outras agremiações?
2: Nós não estamos a...
1: É de complementaridade?
2: Não, trazemos a inovação. Há uma coisa interessante, que são os webinars, que eu até não destaquei. São os webinars... É inovação, né? Inovação. Estamos já bem próximo daquilo que a era tecnológica nos oferece. Então, realizamos os nossos webinars online. E tem, através desses webinars, dizia um dos membros, parecem nada, mas têm trazido frutos. Frutos são esses que eu acabei de elencar. Têm trazido os frutos na lapidação de talentos, assim como na aprimoração dos escritores. Que convidamos não só escritores de Nampula, mas de diversos pontos da região norte, na centro e sul. E queremos fazer muito mais com isso.
1: Quais são os próximos passos?
2: Bom, dizer os próximos passos, entregaria uma carta na manga, né? A semelhança do que eu disse na primeira entrevista que tivemos quando a fundação do grupo, que o grupo tinha muitos sonhos e em breve trecho iria torná-los realizados. Eu acho que também prefiro não responder à pergunta, mas deixar o tempo falar.
1: Perspectivas?
2: Perspectivas. Perspectivas são enormes. Termos um. Primeiro, termos um parceiro que possa nos ajudar com as nossas atividades, porque queremos fazer muito mais do que já fizemos. E queremos homenagear muito mais escritores nossos, locais em particular, porque entendemos nós que há figuras que durante o tempo foram esquecidas e não se fala muito mais delas. O exemplo do Alberto Viegas e mais outros, que nós queremos trazer essas figuras para que as gerações vindouras e conheçam, a nova geração conheçam essas figuras, que não sejam esquecidas. Queremos reavivar a memória deles.
1: Mas para além do Alberto Viegas, quem seriam mais?
2: Bem, por isso que eu disse. É uma questão que...
1: Ainda vai fazer um levantamento?
2: Na semana passada, nós estamos a fazer um levantamento sobre os escritores de Nampula que podemos homenagear ao longo do tempo. Pode ser ainda neste ano ou no próximo ano, mas estamos a fazer um levantamento mesmo. Por isso que eu escusei-me a responder à questão que me fez logo anteriormente. Não estou a fugir. É um segredo, sim, porque queremos surpreender os nossos seguidores, o público que nos acompanha e que engaja nas nossas atividades.
1: Mesmo para terminar, já ouvimos falar dos desafios que o grupo de escritores enfrenta atualmente, um dos quais é a falta de um patrocinador oficial das atividades. Mas o que é que significa para o grupo este primeiro aniversário?
2: Significa união, coesão, significa celebrar a literatura, celebrar os escritores da província de Nampula, trazer a literatura da província de Nampula além fronteira, não só em Nampula, mas para o mundo. É uma das visões do próprio grupo, tornar-se referência a nível nacional e internacional, ao nível da literatura. E é reavivar essa chama da cultura e identidade da província, do povo Makua, além fronteira, que durante muito tempo estava esquecido. Dizia também alguém, numa conversa, disse que Nampula está-se a tornar aquilo que por muito tempo sonhou-se. Parece estar a encontrar um lugar.
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0: Estamos com 11 horas em todo o território nacional. Esta continua a ser a Rádio Moçambique a transmitir em direto dos seus estúdios em Nampula. Vamos fechar esta conversa no Conversas de Quintal para depois seguirmos para a transmissão em cadeia nacional. Estivemos a acompanhar Michael Nivo Rocha, que é presidente do grupo de escritórios de Nampula.
2: Trazer a literatura da província de Nampula além fronteira, não só em Nampula, mas para o mundo. É uma das visões do próprio grupo, tornar-se referência ao nível nacional e internacional, ao nível da literatura. E é reavivar essa chama da cultura e identidade da província, do povo Makua, além fronteira, que durante muito tempo estava esquecido. Dizia também alguém, numa conversa, disse que Nampula está-se a tornar aquilo que por muito tempo sonhou-se. Parece estar a encontrar um lugar.
1: Como é que olham para esse movimento literário que se assiste ultimamente em Nampula? Desde os lançamentos de obras, os bate-papos literários, as conversas, enfim.
2: É um sinal positivo que nos orgulha, olhamos com que nos orgulha e ao mesmo que nos faz crer que o Nampula de hoje não é aquele de ontem e a literatura de hoje não é aquela de ontem que os escritores escreviam e não conseguiam partilhar, que há muito mais escritores que também o grupo como missão tem que descobrir. Bons que estavam escondidos por... e quando, com a chegada do grupo vão se identificando, vão se mostrando, né? Vão saindo da gaveta, em outras palavras.
1: Michel Nivo Rocha, para além de presidente do grupo de escritores de Nampula, é também escritor.
2: Claro.
1: E já lançou, aliás, em 2020 seja uma das suas recentes obras. Como é que está a ser a crítica em relação à sua obra?
2: Sou autor de uma obra.
1: Ok. Autor de uma obra que é com o título...
2: A Viagem na Imaginação.
1: A Viagem na Imaginação, que é um gênero poético, não é?
2: Sim. É.
1: Como é que está a crítica em relação à sua obra?
2: Eu gostava muito de receber críticas.
1: Mas quando fala de críticas, fala-se da apreciação que se faz em relação à obra.
2: Bom, estou a responder a questão. Sim, eu gostava muito de receber críticas. Críticas literárias referentes à obra. Né?
1: Sim.
2: Mas ter recebido são elogios. E elogios, para mim, não fazem muito bem. São aqueles que elevam o nosso ego e eu sou um dos que não quer cair nesse abismo que leva as pessoas a se auto-intitular ou se acharem. Gostava de receber aliás, críticas, porque estou a pensar no que posso trazer ou melhorar na próxima obra que vou possivelmente escrever. Ou que tenho escrito, ou que tenho aqui os canhamas que posso juntar, que posso mudar. É nessa vertente. Já tinha entendido a questão mesmo. Só não estava aqui a querer contextualizar. A apreciação é positiva. É positiva. Respondendo à questão, é positiva. Mas não é esse positivismo que eu queria aqui. Queria dizer que você não fez isso, devia ter feito isso. Para melhorar.
1: Queria saber o que é que está a faltar na obra para melhorar.
2: Sim, ainda é cedo. Vou ainda receber. Ainda é cedo.
1: Como é que está a venda da obra?
2: A obra está quase a esgotar. Eu não sei, tenho 6, 7 exemplares, não sei. Mas não tenho muitos exemplares da obra.
1: E está satisfeito?
2: Tenho recebido
1: com o nível de... Está satisfeito com o nível de aquisição dessa obra?
2: Ah, claro, claro. Mas estou triste de não receber nenhuma crítica até então. Mas estou expectante que vou receber o banho-maria.
1: Muito obrigada, Michel Nivo Rocha, presidente
2: obrigado,
1: do grupo de escritórios de Nampula. Tivemos nesta conversa, mesmo a propósito do primeiro aniversário deste grupo. Mensagem para os confrades e as confreiras.
2: Obrigado,
1: e para o público,
2: Hermínia,
1: em geral.
2: Está bem. Obrigado, Hermínia, por esse espaço que oferece ao grupo de escritores de Nampula. Ah, uma mensagem é: o grupo de escritores de Nampula está aberto para receber todos os escritores da província de Nampula, não só. E venham, venham, e vamos fazer da literatura aquilo que um dia se sonhou. Obrigado.
1: Muito obrigada. Continuação de bom trabalho.
0: Por aqui termina, amigo ouvinte, mais um Conversas de Quintal, aqui na Rádio Moçambique. Foi um grande prazer estar consigo nestes cerca de 50 minutos. Sou a Hermínia Francisco e estive acompanhada tecnicamente por Rosário Ângelo. Até para a semana.
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0: Estamos com 11 horas e 7 minutos, fica para trás o programa Conversas de Quintal. Seguimos com um pouco de música enquanto aguardamos a transmissão em cadeia nacional da visita do Presidente da República ao Botswana, entre outras intervenções que são de atualidade no nosso país. Aos que acabam de nos sintonizar,
1: Volta
0: somos a Rádio Moçambique, em direto dos nossos estúdios.
1: na minha terra.
0: Boa viagem aos que seguem longo curso,
1: Tem capulã
0: aos que estão nos chapas, nos vários trajetos da cidade também.
1: pra ele.

0: Vamos deixando para trás o acústico do Marcelo M2 para partirmos para Botswana, onde se encontra o chefe de Estado a fazer a visita oficial àquele país africano e está neste momento a discursar. Bom dia.
1: Há uma coisa, por exemplo, que eu admiro muito. Quando estamos entre nós no país, fala-se muito de falta de qualidade de ensino, qualidade de ensino. Mas o moçambicano, quando sai para fora, numa universidade, é sempre the best. E a pessoa pergunta, mas como é que estão esses que estudam aqui? Basta sair, brilha lá fora. Não é? É porque, às vezes, costumamos usar muito também o autoflagelo. Não é? Precisamos de perceber que temos desafios, sim, ninguém nega, fazem parte do processo e há dificuldades que temos que atravessar. Precisamos de trabalhar para reduzir as injustiças sociais, as desigualdades sociais e muitos aspectos que nós temos que trabalhar juntos para melhorar o nosso país. Estamos aqui para fazermos tudo isso junto, mas eu quero terminar para vos dizer que, como país, também temos muitos aspectos positivos. E um dos aspectos foi esse que nós ouvimos aqui. O governo de Botswana, o Estado aqui, nunca apresentou uma preocupação sequer relacionada com o moçambicano. Isto é um ativo, não é? Por isso a nossa secretária de Estado tem andado pelos países na região, no continente e no mundo, a ouvir a nossa diáspora, as suas contribuições, e sobretudo esta questão que apresentaram aqui também, da questão da documentação. Nós temos trabalhado o Ministério da Justiça, Interior e Negócios Estrangeiros de Cooperação, equipas que vão para certos países, para a questão da renovação dos passaportes, registro, sobretudo, dos filhos e das filhas, dos nossos irmãos e nossas irmãs que nascem em Botswana, a questão relacionada com o bilhete de identidade. Já recebemos também esta preocupação, e lá em Moçambique é uma campanha de BI Mahala, Certidão Mahala, Cédula Mahala. Os nossos irmãos da diáspora estão a dizer, presidente, essa Mahala tem que chegar também aqui, porque nós somos moçambicanos também. E vamos trabalhar neste sentido, e é legítima essa preocupação. Por isso, queremos também dizer que vamos continuar a trabalhar neste sentido. Enquanto não conseguirmos instalar postos fixos, estamos a trabalhar para podermos, através das brigadas do Ministério de Negócios Estrangeiros de Cooperação, Interior e Ministério da Justiça, Assuntos Constitucionais e Religiosos, os nossos colegas partem para um país, ficam lá uma semana, duas semanas, e avisa-se com antecedência que vamos ter uma brigada para renovar os passaportes, se temos uma filha ou um filho que ainda não está registada, poder se registar, termos a certidão cédula para os nossos filhos, emitir o bilhete de identidade, emitir o passaporte. Tem sido uma equipa que chega para poder fazer este trabalho, enquanto estamos a trabalhar também para a instalação de postos fixos nos principais países que nós temos diáspora moçambicana, como este caso do Botswana. Por isso, minhas irmãs, meus irmãos, eu queria terminar, mas antes de terminar mesmo, vou dar palavra a algumas pessoas. Agora já está a nossa ministra a dizer que já chegaram os equipamentos na embaixada e já não vai precisar de ir a Joanesburgo. Então, temos desafios, meus irmãos e minhas irmãs, como disseram muito bem na mensagem, reconhecemos, mas no dia também que os desafios acabarem, já não haverá trabalho. Os desafios é que nos dão trabalho. Vamos continuar a trabalhar. Muito obrigado.
2: Fica então essa intervenção do Presidente da República, Daniel Chapo, nesta interação. Os moçambicanos residentes aqui na diáspora, aqui no Botswana, na capital, Gaborone, como fiz referência à entrada, estão aqui mais de uma centena de moçambicanos que ouviram do Presidente da República os passos que o país tem dado rumo ao desenvolvimento. Ouviram também alguma resposta às suas preocupações, como é o caso do processo para poder obter documentação. Anteriormente tinham que se deslocar a Joanesburgo, na África do Sul, e ao terminar a sua locução, o Presidente da República anunciou que Botswana já tem também a máquina para a emissão de documentos de identificação moçambicana. Vamos interromper esta transmissão. A promessa é de voltarmos mais tarde, quando o Presidente da República fazer o balanço, então, desta visita de 3 dias aqui ao Botswana. Ficam os cumprimentos do Nelson Moado, com o apoio técnico de Pedro Guião. Bom dia.
3: Muito bom dia, Nelson Moado, e continuação de muito bom trabalho.
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11 horas e 25 minutos depois da desconexão com a antena nacional da Rádio Moçambique, onde estivemos a transmitir o discurso do chefe de Estado, que está em Botswana. Seguimos com música variada até muito perto das 12 horas, à altura das notícias da província, que certamente estão a ser preparadas pela nossa redação. Já ouvimos a Luke E.

11 horas e 50 minutos. Vamos deixando para trás a música do grande, sim, artista de Nacala, que nos trouxe Invilele Maracá. Ouvimos este som, som que fez parte da primeira edição do Icoma Sawampula, o maestro Juni, com Invilele Maracá. Ouvimos também Tony Fernando com Orutro, ouvimos Mista Ama com Artista Não Morre, todos eles que passaram pelas edições do Icoma Sawampula. Também acompanhamos Otávio Gomes, que também, apesar de não ter sido finalista, fez parte, mas trouxe-nos um novo tema, uma das últimas criações locutória que faz homenagem a todas as mulheres que fazem da voz o seu instrumento de trabalho na rádio e em outros meios de comunicação social. Ouvimos Jair Puro também com Pentana, mais em Boniquice, com Love Mal. E enfim, estamos a caminhar rapidamente para o final desta hora de música e sobretudo desta manhã de 30 de setembro de 2026. É dia de aniversário e desejamos a todos os aniversariantes desta data muitas felicidades, longa vida, sucessos e sobretudo felicidades. E este desejo é extensivo à minha irmã mais velha, a Rosa Francisco, que completa mais um ano de vida. E desejo que seja muito feliz. Vamos entrar na velha escola para fechar esta hora musical. Vamos ouvir Melancólico com José Mucavelo. Melancolia que ninguém merece, esse estado de espírito. Vamos procurar ser um pouco mais alegres, espantar a tristeza. A tristeza traz problemas de saúde, traz pensamentos negativos. E neste dia você merece muito mais do que tristeza. Você merece felicidade. Você merece fraternidade, solidariedade, companheirismo.

Continuamos na velha escola. Depois de ouvirmos este Blue Jazz à maneira moçambicana, com o grande Mucavel, José Mucavel, o dono do hit Balada para as Minhas Filhas. Agora Chico Andarinha, com o grande Gonzana. Não se esqueça de promover pontes neste dia. Evitar barreiras, evitar muros. A vida só é perfeita, só vale a pena quando podemos ter gente à nossa volta. Quando podemos ser úteis. Daqui a pouco o noticiário com Otávio, não, com Olívio Matheus.

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1: São exatamente 12 horas em todo o território nacional.
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1: Chamo a sua atenção, amigo ouvinte, para a escuta do noticiário provincial. Ótima audição.
3: Claro, obviamente.

0: Olívio Mateus, muito boa tarde. Quais são as notas informativas desta quarta-feira?
1: Boa tarde, Armínia Francisco. Boa tarde, também, estimado ouvinte. Começamos com a notícia que dá conta que a Administração Regional de Águas do Norte, Área Norte, está a intensificar o mapeamento de zonas de risco ao longo das principais bacias hidrográficas para sensibilização e retirada antecipada das famílias. Segundo o diretor da Área Norte, a iniciativa surge devido ao fenómeno El Niño, que será caracterizado pela elevada queda pluviométrica na época chuvosa e ciclónica na região norte do país. O facto foi partilhado esta quarta-feira na Cala Porto, onde a instituição promove treinamento aos técnicos e leitores das principais bacias hidrográficas, como forma de assegurar que estas tenham conhecimento sólidos para uma leitura pontual dos níveis de água na próxima época chuvosa e ciclónica 2026-2027. O secretário provincial da Organização dos Trabalhadores de Moçambique, OTM Central Sindical em Nampula, insta as empresas a pautarem por negociações com os trabalhadores para a criação de um ambiente de trabalho salutar. Mário Mujala falava recentemente a jornalistas na cidade de Nampula, margem da reunião com os secretários provinciais dos sindicatos, alargada aos membros das empresas inseridas na preparação dos 50 anos da criação da OTM Central Sindical, a celebrar-se a 13 de outubro próximo. Dentre as negociações, o representante da OTM falou da questão salarial e sobre condições de trabalho que, na opinião desta, muitos trabalhadores são mal servidos por falta de colaboração das entidades empregadoras. E o secretário-geral da Frelimo, Shaquille Abubakar, diz que a província de Nampula reúne todas as condições para acolher com dignamente a reunião magna do partido em julho do próximo ano. Shaquille Abubakar fez esta declaração em conferência de imprensa no fim dos trabalhos de 3 dias que vinha efetuando a Nampula no quadro preparatório do 13º Congresso da Frelimo, marcado para 20 a 26 de julho de 2027. Logo após a criação dos gabinetes provincial e distritais de preparação do 13º Congresso da Frelimo, Nampula fez trabalhos preparatórios que alegraram o secretário-geral desta formação política. E a Frelimo exorta os dirigentes eleitos através da lista deste partido a não se desviarem das promessas constantes no manifesto eleitoral e a evitar ações de promoção individual. A exortação é a do respectivo secretário-geral da Frelimo, Shaquille Abubakar, que recordou aos dirigentes que a população está atenta à concretização das promessas feitas durante as campanhas eleitorais. Ainda neste bloco de notícias, saiba que a ONU Mulheres, um órgão da Organização das Nações Unidas, está a implementar o projeto Salvar Vidas e Restaurar Dignidades nos distritos de Chiuri, em Cabo Delgado, e Arati, em Nampula. Milagre Cornélio, da ONU Mulheres, em Nampula, um órgão da Organização das Nações Unidas destinado a promover empoderamento de mulheres e igualdade de género, disse que o projeto prevê abranger 2.900 beneficiários, com mais enfoque a mulheres e raparigas destes dois distritos. A fonte disse que o programa está voltado ao empoderamento econômico da mulher nas mais diversas áreas, no contexto de emergência, do terrorismo e das intempéries. A Direção Provincial da Agricultura e Pescas de Nampula está a trabalhar com parceiros do setor na preparação da próxima campanha agrária 2026-2027 para lograr sucessos nas projeções feitas. Nampula quer manter a hegemonia de província maior produtora agrícola no país, ao sair este ano de 13 milhões e 200 mil toneladas de produtos agrícolas diversos para mais de 13 milhões e 400 mil na próxima campanha. O diretor provincial da Agricultura e Pescas de Nampula, Joaquim Tomás, indicou que a planificação decorre de forma coordenada com os parceiros, de modo que a produção não seja apenas virada para raízes de tubérculos, de que a província é potencial. Na reta final deste bloco de notícias, saiba que o presidente do Clube Desportivo de Nacala, Fernando Mucucete, garantiu que a direção está a trabalhar em parceria com potenciais investidores para avançar com a colocação de relva sintética no campo da Bela Vista. O anúncio surge num momento de grande otimismo para o clube, que se prepara para disputar a pole de apuramento zonal norte, com foco total na qualificação para o Moçambola. Fernando Mucucete manifestou total confiança no seu plantel e disse que a estabilidade e o rendimento demonstrado pelos atletas são apontados como os principais triunfos para enfrentar a exigente fase de acesso ao principal escalão do futebol moçambicano, o Moçambola. Foi o bloco de notícias a esta hora. Acompanhe o desenvolvimento destas e outras notas no Jornal de Nampula, pontualmente 13 horas. Boa tarde.

0: Uma data na história.
1: 30 de setembro de 1966. Botswana tornava-se oficialmente um país independente, marcando o fim da tutela colonial britânica e o início da presidência de Sir Seretse Khama.

O processo que culminou com a independência do Botswana começou a desenhar-se no final do século XIX. Em 1895, três dos mais influentes chefes tribais, Swanas, viajaram até Londres para solicitar a proteção da coroa britânica contra a expansão dos colonos afrikaners e a ambição territorial da Companhia Britânica da África do Sul. Nascia assim o protetorado da Bechuanalândia. A tutela britânica impediu a absorção do território pela África do Sul, embora não tenha evitado uma forte dependência económica em relação ao vizinho do Sul. Com a ascensão do nacionalismo na África Austral, os Swanas exigiram o fim da dominação e do isolamento impostos pelo regime do Apartheid. O primeiro presidente do Botswana independente, Seretse Khama, era o herdeiro legítimo do trono dos Bangwato. Após concluir a sua formação no curso de licenciatura em Direito na Inglaterra, Seretse casou com a britânica Ruth Williams. O matrimónio interracial gerou uma intensa crise diplomática provocada pela África do Sul, resultando no seu banimento e exílio. Khama só pôde regressar à terra natal em 1956, após renunciar os direitos ao trono tribal, para se dedicar à política partidária, fundando o Partido Democrático do Botswana, que levaria a liderança da nação 10 anos mais tarde. Apesar de ter um território maioritariamente coberto pelo deserto do Kalahari, o Botswana afirma-se como um dos maiores exportadores de gado e carne bovina da região. O país divide-se em duas grandes zonas: o vasto interior árido e a faixa oriental, onde se concentra cerca de 80% da população. Historicamente pastoril, o país deu um salto económico qualitativo após a independência, com a descoberta de ricas jazidas minerais, tornando-se um dos maiores produtores mundiais de diamantes, além de explorar jazidas de cobre, níquel e manganês. Devido à sua localização geográfica, no coração da África Austral, o território de Tswana foi historicamente conhecido como uma encruzilhada estratégica. No século XIX, serviu de rota de passagem para missionários e comerciantes britânicos e holandeses que avançavam para o interior do continente, assim como para as expedições portuguesas que ambicionavam ligar Angola a Moçambique. Ainda nesta data, mas já em 1913, morria Rudolf Diesel, engenheiro mecânico alemão e inventor do motor que transporta o seu nome.

Rudolf Diesel revolucionou a história da mecânica ao conceber um motor de combustão interna de alta eficiência. Diferente dos motores a gasolina, o sistema criado por Diesel não necessitava de uma faísca elétrica para ignição. O ar era fortemente comprimido no interior do cilindro, atingindo elevadas temperaturas, provocando a autoignição do combustível no momento em que este era injetado. Para aperfeiçoar esta tecnologia, Diesel desenvolveu bombas de ignição de alta precisão e sistemas mecânicos capazes de suportar pressões extremas.

Rudolf Diesel patenteou a sua invenção em fevereiro de 1893. Inicialmente projetado para funcionar com óleos vegetais, como o óleo de amendoim, o motor acabou por adotar um derivado mais acessível do refino do óleo bruto, que passou a ser conhecido universalmente como combustível diesel. Pela sua elevada eficiência térmica, durabilidade e força motriz, o motor de pistões a compressão expandiu-se rapidamente pelo mundo. Substituiu progressivamente as dispendiosas máquinas a vapor nas indústrias, no transporte marítimo e nas locomotivas ferroviárias. Do seu nome completo, Rudolf Christian Karl Diesel, o inventor desapareceu misteriosamente aos 55 anos de idade, enquanto atravessava o Canal da Mancha, a bordo do navio SS Dresden, em circunstâncias que nunca foram totalmente esclarecidas.

0: Em uma data na história, destacamos hoje a independência do Botswana e a memória do engenheiro alemão Rudolf Diesel. O texto foi escrito por Alberto Mazanga, teve a sonorização de Moussa Gigalibo e a locução de Vitor Reis.
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0: Lições para a vida toda trazidas por Mana Warila, o professor Warila Ntshokovilela. O lar é paciência, como os mais velhos sempre têm dito. Muito boa tarde. Entramos para a segunda parte deste período de emissão, que vai até muito perto das 15 horas. Dentro de instantes vamos dar início aos nossos compromissos comerciais. Renovamos os votos de uma ótima quarta-feira na companhia desta rádio, Rádio Amiga, a maior e melhor estação de rádio. Para o amigo ouvinte que já está à mesa para a refeição da tarde, tenha um ótimo apetite. Para você que ainda está a confeccioná-lo, que capriche, que seja uma delícia. Para os viajantes, boa viagem. Aos doentes, rápidas melhoras. E a todos, uma boa tarde.
1: O que é que a vovó está a cozinhar hoje?

0: minha amiga.
1: Ah, pareces preocupada andar de um lado para o outro nas bancas. Estás bem?
0: É que vamos receber visita da minha tia lá em casa. E eu quero preparar uma boa comida para nós. Mas aqui no mercado o frango está muito caro.
1: Por que é que não preparas um caril de moelas e fígado de galinha? É mais acessível.
0: Moela e fígado. Será que vai gostar?
1: Vai, amiga. São alimentos simples, mas muito saborosos e nutritivos. Vou te ensinar a preparar.
0: Ah, está bem, Sara. Vou tentar.
1: Confia em mim, minha amiga. Ela vai adorar.
0: Tia, hoje preparei um caril de moelas e fígado de galinha.
2: Alima, esta comida está muito saborosa. Parabéns. Tens de me convidar para almoçar aqui na vossa casa mais vezes. 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
13: Estamos com 2 horas e 24 minutos. Perdeu-se uma mochila contendo o seguinte: 2 latas de leite Nani 1, uma camisa de farmácia de cor lilás, uma capulana, uma caderneta do hospital, guias de alta hospitalar, 2 cartões de bebê e uma carteira de cor preta com bilhete de identidade, cartões do banco BCI, Millennium BIN, Nedbank, carta de condução, cartão de eleitor, pertencentes à senhora Kátia Gisela Augusto Acheque Panyonama. Pede-se a quem achar o favor de entregar na Rádio Moçambique ou então ligar para os seguintes números: 84 89 73 14 0 ou 86 95 02 99 0 ou ainda 87 34 70 002. Repito: 84 89 73 14 0 ou 86 95 02 990 ou ainda 87-3470-002. 12:26.
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13: Estamos a caminho das 12:30, altura de estabelecermos contacto com o Maputo para a transmissão do Jornal da Tarde. Mais uma vez, amigo ouvinte, quero aceitar os nossos votos de muito boa tarde e, sobretudo, uma ótima audição à programação que se segue. Chamo a sua atenção para as escutas a seguir do Jornal da Tarde. Ótima audição.

0: Muito boa tarde, Presidente da República. Participa nas celebrações dos 60 anos da independência do Botswana. Comando-Geral da Polícia da República de Moçambique lança plano operativo para reduzir acidentes de viação no país. Há déficit de sangue no Hospital Provincial de Checha em Gaza. Malawi enfrenta crise de combustíveis. Destaques do Jornal da Tarde, hoje editado e apresentado por Daniel Faiela. Luís Batista está na sonorização. Uma vez mais, boa tarde e ótima escuta. De visita a Botswana, o presidente da República, Daniel Chapo, reuniu-se esta manhã com a comunidade moçambicana residente neste país africano e depois participa nas celebrações dos 60 anos da independência. No encontro desta manhã com a comunidade moçambicana, o chefe de Estado reiterou que a situação de terrorismo na província de Cabo Delgado está estável. Mais detalhes com o enviado especial da Rádio Moçambique, o jornalista Nelson Mando. Boa tarde.
1: O Presidente da República reitera que a situação do terrorismo na província de Cabo Delgado continua estável, apesar do registro de alguns ataques esporádicos. Daniel Chapo, que falava esta quarta-feira na interação com a comunidade moçambicana residente no Botswana, no âmbito da visita de Estado que efetua este país, anotou que na sequência da melhoria da situação de segurança, os megaprojetos de exploração de hidrocarbonetos estão a retomar.
2: Nós, neste momento, não temos nenhuma vila ocupada na província de Cabo Delgado, mas o terrorismo ainda existe, porque os terroristas continuam a fazer ataques esporádicos em algumas aldeias e, em função disso, tem havido deslocação da população. E esta deslocação é que é o grande desafio, porque temos que fazer assistência humanitária permanente às populações, mas temos tido o apoio da União Europeia, que agradecemos, o apoio... Portanto, o terrorismo ainda continua na província de Cabo Delgado, mas nós continuamos a trabalhar dia e noite para que um dia passe para a história. Mas, como disse aqui, a situação de segurança está relativamente melhor e é por causa disso que o projeto da Total, que tinha sido suspenso em 2021, ficou 4 anos, foi retomado ano passado, em novembro, e neste momento tem cerca de 10 mil trabalhadores, dos quais cerca de 8 mil são moçambicanos.
1: Daniel Chapo falou também da visão do seu governo para o futuro, tendo em vista a melhoria da condição de vida das comunidades.
2: Com base nestes recursos que vão vir do gás, como o caso de impostos, as receitas, as royalties e outros recursos, é diversificar a nossa economia, para corresponder àquilo que disseram muito bem na mensagem. O nosso país tem uma localização geográfica, tem potencial para o desenvolvimento da agricultura, do turismo, infraestruturas, corredor de desenvolvimento, transporte, logística, industrialização, comércio e a questão relacionada também com a digitalização, que é a nossa aposta para o combate à corrupção e outros aspectos extremamente importantes. Mas para isso é preciso que haja recursos. Então, o que nós temos feito é, com base nos recursos que estamos neste momento a projetar, podermos investir na diversificação da nossa economia. Não só ter recursos do gás, mas desenvolver a agricultura, porque vai gerar, primeiro, segurança alimentar e a soberania alimentar do país. Segundo, a questão relacionada com a geração de emprego, principalmente para jovens e mulheres, que são a maioria do povo moçambicano.
1: O estadista moçambicano explicou a pretensão do governo em trabalhar juntamente com o Botswana para a melhoria da atividade turística no país.
2: Neste momento estamos a trabalhar com o Botswana para ver se conseguimos desenvolver linhas aéreas que possam ligar, por exemplo, Botswana a Vilanculos, Inhambane, Botswana a Maputo e outros pontos turísticos importantes do nosso país, por forma que possamos fazer pacotes turísticos comuns.
1: Presidente da República, Daniel Chapo, na interação esta quarta-feira com a comunidade moçambicana residente no Botswana. Nelson Muando, Rádio Moçambique, Gaborone.
0: Presidente da República reitera que a situação de terrorismo na província de Cabo Delgado continua estável. Daniel Chapo falava esta manhã em Botswana, no encontro com a comunidade moçambicana residente neste país africano. E por cá, o Comando-Geral da Polícia da República de Moçambique lança uma operação visando reduzir o impacto dos acidentes de viação. O palco do lançamento da iniciativa foi a cidade de Vilanculo, de onde reporta o jornalista Efraim Mastela. Boa tarde.
3: Comandante-Geral da Polícia da República de Moçambique, Joaquim Sive, exige maior rigor e profissionalismo aos agentes da corporação na manutenção da ordem e segurança públicas. A orientação foi expressa hoje em Vilanculo, na província de Inhambane, no lançamento do Plano Operativo Verão Tranquilo, que visa intensificar a sensibilização e a vigilância durante a época do verão, período marcado por uma grande movimentação de pessoas e bens, sobretudo nos principais polos turísticos do país.
4: Todos nós somos convidados e chamados para, de forma profissional, assegurarmos que pessoas e bens que circularem não só no distrito de Vilanculo, mas na extensão da província de Inhambane e no país todo, encontrem viagens seguras por conta da nossa presença, para garantir que o cidadão, seja ele moçambicano ou todo outro que vem descobrir o nosso país, encontre conforto, encontre segurança em Moçambique.
3: Para reforçar a capacidade de resposta e garantir o sucesso das operações em terra e no mar, na mesma ocasião, João Kissive procedeu à entrega de novas viaturas e de 30 motorizadas destinadas aos trabalhos de patrulha e fiscalização rodoviária e marítima.
4: Cabe-nos, neste momento, assegurar a conservação destes meios. O esforço para conseguirmos é enorme. Os fundos para conseguirmos isto são escassos, se não parcos. Mas foi encontrada uma linha para podermos ter esses meios, para poder assegurar a nossa fiscalização, assegurar a nossa mobilidade, para que de forma tempestiva possamos resolver as solicitações que a população nos faz em diferentes quadrantes do país.
3: Na interação com os agentes da corporação, o comandante-geral da Polícia da República de Moçambique voltou a manifestar preocupação com os elevados índices de sinistralidade rodoviária que continuam a ceifar vidas e a deixar sequelas nas estradas moçambicanas.
4: Os acidentes estão a matar mais do que qualquer doença em Moçambique. E nós temos responsabilidades para assegurar que as pessoas e bens circulem seguras de nossas estradas.
3: Comandante-Geral da Polícia da República de Moçambique, Joaquim Sive, e a necessidade de conjugação de esforços visando travar a onda de sinistralidade rodoviária no país. De Vilanculo, Efraim Macitela.
0: Comando-Geral da Polícia da República de Moçambique implementa medidas para reduzir o derramamento de sangue nas estradas do país em consequência dos acidentes de viação. Na política doméstica, a província de Nampula tem condições para acolher, em julho próximo, o 13º Congresso da Frelimo, constatação do secretário-geral deste partido, Olívio Matheus.
5: O secretário-geral da Frelimo, Shaquille Abubakar, diz que a província de Nampula reúne todas as condições para acolher com dignamente a reunião magna do partido em julho do próximo ano. Shaquille Abubakar fez esta declaração em conferência de imprensa do fim dos trabalhos de 3 dias que vinha efetuando a Nampula no quadro preparatório do 13º Congresso da Frelimo, marcado para 20 a 25 de julho de 2027. Logo após a criação dos gabinetes provincial e distritais da preparação do 13º Congresso da Frelimo, Nampula fez trabalhos preparatórios que alegraram o secretário-geral.
6: Terminamos a nossa missão com o sentimento de que, de facto, a província de Nampula tem todas as condições para, nas datas previstas, acolherem o Congresso e esta grande efeméride do nosso partido possa acontecer com um sucesso que todos desejamos. Conseguimos cumprir todos os objetivos desta delegação, identificamos os prováveis locais, temos um mapeamento hipotético dos locais de acomodação dos delegados e convidados, temos igualmente uma lista de potenciais fornecedores de serviços. Portanto, a província fez um excelente trabalho preparatório, o que

0: Internacional de Turismo. No encontro, o país projeta mobilizar perto de 500 milhões de dólares. É uma projeção aqui desenvolvida pelo jornalista Paulinho Nunes.
1: O país espera mobilizar um investimento de 350 a 500 milhões de dólares na segunda edição do Mozambique Tourism Summit, a realizar-se em novembro na cidade de Vilanculo, em Inhambane. No evento, Moçambique pretende apresentar um pacote de cerca de 50 projetos estruturantes, dentre os quais o leilão de 2.500 hectares de terras ociosas para a construção de infraestruturas hoteleiras. São projeções apresentadas hoje em Maputo pelo curador da conferência, Paulo Demande, no Business Breakfast dedicado à preparação do evento. Demande disse que, com a realização da conferência, o país está pronto para posicionar-se como uma das principais fronteiras do turismo e investimento no continente.
2: Vamos ter entre 800 a 1.000 participantes no evento. Cerca de 60 a 70% prevemos que serão de 30 países. Cerca de 40 a 50 projetos moçambicanos estarão disponíveis na vitrine. 25 projetos ainda estão à procura de parceiros estratégicos. O que é que Moçambique tem para oferecer a quem investe? Existe um projeto âncora em carteira, que é a Marginal de Vilanculos, em Açouro. São mais ou menos 35 quilómetros de costa, onde gostaríamos de ter um alto nível de hotelaria. A segunda oportunidade são leilões turísticos e concessões. A terceira oportunidade são encontros B2B, B2G.
1: E o ministro da Economia diz que o governo quer transformar o potencial turístico do país em mais investimento e emprego. Por isso mesmo, Basílio Mohati convida o setor privado a participar ativamente no evento.
3: O que nós pretendemos agora é gerar negócios e fazer com que este setor seja efetivamente uma alavanca para o nosso crescimento. Através de negócios, através de mais hotéis, melhor conectividade, mais serviços que circundam o setor do turismo, gerando assim mais empregos, desenvolvimento de pequenas e médias empresas no nosso país. Nós precisamos efetivamente de parceiros destes eventos, que construímos juntos resultados concretos.
1: A segunda edição do Mozambique Tourism Summit vai realizar-se nos dias 5 e 6 de novembro na cidade de Vilanculo, em Inhambane, sob o lema Moçambique, onde a África se reinventa.
0: Jornal da Tarde da Rádio Moçambique, transmitido dos estúdios na cidade de Inhambane, no NIASA, o Instituto dos Transportes está. O Instituto dos Transportes Marítimos está a reforçar as ações de fiscalização para evitar casos de naufrágio. Uma informação desenvolvida pela jornalista Constância Diabo.
4: As ações consistem na realização de palestras nas instituições de ensino, nas travessias dos lagos Niassa, Amaramba, Xiúta, entre outras bacias hidrográficas. O delegado do Instituto dos Transportes Marítimos no Niassa, Omar Magido, disse que de janeiro a esta parte, o seu setor registrou 5 naufrágios envolvendo embarcações de pescas e de passageiros, 2 dos quais no passado mês de agosto. Estes incidentes ocorreram nas regiões de Cobwe, Ngoo, Metangula e Meponda, no lago Niassa. O mau tempo é apontado como estando na origem destas situações e disse que, para minorar os impactos, a instituição recebeu 200 coletes salva-vidas que foram distribuídos aos navegadores.
5: O apelo que eu deixo à população é que, primeiro, antes de entrar nos nossos lagos, rios navegáveis, devo observar o estado do tempo, primeiro, e também acompanhar o nosso boletim meteorológico, embora não termos na seção do de Metangula, mas temos aí a nível da cidade de Lixinga, até o vizinho Malal, antes de nossas atividades no mar. Também, para os que fazem transporte de passageiros de carga, observam a lotação das embarcações, não exagero, e para evitar os naufrágios. Nós temos embarcações suficientes em quase toda a costa do Lago Niassa. Estou a falar do posto de Cobo, e temos uma embarcação de fiscalização, de salvação, temos uma embarcação em Metangola, que é mais maior, temos uma embarcação em Cobo, aliás, em Meponda, também para a salvação de pessoas em questão de naufrágios.
4: Delegado do Instituto dos Transportes Marítimos no Niassa, Omar Magido, e as ações visando travar situações de naufrágios na província. Constância Diabo, em Lixinga.
0: E em Tete estão a aumentar casos de tentativa de suicídio. Os dados ilustrativos pelo jornalista Orlando Cananecas.
6: O setor da saúde em Tete defende esforços conjuntos para travar os casos de suicídio na província. Dados daquele setor indicam que tenta

0: tentativas de suicídios aumentaram em cerca de 4%, passando de 239 em 2024 para 249 no ano passado. A informação foi avançada na cerimônia de encerramento do Setembro Amarelo, período dedicado à sensibilização e prevenção do suicídio, onde maiores protagonistas são jovens do sexo masculino. Na ocasião, a representante do diretor dos Serviços Provinciais de Saúde de Tete apelou uma reflexão séria sobre o fenômeno que considera cada vez mais preocupante. Segundo Neide Duarte, as 249 pessoas que tentaram tirar a própria vida não são apenas números, mas representam histórias de sofrimento e desespero que exigem maior atenção da sociedade.
1: Estes são apenas os casos que chegam às nossas unidades sanitárias e que foram registados. Nós sabemos que a realidade pode ser ainda maior. Há pessoas que não procuram a unidade sanitária. Há famílias que escondem. Há comunidades onde o assunto continua cercado de vergonha.
0: Por sua vez, a representante da Associação Provincial dos Psicólogos em Tete, Isabela Augusto, apontou o consumo de álcool e de outras substâncias como um dos principais fatores associados às tentativas de suicídio nesta região do país.
2: Muitas pessoas enfrentam situações de sofrimento emocional, ansiedade, depressão, violência, conflitos familiares, dificuldades econômicas, luto, consumo de álcool e outras substâncias, problemas conjugais, dificuldades escolares e profissionais, entre outras situações que podem afetar profundamente o bem-estar psicológico.
0: A Rádio Moçambique apurou que nos últimos 14 dias do Setembro Amarelo, 4 pessoas suicidaram-se na província de Tete. De onde vos falou Orlando Canenecas.
3: Aumentam casos de tentativa de suicídio na província de Tete, facto que ocorre numa altura em que no Hospital Provincial de Xeixai, em Gaza, há déficit de sangue. Jaime Vanêncio.
4: O banco de sangue do Hospital Provincial de Xeixai em Gaza está com déficit de estoque deste líquido para responder à demanda face às várias solicitações pelos pacientes que dão entrada na maior unidade sanitária da província. Atualmente, esta unidade sanitária dispõe de uma média de 120 unidades de sangue, um número considerado reduzido face à procura, sobretudo nesta época do ano. A informação foi avançada à Rádio Moçambique pelo responsável do banco de sangue no Hospital Provincial de Xeixai, que avançou que para fazer face à demanda são necessários uma média de 250 unidades deste precioso líquido para estarem confortáveis. Arsênio Zacarias explica que o estoque de sangue existente é constantemente consumido para responder às solicitações decorrentes de acidentes de viação, emergências e outras situações que requerem transfusão de sangue.
5: Estamos a falar de uma média de 120 unidades, considerando que estamos a falar do hospital de referência a nível da província, esse estoque não é agradável, considerando que o consumo nessa unidade sanitária é constante e a qualquer momento pode aumentar, talvez acidentes ou alguns outros episódios que nós registramos diariamente. Olhando para aquilo que é o hospital, por ser de referência, eu falaria de 220 a 250 unidades de estoque. Aí estaríamos numa situação confortável.
4: Perante este cenário, Arsênio Zacarias fez saber que o Banco de Sangue tem intensificado as campanhas de recolha de sangue e as ações de sensibilização, com destaque para palestras sobre a importância da doação voluntária para salvar vidas. De Xeixai, Jaime Vanêncio.
3: Falta sangue na maior unidade sanitária da província de Gaza, o Hospital Provincial de Xeixai. E em Manica, as autoridades reforçam mecanismos de controle de medicamentos para evitar desvio e o roubo destes fármacos. Moisés Sayela.
6: As autoridades da saúde na província de Manica reforçaram o sistema automático de segurança no armazém intermediário de medicamentos de Chimoio para evitar o roubo de fármacos do Sistema Nacional de Saúde. Na semana passada, o armazém recebeu o lote de medicamentos recentemente doado pelo Banco Mundial, numa quantidade que vai garantir o atendimento em todas as unidades sanitárias da província nos próximos 3 meses. O gestor do armazém intermediário de medicamentos de Chimoio, Bonifácio Mulaus, explicou que o reforço da segurança visa garantir uma boa gestão dos fármacos e outros insumos. Mulaus disse que a distribuição dos medicamentos é feita consoante as necessidades das enfermarias das unidades sanitárias.
7: Ao nível do armazém, nós contamos atualmente com um sistema de segurança muito forte. Estamos a falar das câmaras de videovigilância, em que nos permite, a partir dos nossos dispositivos móveis, falo concretamente do telefone, nós conseguimos ver aquilo que está a acontecer ao nível do armazém, mas também temos a questão da nossa empresa de segurança privada, que garante a vasculha, mas também o controle daquilo que é a saída de qualquer produto ao nível do armazém. Não sai nenhum produto sem alguma credenciação.
8: Até dezembro, os pacientes, a população da província de Manica, está tranquila?
7: Garantimos que vamos garantir a chegada desses produtos que recebemos e o bom uso dos mesmos.
6: Bonifácio Mlaúce insta os profissionais de saúde que recebem os medicamentos a partir do armazém a colaborarem na boa gestão dos fármacos. Da cidade de Chimoio, Moisés Estaela.
3: São 12 horas e 51 minutos. 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O governo quer que as universidades e outras instituições de ensino assumam ações concretas na preparação do país para o uso responsável e desenvolvimento da inteligência artificial. Toda a informação pela jornalista Lilia Langa.
9: Segundo o presidente do Conselho de Administração do Instituto Nacional de Tecnologias de Informação e Comunicação, Lorino Chamane, as instituições devem identificar as suas capacidades, destacando a necessidade de promover a formação de quadros e o reforço da tecnologia. Lorino Chamane falava hoje em Maputo, no workshop sobre inteligência artificial na Universidade Eduardo Mondlane, que decorre sob o lema Rumo a uma Agenda Institucional de IA para o UEM.
10: O papel dos profissionais de ensino superior em todas as disciplinas no contexto da inteligência artificial. Quer dizer que tem que haver um processo de atualização e capacitação do todo o corpo docente para saber como tirar vantagem e proveito das tecnologias de informação e comunicação no geral, mas em particular da inteligência artificial para melhorar o processo. Aqui estamos a tentar mostrar aquilo que tem sido debate. Ontem eu estava com os advogados, o receio de que a inteligência artificial vai criar desemprego. Nós temos dito: quem vai tirar emprego não é a inteligência artificial, é um outro seu ser humano, seu colega, seu profissional, que sabe como trabalhar com a inteligência artificial na sua área de conhecimento. Portanto, isso é importante todos nós sabermos.
9: O workshop sobre inteligência artificial na UEM acontece no momento em que o país finaliza a proposta da Estratégia Nacional de Inteligência Artificial. Neste âmbito, a vice-reitora acadêmica da UEM, Amália Wamus, fez saber que a universidade já aprovou orientações para o uso responsável desta tecnologia.
11: A aprovação da diretriz representa um avanço importante. Abre uma nova etapa, a passagem dos princípios para a implementação. A Universidade Eduardo Mondlane tem a responsabilidade de preparar a sua comunidade para esta transformação, preservando os valores que sustentam a vida acadêmica e, simultaneamente, aproveitando as novas tecnologias para ampliar a qualidade, a relevância e o impacto do seu ensino, da sua investigação, da sua inovação e da sua gestão.
9: O evento de 2 dias deverá culminar com a produção de um roteiro institucional que define prioridades e ações nas áreas de formação, investigação e infraestruturas e segurança.
3: No município de Matola, as autoridades procuram formas de reduzir os níveis de inundações urbanas que a cidade registra durante a época chuvosa. Verônica Sidumo.
12: Arrancam em breve as obras de construção de valas de drenagem e vias de acesso para o escoamento das águas pluviais, reduzindo os níveis de inundações urbanas na época chuvosa. O projeto, financiado pelo Banco Mundial e a agência japonesa JICA, vai abranger nesta primeira fase os bairros de Bunhiça, São Damas, Hobby e as áreas de Matlamel, Matolagar, Fomento e Siquama. Esta terça-feira, o presidente do Conselho Municipal da Matola visitou os bairros de Bunhiça e São Damas para o mapeamento das zonas afetadas por inundações. Júlio Paruque referiu que a Edilidade está a fazer ajustes finais com os parceiros para a efetivação das obras.
13: Temos, felizmente, em carteira um projeto em parceria com a JICA, com uma extensão de cerca de 12 quilómetros no total, que vai nos ajudar a mobilizar financiamento para a sua execução. Para além do desenho, estamos a trabalhar também com esse parceiro do Japão para o financiamento na totalidade ou uma parte expressiva desse projeto, para não termos apenas desenho como tal.
12: No que diz respeito ao reassentamento da população, O edil da Matola explicou que conta atualmente com mais de 200 terrenos no posto administrativo de Pecene, localidade de Molotana e Vila de Boane, onde decorrem trabalhos de parcelamento para a fixação destas famílias. Da Matola, Verônica Sidumo.
3: O município da Matola procura formas de reduzir os níveis de inundações urbanas que a cidade registra durante a época chuvosa. O governo garante haver estoque suficiente de combustível para todo o país. Uma informação detalhada pelo jornalista Alexandre Manhissa. Boa tarde.
14: Boa tarde. O Ministério dos Recursos Minerais e Energia garante haver estoque suficiente de gasolina e gasóleo para abastecer todo o país. É uma garantia dada à Rádio Moçambique pela Diretora Nacional de Hidrocarbonetos e Combustíveis, na sequência da escassez de combustíveis nos últimos dias na zona metropolitana de Maputo. Numa ronda efetuada em alguns postos de abastecimento, a nossa reportagem constatou a falta de estoque de combustíveis, sobretudo a gasolina. O fato tem provocado longas filas nas poucas bombas de abastecimento que dispõem de combustível. Segundo Felisbela Cunhete, a situação foi originada por problemas logísticos.
15: Existem estoques nos terminais de distribuição. E o que terá acontecido, de facto, foram alguns constrangimentos associados à logística no segmento de distribuição.
14: A Diretora Nacional de Hidrocarbonetos e Combustíveis do Ministério dos Recursos Minerais e Energia garantiu em entrevista à RM que existem em estoque 6 bilhões de litros de combustível, quantidade suficiente para abastecer a cidade e a província de Maputo nos próximos 7 dias.
15: Nós temos a reposição já prevista para amanhã, a reposição por navio, mas ainda tínhamos em estoque, mesmo que o navio não chegasse amanhã, nós ainda tínhamos em estoque cerca de 6 milhões de litros.
14: Em relação à falta de combustível nas províncias de Nampula e Cabo Delgado, Felisbela Cunhete disse também haver estoque suficiente.
15: Temos combustível para todo o país. Na Cala já tivemos as reposições, portanto, aconteceram no dia 23, tivemos a reposição de gasolina e também a reposição de gasóleo. Foram 15 milhões de litros de gasóleo em Nacala.
14: Diretora Nacional de Hidrocarbonetos e Combustíveis no Ministério dos Recursos Minerais e Energia, Felisbela Cunhete. Em Moçambique, existem 902 postos de abastecimento de combustíveis. De acordo com a Autoridade Reguladora de Energia, a gasolina está à venda a 93,86 meticais por litro e o gasóleo a 116,25 meticais por litro. Eu sou Alexandre Manhissa. Boa tarde.
3: Muito boa tarde. Enquanto em Moçambique o governo garante disponibilidade de combustíveis, o mesmo não acontece em Malau. Em Malau há crise de combustíveis, tal como atesta o trabalho do nosso correspondente Sérgio Sixpence.
16: As longas filas para abastecer ressurgiram e estão a aumentar de dia para dia, com o gasóleo a enfrentar uma escassez crítica e a disponibilidade de gasolina a ser irregular. A escassez revitalizou o mercado paralelo, onde os vendedores comercializam o produto, especialmente o gasóleo, a preços entre 10 mil kwachas, 370 meticais, e 15 mil kwachas, 450 meticais por litro. O presidente da Associação de Concessionários de Combustíveis, Repigere, afirmou que o fornecimento de gasolina está restrito há cerca de 3 semanas, enquanto a escassez de gasolina se agravou na semana passada, com a situação a deteriorar-se, particularmente nos postos de abastecimento fora dos principais centros urbanos de Blantyre, Lilongwe, Nzuzu e Zomba. A recente escassez já afetou os transportes e a atividade comercial. O porta-voz da Associação de Transportadores do Malawi, Frank Banda, deu a conhecer que os caminhões enviados ao Porto da Beira, em Moçambique, na semana passada, e outros para Dar es Salaam, na Tanzânia, para carregamento, ainda não fizeram. Fitina Conge, gestora de Relações Públicas e Assuntos do Consumidor da Autoridade Reguladora de Energia do Malawi, admitiu que a escassez está diretamente ligada às restrições cambiais mais amplas do país, embora a aquisição de combustível continue a ser uma prioridade. Sérgio Sixpence, em Blantyre.
3: E por aqui termina o Jornal da Tarde, hoje editado e apresentado por Daniel Fayala. Luís Batista esteve na sonorização. Boa tarde, até uma próxima oportunidade.

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1: Muito boa tarde. Chamo a sua atenção para a escuta já a seguir do Jornal de Nampula. Ótima audição.

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1: Estimado ouvinte, boa tarde. A Frelimo exorta os dirigentes eleitos através desta lista, portanto, da Frelimo, a não se desviarem das promessas constantes no manifesto eleitoral e a evitar ações de promoção individual. A Administração Regional de Águas do Norte, Área Norte, está a intensificar o mapeamento de zonas de risco ao longo das principais bacias hidrográficas para a sensibilização e retirada antecipada das famílias. Clube Desportivo de Nacala está a trabalhar em parceria com potenciais investidores para avançar com a colocação de relva sintética no campo da Bela Vista. São estas algumas notas de destaque que vão corporizar então o Jornal de Nampula da Rádio Moçambique, referente ao dia 30 de setembro de 2026. Olifo Mateus está na edição e apresentação e a sonorização é de Rosário Ângelo. Votos de boa audição. Com olhos à próxima época chuvosa e ciclónica e com a previsão do fenómeno El Niño, a Administração Regional de Águas do Norte, Área Norte, está a intensificar o mapeamento de zonas de risco ao longo das principais bacias hidrográficas para sensibilização retirada antecipada das famílias. Júlio Moro, nosso jornalista, que está nesta altura em Nacala, com a equipa da Área Norte, reporta o essencial. Voltamos a manter o contacto com o jornalista Júlio Moro, mas seguimos já em frente. O secretário provincial da Organização dos Trabalhadores de Moçambique, OTEM, Central Sindical em Nampula, insta as empresas a apontarem por negociações com os trabalhadores para a criação de um ambiente de trabalho salutar. Jornalista Nelson Tatanha.
2: Mário Mujala falava recentemente às jornalistas na cidade de Nampula, à margem da reunião com os secretários provinciais dos sindicatos alargada aos membros das empresas inseridas na preparação dos 50 anos da criação da OTM Central Sindical, a celebrar-se a 13 de outubro próximo. De entre as negociações, o representante da OTM falou da questão salarial e sobre questões de trabalho que, na opinião deste, muitos trabalhadores são mal servidos por falta de colaboração das entidades empregadoras.
3: Os 50 anos tivemos muitas experiências com as empresas, com os trabalhadores. Queremos fazer chegar às empresas que continuam a trabalhar pela negociação. Tanto estamos a falar de salários, de condições de trabalho laboral. O trabalhador tem que sentir que está sendo bem servido para melhor servir ao empregador. Vamos numa empresa, não tem equipamento, tá, temos que intervir. E como já estão a melhorar, já estão a colaborar, a ideia é de passar muito mais, colabore com a OTM no sentido de servir melhor aos nossos trabalhadores nas empresas.
2: A fonte disse que quer que no 13 de outubro deste ano haja uma celebração à altura dos 50 anos da criação da OTM Central Sindical.
3: Temos que convocar todas as empresas moçambicanas, mesmo estrangeiras mesmo, que operam em Moçambique, para eles poderem participar a essa data, principalmente para este ano que estamos a fazer 50 anos da vida.
2: Secretário Provincial da Organização dos Trabalhadores de Moçambique, OTM Central Sindical, em Nampula, Mário Mujala.
1: Voltemos a estabelecer o contacto com o jornalista Júlio Moro, que se encontra em Nacala, face à preparação da Administração Regional de Águas do Norte, Área Norte, que eventualmente o fenómeno El Niño assolará a província de Nampula, melhor, a região norte do país. E neste momento faz-se um mapeamento de zonas de risco ao longo das principais bacias hidrográficas para a sensibilização retirada antecipada das famílias. Júlio está em Nacala e traz o essencial.
4: Neste momento, a instituição está a intensificar o mapeamento de zonas de risco ao longo das principais bacias para sensibilização e retirada voluntária das famílias de forma antecipada para regiões consideradas seguras. Para o efeito, a Ara Norte promove desde esta quarta e quinta-feiras um encontro de harmonização na cidade de Nacala, envolvendo técnicos e leitores das bacias hidrográficas, por forma a garantir que estes possuam conhecimentos práticos para uma leitura pontual dos níveis de água. O diretor-geral da Ara Norte, Carlitos Omar, partilhou que neste momento as atenções estão viradas para o posto administrativo de Aube Angoche, Mucoroje, Moma e Larde, na província de Nampula, Baixo Nante e Namacúria, na Zambésia, Bacia de Montepuês e Mecaruma, em Cabo Delgado, Mantimba e Majuni, no Niassa, como sendo regiões descritas mais críticas em épocas chuvosas.
5: Bom, em termos de impacto, são vários, consoante a nossa experiência passada. Temos dito cheias urbanas, temos tido erosão mesmo aqui ao distrito de Nacala. Então, são áreas que nós já mapeamos, temos os nossos leitores, vamos aprimorar o seu treinamento, vamos fornecer mais equipamentos de trabalho, de modo que nós possamos responder eficazmente a esta época chuvosa que está. Temos planificado já para a semana um encontro com as rádios comunitárias. Queremos esta época chuvosa, trabalhamos com as rádios comunitárias, trabalhamos com os governos de distrito, até a base. O que nós estamos agora a fazer é trabalhar com o NGD, a fazermos um trabalho extremo e, se for necessário, usarmos as autoridades locais. As pessoas devem sair, não devem esperar para ver. Temos experiências não muito boas em que as comunidades dizem que a água é que nem visita, vem e vai. Mas este, quando vem e vai, faz destruições. E os sítios são os mesmos. E todos os anos temos avisado isso. Então, este ano, nós...
4: Diretor-Geral da Administração Regional de Águas do Norte, Ara Norte, Carlitos Omar, na reunião de preparação e coordenação da época chuvosa e ciclónica 2026-2027. De Nacala, Porto, para a Rádio Moçambique, Júlio Moro.
1: Continuação de um bom trabalho. E por cá, o secretário-geral da Frelimo, Shaquille Abubakar, diz que a província de Nampula reúne todas as condições para acolher com dignamente a reunião magna do partido em julho do próximo ano. Shaquille Abubakar fez esta declaração em conferência de imprensa do fim dos trabalhos de 3 dias que vinha efetuando a Nampula no quadro preparatório do 13º Congresso da Frelimo, marcado para 20 a 25 de julho de 2027, logo após a criação dos gabinetes provincial e distritais da preparação do 13º Congresso da Frelimo, Nampula fez trabalhos preparatórios que alegraram o secretário-geral.
6: Terminamos a nossa missão com o sentimento de que, de facto, a província de Nampula tem todas as condições para, nas datas previstas, acolherem o Congresso e esta grande efeméride do nosso partido possa acontecer com o sucesso que todos desejamos. Conseguimos cumprir todos os objetivos desta delegação, identificamos os prováveis locais, temos um mapeamento hipotético dos locais de acomodação dos delegados e convidados, temos igualmente uma lista de potenciais fornecedores de serviços. Portanto, a província fez um excelente trabalho preparatório, o que permitiu que, de facto, nesses 2 dias pudéssemos cumprir com êxito os objetivos dessa deslocação. Desde já vamos elaborar um cronograma detalhado de como é que serão as próximas fases de ação para, a tempo e hora, criarmos todas as condições para que o 13º Congresso ocorra com o sucesso que todos nós já almejamos.
1: Ainda na conferência de imprensa que marcou o fim da visita dos trabalhos, tanto de Shaquille Abubakar, exortou os dirigentes eleitos através da lista da Frelimo para que não se desviem das promessas constantes no manifesto eleitoral e evitar ações de promoção individual. Shaquille Abubakar recordou aos dirigentes que a população está atenta à concretização das promessas feitas durante as campanhas eleitorais.
6: É obrigação de todos os dirigentes que ocupam cargos de chefia e direção assumirem esse compromisso de que estão ali para cumprir as promessas que a Frelimo fez durante a campanha. E só é possível cumprir se trabalharmos de forma coordenada. Ninguém vai fazer sozinho. Nós, por isso, é que chamamos a atenção a esta tendência que às vezes surge. São casos pontuais, por isso é que temos o cuidado de, sempre que é necessário, chamar a atenção, para evitarmos questões individuais, promoções de egos, a questão de autopromoção, porque no fim de todo o trabalho, quem deve se exaltar é a Frelimo, quem devemos exaltar é o camarada Daniel Francisco Chapo, que é o nosso presidente. Portanto, nós temos estado a transmitir esta mensagem a todos os dirigentes para que trabalhem unidos, sob a direção e comando da Frelimo e do camarada presidente Daniel Francisco Chapo. E pensamos nós que os camaradas perceberam e entendem essa mensagem. Não estamos a querer retirar a liberdade dos dirigentes, mas estamos a recordá-los de que eles estão a cumprir uma missão. E essa missão é da Frelimo.
1: Secretário-Geral da Frelimo, Shaquille Abubakar, alertando os dirigentes eleitos através do partido a imprimir maior dinâmica para responder às promessas constantes do manifesto eleitoral do partido. A Rádio Moçambique continua a transmitir o Jornal de Nampula em tempo real. São 13 horas e 12 minutos. Passemos para outras notas. A Direção Provincial da Agricultura e Pescas de Nampula está a trabalhar com parceiros do setor na preparação da próxima campanha agrária 2026-2027 para lograr sucessos nas projeções feitas. A repórter Aris Auroso traz mais detalhes desta matéria.
7: Boa tarde, Olívio Mateus. Nampula quer manter a hegemonia da província maior produtora agrícola no país ao sair este ano de 13.200.000 toneladas de produtos agrícolas diversos para mais de 13.400.000 na próxima campanha. O diretor provincial da Agricultura e Pescas de Nampula, Joaquim Tomás, indicou que a planificação decorre de forma coordenada com os parceiros, de modo que a produção não esteja apenas virada para raízes e tubérculos.
8: Queremos enfatizar mais a produção de cereais, porque nós sabemos que a grande quantidade da nossa produção de raízes e tubérculos, principalmente da mandioca, nós estamos a mobilizar e sensibilizar os produtores para que eles façam isso. E também estamos a falar com os parceiros para que essa campanha seja uma campanha diferente. E por causa do fenômeno El Niño, nós estamos a mobilizar os nossos parceiros para que eles também apoiem esse processo de sensibilizar as comunidades sobre o fenômeno El Niño. A situação pode mudar, mas o que estamos a dizer é que vamos crescer em 2,9% em relação à produção total.
7: Diretor Provincial da Agricultura e Pesca de Nampula, Joaquim Tomás. A fonte alerta as famílias camponesas a ficarem atentas às informações sobre o prognóstico da queda da chuva, de modo a não lançarem cedo a semente à terra.
1: E os adeptos dos Mambas reagiram ontem após a vitória de Moçambique diante da equipa do Sudão por 4-1. O repórter Nelson Tapanha, portanto, repórter desportivo, ouviu a reação dos adeptos aqui em Nampula.
4: A Administração Regional de Águas do Norte...
2: Adeptos dos Mambas em Nampula destacam o conjunto, consistência e confiança, fatores determinantes na goleada imposta ao Sudão esta terça-feira por 4-1 no Estádio Nacional dos Impeto. Depois do empate diante do campeão africano a 1-1 na jornada inaugural da fase qualificativa ao CAN Pamoja 2027, Grupo J, os nossos entrevistados disseram que estavam confiantes na vitória contra os sudaneses, mas não esperavam uma vantagem por números expressivos. Na opinião destes, este facto que reforça a confiança dos moçambicanos pelo conjunto demonstra que continua a ser feito um trabalho abnegado pela equipe técnica associada à entrega dos atletas pela causa do país.
9: Augusto Chaibo. Estava a escutar o relato quando estava a conduzir, né? Como batemos 4-1, pelo menos eu acho que Moçambique fica em primeiro lugar por causa de golos marcados. Eu acho que daquilo que eu estou a sentir como uma pessoa que já correu um pouco de futebol, é gratificante. Gostaria que Moçambique continuasse assim. O Chiquinho Conde conta com aqueles 11 que estão lá.
10: Adelino Armando. Eu vou falar mesmo como moçambicano. Pensava mesmo que Mambas iria ganhar, mas 4-0 eu não esperava.
2: Então, e o que é que significa isso?
10: Significa que estamos a trabalhar, né? Estamos a trabalhar muito bem no futebol e acredito eu que os próximos jogos serão melhores do que este que já aconteceu.
2: Adeptos dos Mambas em Nampula, satisfeitos com a goleada por 4-1 imposta esta terça-feira por Moçambique a congênere do Sudão em partida realizada no Estádio Nacional do Zimpeto.
1: E com esta nota do desporto, marcamos o ponto final do presente Jornal de Nampula. Recordar que a Administração Regional de Águas do Norte, Ara Norte, está a intensificar o mapeamento de zonas de risco ao longo das principais bacias hidrográficas para sensibilizar a população para retirar-se antecipadamente face ao fenómeno El Niño, em que na região norte do país prevê-se queda de chuva excessiva. É o fim do jornal. Despedem-se Olívio Mateus e Rosário Ângelo. Boa tarde e até amanhã, se Deus quiser.
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11: Muito obrigado, Olívio Mateus e Rosário Ângelo. Estamos com 13 horas e 16 minutos. Seguimos com os nossos compromissos comerciais.
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Os músicos a fugirem um pouco da linha e a usarem termos de alguma forma pejorativos, mas acontece na comunicação. Ouvimos aqui a Hosana, do grande músico angolano. Estamos com 13 horas e 40 minutos. Seguimos musicalmente. Vamos continuar fora de portas. Estamos acompanhando a sua tarde de quarta-feira, onde quer que se encontre e com quem quer que esteja. Não se esqueça que está na melhor das companhias.

E lá vamos nós acompanhando a sua tarde de quarta-feira. É o terceiro dia útil da semana. Numa semana que também vai se prolongar. Domingo é o dia, sim, da assinatura dos acordos de paz em Moçambique, 4 de outubro. É feriado nacional. Esta semana praticamente é de feriados. Aliás, de feriados não, de datas comemorativas e feriados. Tivemos um feriadão também de sexta até domingo. Amanhã é Dia Internacional do Idoso. Segunda-feira foi Dia Internacional da Pessoa Surda. E todos estes eventos remetem-nos à reflexão. O que temos feito para a nossa sociedade, para a mudança de comportamento. Dizem que todo mundo quer chegar à terceira idade, mas ninguém quer ser velho. Amanhã vamos trazer histórias impactantes sobre a terceira idade. Idosos que estão na casa de apoio à velhice.

com filhos com posições importantes, filhos com condições para sustentar os pais. E aí vem outra máxima: todo pai, toda mãe consegue sustentar os seus filhos, nem que sejam 10. Mas um filho ou muitos filhos não conseguem sustentar apenas um progenitor. Coisa triste da nossa sociedade. Vamos ouvir mais música, vamos dançar rumba, vamos espantar o formigueiro, vamos sim mostrar o que sabemos fazer com os nossos pés, a nossa cintura. 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

grande autor da música Zero Hora, Poupança, entre outros. Trouxe-nos aqui Rumba, um dos estilos musicais que está em extinção na nossa província. Estamos com 13 horas e 51 minutos, caminhando rapidamente para as 14 horas, altura de mais um serviço de notícias em cadeia nacional. Como é que está a ser a sua tarde de quarta-feira? O que é que está a fazer? No trabalho, em casa, de folga, de férias? O que é que está a acontecer aí desse lado? Doente? Ou a convalescer? Como é que está esta tarde aí em casa, aí onde se encontra? Talvez a viajar? Esperamos que chegue ao seu destino são e salvo. Depois desta rumba que certamente sacudiu um pouco... Sacudiu o nosso corpo, o esqueleto. Vamos ouvir outras propostas e esta é para todos os aniversariantes deste dia. Os aniversariantes de 30 de setembro de 2020. 2026, é assim que se fala. Celebration, celebração. São os Cool Andy Gang. São temas que não passam prazo. O tempo passa, as gerações viram e a música prevalece, intacta.

Vamos fechar com mais um Remember, desta vez do nosso continente, de um país irmão. Uma música que não faltava nas grandes festas da década 90-2000. Para os dessa época, dessa geração, certamente vão se identificar. Ah, é música de velhos. Nada disso. São músicas que ultrapassam gerações. E esta pertence à minha geração. E olha que não sou velha, hein?

0: Amigo ouvinte, a sua especial atenção à atualização das notícias, a esta hora apresentadas por Ivanob Dias. Boa tarde.
1: Henriques Dias e ouvinte, muito boa tarde. O Presidente da República reitera que a situação do terrorismo na província de Cabo Delgado continua estável, apesar do registro de alguns ataques esporádicos. Daniel Chapo falava esta quarta-feira na interação com a comunidade moçambicana residente no Botswana no âmbito da visita de Estado que efetuou aquele país. O chefe de Estado destacou a retoma dos megaprojetos de exploração de hidrocarbonetos como resultado da melhoria da situação de segurança.
2: Temos tido apoio da União Europeia, portanto, o terrorismo ainda continua na província de Cabo Delgado, mas nós continuamos a trabalhar dia e noite para que um dia passe para a história. Mas, como disse aqui, a situação de segurança está relativamente melhor e é por causa disso que o projeto da Total, que tinha sido suspenso em 2021, ficou 4 anos, foi retomado ano passado, em novembro, e neste momento tem cerca de 10 mil trabalhadores, dos quais cerca de 8 mil são moçambicanos.
1: O chefe de Estado apelou à comunidade moçambicana residente no Botswana a promover a solidariedade com as vítimas do terrorismo. O comandante-geral da Polícia da República de Moçambique exige maior rigor e profissionalismo aos agentes da corporação na manutenção da ordem e segurança públicas. A exigência de Joaquim Sive foi lançada hoje em Vilanculo no lançamento do Plano Operativo Verão Tranquilo. A iniciativa tem em vista intensificar a sensibilização e a vigilância durante a época do verão, período marcado por uma grande movimentação de pessoas e bens, sobretudo nos principais polos turísticos do país.
3: Todos nós somos convidados e chamados para, de forma profissional, assegurarmos que pessoas e bens que circularem não só no distrito de Vilanculo, mas na extensão da província de Inhambane e no país todo, encontrem viagens seguras por conta da nossa presença para garantir que o cidadão, seja ele moçambicano ou todo outro que vem descobrir o nosso país, encontre conforto, encontre segurança em Moçambique.
1: Para reforçar a capacidade de resposta e garantir o sucesso das operações em terra e no mar, Joaquim Sive procedeu à entrega de novas viaturas e 30 motorizadas destinadas aos trabalhos de patrulha e fiscalização rodoviária e marítima. O país espera mobilizar um investimento de 350 a 500 milhões de dólares na segunda edição do Mozambique Tourism Summit, a realizar-se em novembro na cidade de Vilanculo, em Inhambane. No evento, Moçambique pretende apresentar um pacote de cerca de 50 projetos estruturantes, dentre os quais o leilão de 2.500 hectares de terras ociosas para a construção de infraestruturas hoteleiras. São projeções apresentadas hoje em Maputo pelo curador da conferência, Paulo Dimante, no Business Breakfast, dedicado à preparação do evento.
4: Vamos ter entre 800 a 1.000 participantes no evento. Cerca de 60 a 70% prevemos que serão de 30 países. Cerca de 40 a 50 projetos moçambicanos estarão disponíveis na vitrine. 25 projetos ainda estão à procura de parceiros estratégicos. Existe um projeto âncora em carteira, que é a marginal de Vilanculos, em Açouro. São mais ou menos 35 km de costa, onde gostaríamos de ter um alto nível de hotelaria.
1: A segunda edição do Mozambique Tourism Summit vai realizar-se nos dias 5 e 6 de novembro, na cidade de Vilanculo, em Inhambane, sob o lema Moçambique, onde a África se reinventa. O secretário-geral da Frelimo diz que a província de Nampula reúne todas as condições para acolher condignamente a reunião magna do partido em julho do próximo ano. Shaquille Abubakar fez esta declaração em conferência de imprensa do fim dos trabalhos dos 3 dias que vinha efetuando a Nampula no quadro preparatório do 13º Congresso da Frelimo, marcado para 20 a 25 de julho de 2027.
5: A província de Nampula tem todas as condições para, nas datas previstas, acolherem o Congresso e esta grande efeméride do nosso partido possa acontecer com o sucesso que todos desejamos. Conseguimos cumprir todos os objetivos desta delegação, identificamos os prováveis locais, temos um mapeamento hipotético dos locais de acomodação dos delegados e convidados, temos igualmente uma lista de potenciais fornecedores de serviço.
1: secretário-geral da Frelimo, Shaquille Abubakar, falando à imprensa em Nampula, no final da visita de trabalho, dos trabalhos preparatórios do 13º Congresso da Frelimo, Nampula 2027. Atualidade internacional, um avião comercial que viajava do Dubai, nos Emirados Árabes Unidos, para Israel, foi hoje forçado a aterrar de emergência na Arábia Saudita. O caso chegou a levantar preocupações sobre um possível sequestro e levou Israel a mobilizar aviões militares de combate. A imprensa israelita, citando responsáveis de segurança, explica que o incidente resultou de uma discussão entre os dois pilotos da aeronave, mas que todas as pessoas que seguiam a bordo estavam em segurança. Ouvinte, acabamos de apresentar o noticiário das 14. Acompanhe o próximo às 15. Boa tarde.
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7: Entramos para o quinta e última hora deste primeiro período de emissão em português, referente à quarta-feira. 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Nesta última hora, vamos trazer daqui a pouco o desporto em debate, que certamente vai aflorar assuntos de atualidade do desporto. Enquanto não acontece, vamos apresentar uma informação de utilidade pública. Perdeu-se uma mochila que continha o seguinte: duas latas de leite Nani 1, uma camisa de farmácia de cor lilás, uma capulana, uma caderneta do hospital, guias de alta hospitalar, dois cartões de bebê e uma carteira de cor preta com bilhete de identidade, cartões do banco BCI, Millennium BIN, Nedbank, carta de condução, cartão de eleitor, pertencentes à senhora Kátia Gisela Augusto Washeke Panyonama. Pede-se a quem achar o favor de encaminhar a Rádio Moçambique ou então ligar para os seguintes números: 84 89 73 140, 86 95 02 990 ou ainda 87 34 70002. Vamos fazer um breve compasso de espera. Continuação de ótimo descanso, ótima tarde na companhia da Rádio Moçambique.

0: budista tibetano Dalai Lama, que o passado passou, o futuro não se conta, o presente é a realidade. Então vamos viver o presente, vamos viver o que o dia de hoje nos pode proporcionar, porque o resto não tem conta. 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
2: Ora bem, muito boa tarde, Hermínia Francisco. Boa tarde, estimado ouvinte da Rádio Moçambique, emissora provincial de Nampula. Cá estamos nós para, mais uma vez, trazermos a discussão relativa aos assuntos candentes do desporto da província de Nampula, depois de algum período de interregno, é verdade, mas o desporto ainda não para. Hoje vamos tratar de assuntos ligados a pool de apuramento da região Norte, porque este é o nosso principal cartão de visita com a turma de Sporting de Nampula, que esta tarde vai ter mais um teste diante do Ferroviário de Nampula, antes de partir para Lixinga, onde vai defrontar com uma das equipas daquela província do norte do nosso país. E o Desportivo de Nacala também tem a recepção do Mushenga Futebol Clube de Niassa. O que quer dizer que as duas províncias da província, ou seja, os dois representantes da província de Nampula vão se encontrar contra as equipas de Niassa e depois na segunda jornada irão jogar contra os representantes da província de Cabo Delgado. Este é o assunto principal que nós vamos ter que debater, ver se é que é possível regressar uma das equipas, mais uma equipa ao Moçambola para Nampula voltar à hegemonia de dominar o Moçambola já desta feita do próximo ano. Iremos também falar da boa exibição nacional dos Mambas, nesse caso naquela goleada ontem, depois de também sair-se bem diante do campeão em título do CANE, me refiro aqui da seleção do Senegal. Vamos aguardando os nossos convidados, mas estamos aqui com o Tomocene, António Tomocene. Muito obrigado por ter aceito o nosso convite. Aliás, é dono de casa, é o nosso comentarista residente. Estamos já a qualquer momento à espera da presença de Feliciano Paulino, que é o treinador de basquetebol do Ferroviário de Nampula, também é psicólogo, vai nos trazer algo relacionado com este mês que hoje culmina, que era mês de reflexão em torno de suicídio. Quais são as implicações de suicídio no concernente aos treinadores e também aos jogadores? Até nem são implicações de suicídio, aquelas questões que ferem, que mexem com o psique dos atletas, como também treinadores. Este também é um tema que estava previsto para ser debatido ainda hoje. Tomocene, muito boa tarde. Uma vez mais, seja bem-vindo.
3: Sim, boa tarde a todos os ouvintes da Rádio Moçambique, em particular do RM Desporto. E Nelson, é um prazer de cá voltar, porque há muito tempo que nós não tínhamos o prazer de estarmos num estúdio tão magnífico como este do RM, da delegação de Nampula, para discutirmos acerca do desporto nacional, provincial e internacional.
2: Muito bem, vamos mesmo começar com o mais alto nível no que o desporto diz respeito. Tomocene, é verdade que já se passaram muitos eventos que precisam de serem debatidos e hoje iremos realmente falar destes. Primeiro é este triunfo, na minha opinião, inesperado, a goleada da seleção nacional, aqueles 4-1, que acredito aquele um golo que entrou na baliza dos moçambicanos, eu tenho minhas dúvidas se é que realmente houve algum toquezinho ali no jogador moçambicano, do jogador moçambicano, e depois também a vitória sobre, ou seja, o empate diante do campeão em título. Qual é a análise que fazes deste arranque da fase qualificativa para o CAN Pamoja 2027?
3: Sim, Nelson, se nós formos a fazer uma retrospectiva, reparas que de tanto nós falarmos aqui de camada de formação, hoje pelo menos, Nelson, eu digo que para mim é um orgulho porque já está a surtir efeito. Reparas que nós conseguimos sub-17 ir ao Mundial, temos o sub-20 que vai ao CAN, isso já é uma grande alegria para nós. E temos a seleção A que já está a dar um indicativo muito positivo, porque se nós conseguimos ganhar com o jogo contra a Etiópia, automaticamente Moçambique fica com 7 pontos, vai ter 7 pontos, vai só chorar, vai lutar por mais uma única vitória. Bastar ganhar ou empatar 2 jogos, automaticamente já estará no CAN. E para mim, esta vitória, aquela vitória de 4-1, nós poderíamos ganhar muito mais. Porque se formos a notar, o Mr. Chiquinho já tem uma espinha dorsal. Ele tem suas opções, que ele sabe dizer se tira o Gildo, vai entrar o Candinho, se tira o Kalila, vai entrar o Bel, se tira o... Ele tem vasto leque de opções. E eu digo, para ser brincadeira, Nelson, tem um atleta que, apesar que foi pela primeira vez eu ter visto a jogar no torneio da COSAF, que nós, como povo moçambicano, vimos pela primeira vez, estou a falar do número 5. O Ken Machel. Nelson, aquele jogador é um jogador, para mim, foi convocado para o Sub-20, Sub-23, para esse torneio que vai acontecer do Sub-23 no Botswana. Mas para mim, Nelson, eu digo que aquele atleta é um atleta que merecia uma ousadia do Mr. Chiquinho em lhe carregar para a equipa A, porque apesar que tem 16 anos de idade, mas aquele miúdo tem qualidade, aquele miúdo está a mostrar às pessoas que é um atleta do outro mundo e será uma mais-valia. Quanto à seleção, a Nelson, na retirada do Renildo, temos o Bruno, temos o Bruno Wilson e temos, como dizer, estamos cientes que com a integração dos jogadores naturalizado é mais uma valia para a nossa seleção. E isso está-se a mostrar que Moçambique já não é aquele Moçambique que nós estávamos a ver se ia jogar com Senegal nos anos passados, íamos apanhar uns 5 ou 4, o mínimo seria 4, e íamos encher uma goleada. Mas felizmente nós hoje estamos a jogar de igual para igual com Senegal, estamos a apanhar o Sudão, estamos a vulgarizarmos o Sudão, que antes era uma seleção colossa, tida como uma das mais fortes do grupo e da África, nós estamos a vulgarizar. Vem a Etiópia, vamos vulgarizar também. E para mim, pelo menos, eu digo que estamos a viver o melhor momento do futebol ou do desporto em Moçambique.
2: Estamos a viver o melhor momento de futebol ou mesmo de desporto em Moçambique. Primeiras palavras aqui de Tumucene António, o nosso comentarista residente, e anunciar que já estamos aqui também com Paulino Feliciano, que é o psicólogo e também treinador de basquetebol, antigo jogador também desta modalidade da Polo Sexto, irá nos trazer algumas informações, vai nos dar algum subsídio em relação a este mês que estava sendo refletido em torno do suicídio. Uma situação que é provocada, ele sabe muito bem disso, por questões que mexem com a psique das pessoas. Então, mais em diante, iremos realmente ouvir qual é o seu ponto de vista em relação a esta problemática do suicídio para aqueles que são atletas de diferentes modalidades que são praticadas a nível do nosso mundo. Mas, ainda, Tomocene, no concernente ao jogo de qualificação ao CAN Pamoja 2027. Já disseste que Moçambique já tem pernas para andar no concernente à qualificação a esse CAN Pamoja, mas há que reparar que a seleção nacional tem jogos de fora daqui. É verdade, teve esta dupla jornada em casa, mas depois tem uns 2-3 jogos fora.
3: É assim, Nelson. Nós vamos jogar com a Etiópia, que é um adversário que está abaixo de nível de Moçambique. Está muito abaixo. E depois vamos jogar com Senegal em casa. Jogar com Senegal em casa deles, e eu digo, eu mesmo, nós iremos ao fundo do mar, dizeremos que iremos colocar uma água doce, porque Senegal em casa dele vai nos vulgarizar. Mas também nós já vamos vulgarizar o Sudão em casa deles. Automaticamente, Nelson, aquilo que eu estava a explicar, nós bastarmos ganharmos contra a Etiópia nessa primeira volta. Depois, podemos voltar a empatar ou ganhar com a Etiópia. Bastar só conseguirmos 12 empates com Sudão e Etiópia, automaticamente Moçambique já está qualificado. Porque dizer que vamos de igual para igual na mesma competitividade com Senegal, eu não ponho minha mão no fogo, porque nós jogarmos em casa de Senegal, vamos ser vulgarizados. Temos que aceitar isso, Nelson. Depois daquele amargo de 5-1 que nós tivemos em casa, foi 5-6-1 aquele resultado em que tivemos em casa de Senegal. Isso logo. E também Senegal tem um leque de opções. E há uma outra coisa, Nelson. Que para mim, que a naturalização de atletas traz uma mais-valia. Vou dar um exemplo, Nelson. A equipa de Senegal, 99%, 98%, 99% de atletas são atletas naturalizados. Automaticamente, o próprio treinador tem alternativas de, como é dizer, tem opções daqui para aqui. Enquanto que, e reparas, há uma coisa que, Nelson, que eu às vezes costumo, mesmo quando estamos a discutir, eu costumo sempre falar para ti, que eu não conto muito na formação nossa que nós temos internamente, porque é pela qualidade do próprio campeonato. Por mais que tenha um ABB, o ABB agora eu digo que é a melhor academia.
2: Na atualidade.
3: É a melhor academia de futebol que nós temos em Moçambique, atualmente. Aquilo que aconteceu com o Forvar da Beira, de carregar o Ranil, de carregar o Gil, de carregar no Manso, aquilo foi uma coincidência que aconteceu, de carregar isso, e por esforço desses atletas, Moçambique, os atletas chegaram até o nível que chegaram. Mas de formação, Nelson, onde nós temos formação é o ABB. Temos que pegar, repara, consegue colocar 14, 15 jogadores na seleção, de sub-20, de sub-17. Automaticamente, Nelson, no que concerne tudo isto, vamos fazer matemática. Os próprios treinadores que vêm são treinadores que vêm de Portugal com uma outra filosofia de trabalho, um outro método de trabalho. Enquanto que nós continuarmos ainda, Nelson, a pegar muito jogador do campeonato inteiro, não estou a tirar mérito. Reparas uma coisa, que a equipa de Senegal é uma equipa que tem 98% de atletas que atuam no exterior. E Nelson, aqueles atletas mostravam diferença em relação. Nós tivemos toda a primeira parte engorralada. Só a segunda parte que nós começamos a acreditar que podemos jogar de igual para igual. E também, reparas que o Jenny aparece a fazer aquele golo. Ninguém imaginava que Jenny, na posição que estava, iria a aparecer a fazer aquele golo. E eu digo que atualmente Jenny é um dos melhores jogadores que nós temos em África.
2: Muito bem, só para terminar esta questão de futebol, porque temos que falar mesmo da situação do encerramento hoje, nesta quarta-feira, do mês de combate ao suicídio. Temos o jogo este fim de semana da primeira jornada da pool de apuramento. A turma do Sporting de Nampula, como disse, neste momento estará a se preparar para defrontar o Ferroviário de Nampula naquilo que é preparação para o confronto diante da Águias Especiais de Lixinga. E também o Desportivo de Nacala recebe Moxenga Futebol Clube de Lixinga. Em breves palavras, que primeira jornada nos aguarda em relação às equipas de Nampula?
3: Sim. A equipa que vai jogar, sabe-se que na fase de mata-mata ou na fase de pool, a equipa que vai jogar fora é a equipa que sempre leva desvantagem. Eu dou, na minha probabilidade, 80% de probabilidade da equipa do Desportivo de Nacala ganhar e dou 40% da equipa do Sport de Nampula ganhar onde vai jogar. Porque nós sabemos que é o sistema de matemática, e o sistema de matemática é a equipa que joga a casa, que determina o jogo, que controla todo o jogo. É por aí.
2: Muito bem, então, caro ouvinte, estamos neste momento com 14 horas e 24 minutos. Este é o debate desportivo da Rádio Moçambique, a ser produzido a partir do emissor provincial de Nampula para também o canal desportivo da Rádio Moçambique. Estamos em simultâneo com o RM Desporto, esta Rádio dos Campeões. Quarta-feira sim, debate de assuntos candentes do desporto a nível da província de Nampula e não só. E o estimado ouvinte, daqui a uns 15 minutos iremos abrir as nossas linhas para ligar e deixar ficar a sua opinião em relação a estes assuntos que estão em debate hoje, contribuições ou, por que não, também questões aos nossos convidados hoje. Como disse, estamos com Paulino Feliciano, que é psicólogo, também treinador de desportivo. Estamos também com Tomoceno António, nosso comentarista residente. E atenção que encerra esta quarta-feira, já hoje, a campanha internacional de consciencialização sobre a prevenção ao suicídio e a promoção da saúde mental. E mesmo para falar deste assunto de saúde mental dos atletas, treinadores e demais elementos da arena desportiva, o emissor provincial da Rádio Moçambique convidou para participar neste debate desportivo aqui nesta sessão emissora ao nosso psicólogo Paulino Feliciano. Muito boa tarde, seja bem-vindo ao nosso debate. Fale-nos exatamente deste tema, que é de veras importante. Afinal de contas, o atleta, o treinador, também é uma pessoa comum, não é, na sociedade. Quais são as implicações das questões psicológicas que sofrem estes atletas, como também treinadores, que poderão possivelmente levar ao suicídio?
4: Boa tarde, ouvintes da RM Desporto. Eu sou Paulino Feliciano, sou psicólogo e também sou praticante de desporto, sou treinador de basquete e estou muito feliz e agradecido pelo convite.
2: E com muita bagagem nesta questão de psicologia, porque estava há pouco tempo no Brasil.
4: Sim, estava a fazer a especialização em psicologia de criança e adolescência.
2: Ok.
4: Para mesmo ajudar os nossos adolescentes, as nossas crianças, para estarem encaminhados na vida e resolverem algumas situações de possíveis diagnósticos de neurodesenvolvimento. Uhum. Bem, é uma satisfação pessoal. E, se calhar é a primeira vez que acontece uma ideia do género de fazer a relação entre o mês de suicídio e na componente mês de suicídio, porque é um mês que é celebrado a nível do mundo de reflexão no combate ao suicídio. Então eu estou muito feliz e dou meus parabéns a ti em particular e ao programa e à rádio nesta abordagem e coragem de fazer uma relação entre o desporto e o mês de reflexão contra o suicídio, porque o suicídio é uma situação que acontece com toda a gente. Não há pessoas que estão imunes, dependendo da situação social, porque existem alguns fatores de risco para o desenvolvimento de ideias suicidas. E quando nós falamos de ideias suicidas, estamos a falar daquelas pessoas que estão numa situação de vida onde têm desejos, pensamentos e intenção de morrer ou de se fazer mal por várias situações. E aqui nós consideramos fatores de risco numa componente social global antes de relacionar particularmente para o desporto. E falamos de problemas sociais, mau desempenho escolar, mau desempenho laboral, e problemas de relacionamento interpessoal, né, entre pai e filhos, maridos, colegas, na componente desportiva, que em particular, nós quando tratamos as pessoas que têm ideias de se fazer mal, tem um fator de risco muito importante, que elas estão relacionadas com a depressão, que é uma doença mental. Okay. Que em termos de gravidade da depressão, a pessoa apresenta essas ideias de querer se fazer mal e tirar a própria vida. E no tratamento a nível global de pessoas com depressão grave, e com ideias suicidas, nós fazemos a psicoterapia e ter consulta com o psicólogo e fazemos a psicofarmacologia, que o paciente tem que tomar alguma medicação para ter um equilíbrio do funcionamento mental, e aconselhamos a prática de desporto, porque a prática de desporto, a caminhada, praticar qualquer tipo de atividade ajuda muito a termos recursos mentais de lidar com adversidades da vida. Estudos feitos a nível global aconselham aos doentes, aos pacientes que apresentam essas situações de depressão e com esta gravidade de ideias suicidas, a prática de desporto. E nós estamos a falar de desporto e praticantes de desporto. E curiosamente, esses praticantes já têm um fator protetor só por praticarem desporto. Mas mesmo assim, não quer dizer que eles não possam passar por essa situação. Mas se formos avaliar só a prática de desporto, a prática de desporto nos traz um bem-estar, né? Melhora o nosso humor, melhora o nosso sono e nos tira aqueles sintomas, particularmente que de depressão, que podem fazer com que agrave os sintomas de depressão e ter essa ideia suicida. Como, por exemplo, as pessoas que estão deprimidas não têm vontade de socializar, não têm vontade de conversar com as outras pessoas, geralmente gostam de ficar isolados, têm falta de apetite, têm dificuldade de concentração, têm falta de sono, ou há um sono aumentado ou diminuído. E tem esse desejo de desaparecer, ou de fazer-se mal e sumir-se do mundo, porque não encontra razão de viver. Mas quando tu praticas o desporto, vai tentar resgatar esses sintomas que eu apresentei de depressão.
5: Agora, Paulino, existe alguma razão, algum fator que faz com que um desportista pode enveredar por um suicídio? Se nós formos a ver nos clubes, nas equipas, principalmente neste caso, visto despedidas arbitrárias dos treinadores, aquilo que se chama em gíria popular chicotada psicológica, falta também de prêmio de jogo. As equipas vão ganhando com promessas, mas os prêmios de jogo não são oferecidos, e há questões também, fala-se aí, é verdade, senhora, que não é uma coisa que pode chegar assim à tona, aquela questão de negociadas. Então, já contratar um jogador, vais pedir para que ele corte alguma percentagem. Então, essas questões, esses fatores, será que podem contribuir muito para pressões específicas do desporto no alto rendimento?
4: Sim, muito mesmo. No alto rendimento é uma exigência maior. E os atletas, os treinadores, mesmo em termos de, os dirigentes, são pressionados a atingir uma meta. Para os atletas, têm metas pessoais, que todos os atletas têm seus objetivos de vida ao praticar desporto. E quando há uma dificuldade no relacionamento, por exemplo, no treinador e atleta, há alguns atletas que não se sentem acolhidos pelos seus treinadores, e sentem-se muito exigidos, fora do comum, em termos do seu desempenho. E isso pode fazer com que eles comecem a apresentar esses pensamentos, esses desejos de tirar a sua própria vida, porque não estão a conseguir atingir a sua meta, que é manter-se num período prolongado durante o jogo, né? Fazer parte do plantel inicial, né? E isso pode também fazer com que eles tenham esses pensamentos. A outra situação é em termos de contratos contratuais. Nós sabemos que há muitos jogos nos contratos dos atletas, e nós sabemos disso, que há momentos em que há negociações que não são claras. Um atleta, por exemplo, faz um contrato que vai receber 100 mil, mas no fundo vai receber menos que isso. É frustrante. Ele pode também começar a pensar muito na questão da injustiça que ele está a passar, porque ele trabalha muito, não está a receber aquele valor que foi assinado ali no contrato. E em termos de desempenho, exigência de desempenho, um atleta que esteve a ter um desempenho desportivo muito bem. De um tempo para cá começou a baixar o desempenho, tem muita pressão dos adeptos, do treinador, dos amigos, colegas, e ele não se sente na condição de resgatar aquele desempenho, até da família. Esse atleta também pode ficar deprimido e começar a apresentar essas ideias, esse desejo de desaparecer. Na questão familiar, estamos a falar de atletas de alto nível, grande parte deles já tem um compromisso familiar, tem famílias, tem filhos, tem despesas para cumprir e pagar na renda mensal. Se atrasa o subsídio ou o salário, se porventura não são pagos, como tu disseste, aquele prémio que foi antes negociado, que todos os jogos que fizerem e ganharem, como não, vai ter um prémio, não é pago. E sempre vai criar um ambiente não bom para ele. E eu indo na questão mais feminina, é o que acontece muito. Há muito assédio no desporto, na componente feminina. Os atletas do sexo feminino, particularmente, elas são muito assediadas.
5: Esta é outra componente.
4: E esse assédio, muitas das vezes, são assediadas pelos dirigentes, treinadores, as pessoas que têm um poder de decisão. E na negociação do contrato, ou mesmo na manutenção da atleta durante a época desportiva, faz com que elas também apresentam fiquem deprimidas e apresentem essas ideias e pensamentos de querer ter a própria vida. Então, tem vários fatores aqui de risco que fazem com que atletas possam desenvolver isso, que são questões ligadas mesmo ao desporto. Derrotas. E imagine que estava-se a falar aqui, antes de começarmos a falar do mês do suicídio, tem um jogo muito importante, parece que é o próximo fim de semana, que vai jogar Sporting na Cala.
5: Sporting vai a
4: Veneza. Sim, mas as duas equipas de Nampula saem e vão ter os jogos.
3: Sporting Veneza, okay. E outra recebe.
4: Mas são jogos muito importantes.
5: Vai chegar um momento em que as duas
4: vão cruzar.
5: E as duas equipas estão a precisar desse lugar.
4: Isso, então essa expectativa de querer atingir a meta e cumprir a época desportiva, e se não conseguir chegar até a meta desejada, também é uma situação que pode trazer pensamentos, desejos de querer tirar a sua própria vida.
5: Vamos deixar o Mr. Puffett descansar um pouco para ouvirmos aqui. Sim,
3: há uma vertente que o próprio coach tocou. Sabes que, Nelson, nós sempre cá no estúdio de rádio, nos programas anteriores, discutimos muito acerca da situação de está a faltar psicólogos. Está a faltar psicólogos nos clubes.
4: Certo.
3: Um exemplo que eu vou dar. Tu vais jogar a Niassa. Depois da derrota que vais apanhar a Niassa com o Ferroviário de Lixinga, a tendência qual é? Se tu não tiveres um psicólogo para recuperar aqueles atletas, és o motivo. Que nós no Moçambola reclamamos a dizer não, as equipas estão a jogar de 3, 4 dias seguidos. Não. É por falta de psicólogos, porque na medida em que tu tiver um psicólogo no clube, facilmente vai conseguir recuperar a mentalidade do bom atleta. E outra coisa, Nelson, mesmo na explicação do... quando o coach estava a dar... a falar sobre como dizer, a situação de recuperação psicológica, a aparência dos atletas, e é uma observação, Nelson, que eu tenho para dar, que está a faltar muito. A observação que eu tenho para dar qual é? As pessoas, para além de ti, tu desejas fazer a sua parte no desporto. As pessoas também tinham que se criar um movimento. Não só no mês. Criava-se um movimento nacional, em que o movimento qual seria? Se fazia palestra nas escolas, nas comunidades, nos bairros, porque se for notar uma coisa, tem a situação de violência que as nossas irmãs, as nossas mães, as nossas esposas sofrem nas comunidades, e isto, se estivesse inserido... Um exemplo que eu vou dar. Vai à escola de Nivita, chega na escola de Nivita, põe aqueles alunos a praticarem desporto. Por mais que aí não tenham um campo de basquete, vão batendo a bola, vão ensinar aqueles meninos a fazer passo, uma coisa. Depois vão falar sobre o impacto do apoio psicossocial do próprio aluno. Aquele aluno vai carregar a informação, vai deixar em casa, e em casa aquela informação está girando na comunidade.
4: Certo.
3: Porque, se for de notar uma coisa, estamos a falar no desporto, na nossa sociedade, nós formos a perceber, Nelson, muitos alunos que vivem nas nossas comunidades, nos nossos bairros, porém assim, têm tido problema grande, psíquico, que...
5: Que é a questão, que se calhar queres aí inteirar-se naquilo que é saber perder,
3: sim,
5: saber ganhar,
3: sim,
5: e saber também empatar.
3: Sim.
5: Porque há essa dificuldade também no, sim, sim, no seio
3: de, precisa-se num trabalho de base. Na medida, Nelson, por mim, Nelson, até gostei de ti e digo-te que, para mim, tinha que sair uma iniciativa, partindo de hoje, com o Mister, partindo de hoje, desenhar, fazer um cronograma, desenhar o programa, até onde for possível. Vamos, enquanto não tiver apoio de ninguém, vai ser a escola de Nabipim, na escola primária de Nabipim, aí naquela escola, com o professor de educação física. Conversa-se com o professor, veja a escola da barragem, giramos aqui na cidade, vamos fazer uma, como dizer, por mais que o mês acabou, mas dá nós
4: continuidade,
3: dávamos continuidade disso. Por quê? Porque são mesmo os atletas, os mesmos meninos, que depois o coach vai naquela zona, sim, vai aproveitar, sim, os mesmos atletas para carregar para o clube.
4: É.
3: Para mim, precisa de um trabalho de base.
4: Pelo que trouxeste um aspecto muito importante nessa questão de desporto e saúde mental. Nós estamos a falar que Moçambique tem a alta competição de Moçambique, bem estruturada e organizada, e que o basquete está a aparecer muito. Tivemos o recente campeonato agora feminino e masculino da Liga de Basquetebol, e que está mesmo a estrutura, mas é diferente do futebol. O futebol tem um período muito prolongado, muito longo. E eu não sei se existe uma equipa de futebol que tem um psicólogo a nível nacional. Porque se existe, epa, eu queria dar parabéns a essa equipa, mas grande parte das equipas não tem.
3: Não tem.
4: Porque o psicólogo vai trabalhar o estado mental do atleta, como é que ele, em termos de ânimo, disposição, motivação, entrega, se tem alguma questão social que está interferindo no desempenho. Porque um atleta, eu já fui atleta, se tu tens um problema social, o teu desempenho desportivo baixa, porque estás sempre a focar naquela situação social que vai tirar a tua concentração no jogo. Então, depois tem a questão de trabalhar em grupo dos atletas. Num clube, tem vários atletas. Vamos falar de, por exemplo, foi uma convocatória de 16 atletas. Cada atleta tem seu perfil, tem seu comportamento, tem seus problemas. E o treinador também tem um perfil diferente. Então, é preciso sempre ter um momento, a equipa, os clubes precisam ter um momento em que os atletas trabalhem-se essa questão psicológica, se estão em burnout, esgotamento, o que é que tem que fazer-se para recuperar, né? Qual é a motivação, qual é o plano de vida deles, porque nós o que constatamos é que grande

0: qualquer situação que acontecer, fica um meme. Agora, a nível nacional, nos nossos atletas, o que acontece? Não tem esta grande visibilidade, muitas das vezes, que é a questão da informação global, que nós chamamos de mídia, mas nós internamente, nós sabemos que a maior parte dos nossos atletas, por causa da visibilidade, se não terem boas escolhas, vão se enveredar no consumo de álcool e outras drogas. Então aí tem um papel de psicólogo para intervir, para falar dos riscos, ou como é que isso vai afetar no seu desempenho, como é que isso vai afetar nos seus sonhos de organização de vida, quais são os fatores de risco.
1: Quem vir num jogador meu a beber nas barracas, bater que eu e os jogadores vão ao consumo de droga, de álcool, que é para se calhar diminuir a frustração que eles
0: de tanta pressão. O que eu queria trazer para refletirmos é a importância do psicólogo é na área de desporto em particular. Para além de ajudar nessa componente de saúde mental, também tem a questão da organização para a vida. Se nós fazermos uma retrospectiva dos grandes atletas de Nampula, em particular, estamos em Nampula, dos grandes atletas que jogaram no Ferroviário de Nampula, os Cosocos, do Ferrosporting, Benfica,
2: os Fernandes, os Ranecas, por aí assim.
0: Naquela época da auge da carreira desportiva, não pensavam em se organizar para o futuro. E mesmo isso acontece até então. Então, esses atletas precisam de um encaminhamento. Porque quando você é uma pessoa muito famosa, pensa que aquela fama vai prevalecer para a vida toda.
1: E
0: você
1: saber que sou o jogador de futebol, principalmente em Moçambique, tem um no tempo máximo 10 anos.
0: 10 anos.
2: 10 anos já tem muito, Nelson. São 10 anos já
0: é
2: muito.
0: E depois como é que vai ser a vida? Eu estava a trazer isso para nós refletirmos. Se irmos para o Namtikiliwa, quando era Namtikiliwa, os atletas, 60%, 70%, 80% dos atletas de Namtikiliwa naquela época, hoje então, como é que está a vida deles? Como é que está?
2: Estiveram algo?
0: Estão destruídos. Por quê? Porque não tiveram um encaminhamento, um psicólogo que sentasse, conversasse. Cristiano Ronaldo é nosso exemplo. Tem um psicólogo que diz, não, tu precisas fazer um investimento. E tu precisas pensar no...
1: O Messi já tem um psicólogo.
0: Que precisa fazer mundial, um investimento. Porque tem uma exigência mundial. É como... Veja uma coisa. Os nossos ex-presidentes, quando terminam o mandato, seja o primeiro ou o segundo, depois tem uma qualidade de vida que é por lei que tem que se manter aquela qualidade de vida. É por lei. Não quero entrar para as questões políticas. Mas um atleta de tanta visibilidade que tem ele, pessoalmente, tem que se preocupar em
1: manter
0: aquela qualidade de vida. A partir de quê? Investimentos. Investimentos. Para ter essa ideia de investimento, é preciso o quê? Ter um psicólogo que vai trabalhar com ele nessa perspectiva. Evitar, para ter uma longevidade na carreira desportiva, precisa também ter um psicólogo para falar de conduta, de comportamento.
1: Paulo, para manter o seu fit de pensamento, porque chegou o momento de atendermos o nosso patrão, que é o ouvinte. Estimado ouvinte, estamos hoje no debate desportivo a partir da emissão provincial da Rádio Moçambique em Nampula, simultâneo com o RM Desporto, esta rádio dos campeões onde é o Ligar já está a ganhar. Ligue desde já para o 87 42 61 767, já está a participar. Indicação de que temos o nosso primeiro ouvinte em linha. Caro ouvinte, muito boa tarde.
3: Está sim, muito boa tarde.
1: Boa tarde, indicação que é Mário Sena, a partir de Moivir.
3: Sim, Mário Sena, a partir de Moivir.
1: Deixa ficar a sua indicação.
3: Depois de muito tempo, já estou aqui a matar as saudades com o Tomoceni, contigo, Tatânia, e aí a presença do nosso psicólogo Paulino, que em off, ele vai vos dizer qual é o outro nome dele. Não se apresentou. Outra profissão ele ainda vai dizer em off.
1: Ah, ok.
3: Mas bom, eu vou começar aqui mesmo com uma questão que praticamente já foi respondida pelo psicólogo, assim como o Tomoceni, mas como tenho aqui, é que a psicologia no desporto estuda processos mentais, as emoções dos atletas, comportamentos dos dirigentes, entre outras. Tudo isto em vista a um melhor rendimento, como estava a se falar agora. Agora, a questão que eu tenho, não sei se é uma questão, mas para comentar o doutor aí, Paulino, o que falta para se levar ações concretas, não é? A partir

0: das escolas primárias, núcleos desportivos, clubes, equipes, no sentido de se fazer um estudo da psicologia de base, desde a base até os clubes que militam digamos, na primeira liga, né? Estamos a falar de Moçambique. Já se falou que praticamente as equipes não têm psicólogos. E esteve aí o Tomoceni a lançar também esta mesma iniciativa. E eu penso que juntos nós podemos pegar isto e levarmos a sério. Vamos ser psicólogos. Aliás, todos somos psicólogos, o que falta é formação. E já quanto ao Moçambola. Moçambola, não, falo
1: Da pool.
0: dos Mambas.
1: Ah.
0: Já falei ontem, não vou falar muito. Estamos de parabéns. E eu repiso, fico feliz porque estão a aparecer vários jogadores a marcar golos. Ontem todo mundo falava do Gene, mas felizmente apareceram outros jogadores a marcar. A Pule, que vença o melhor, que o melhor seja o Sporting e que vá para lá para ficar e não para voltar. Muito obrigado.
1: Muito obrigado. Era o nosso primeiro ouvinte em linha, Mário Sene, que nos ligou de Maivira, cidade de Nampula, 87-42-61-766-7. Este é o nosso contacto para o estimado ouvinte ligar, deixar ficar a sua opinião, 87-42-61-767. Alô, boa tarde. Infelizmente, não é desta vez. 87-42-61-767. Estou a ouvir a liga, estará a participar. Boa tarde.
2: Alô, sim, boa tarde.
1: Sim, boa tarde, estou a ouvir. O nome, de onde é que está a ligar? Não é desta vez. Estamos hoje a falar de suicídio. É verdade, este é um mês de reflexão sobre o suicídio. Temos mais uma venda em linha. Caro ouvinte, boa tarde.
2: Boa
1: Alô, boa tarde.
2: tarde. Boa tarde, como vai? Sou o locutor.
1: Boa tarde, senhor estimado ouvinte. Qual é o seu nome e de onde é que está ligado?
2: Aqui fala com o Santos a partir da cidade de Xinga.
1: Quem?
2: Eu só estou a agradecer aos Mambas por ganhar ontem.
1: Sim.
2: Muita força.
1: Está bem. É tudo? É tudo. Estivemos com um ouvinte que não consegui perceber qual é o nome. Nos ligou de Lixinga, 87-42-61-767. Estimado ouvinte, boa tarde. Sim, boa tarde. Qual é o nome? De onde é que está a ligar?
2: Favorita partida aqui em Cubura.
1: Quem?
2: Favorito.
1: Sim, favorito está a
2: Augusto.
1: ligar
2: A partida
1: do
2: aqui em
1: distrito de
2: Minarim.
1: Mecubura, em Nampula. Deixa ficar a sua opinião, favorito.
2: Tem muitas gatas. Pergunte quantas gatas.
1: Infelizmente, alguns ouvintes ligam para dizer nada, praticamente. 14h51, estamos a passos de galope para o fim deste nosso debate desportivo a partir da emissão provincial da Rádio Moçambique em Nampula, simultâneo com o RM Desporto. Vamos já para as respostas. Tivemos ouvintes em que o Mário Sene foi o pioneiro e deixou ficar alguma questão. Paulinho.
3: E muito obrigado, Mário Sena, é um ouvinte muito assíduo, é um cidadão que nós conhecemos na área de esporto. Ele questionou o que falta para pormos isto em prática, termos ações concretas nos núcleos, nos clubes, na questão da psicologia e saúde mental dos atletas e fazer-se um estudo de base. Para percebermos qual é o impacto da presença de um psicólogo nos clubes e núcleos, realmente é uma questão muito importante. O que eu posso aqui dizer para o nosso ouvinte Mário é que os clubes em particular precisam de ter a noção disso e eu acredito que os nossos dirigentes desportivos já têm a capacidade de perceber que é muito importante ter os psicólogos nos clubes. E nós, como psicólogos, temos feito campanhas de palestras, de sensibilização. Todas as vezes que nós temos oportunidade de falar, como este momento que temos aqui, dissemos que é muito importante que tenha um psicólogo nos clubes, nos núcleos, e para tratar esta questão de motivação e há fatores ligados à saúde mental dos atletas, para que eles tenham um bom desempenho e tenham uma longevidade em termos de carreira desportiva e também para que atinja seus objetivos. E nas escolas, eu particularmente tenho feito palestras, não só com atletas, com os alunos, em colaboração com as outras instituições governamentais. Eu vou para as escolas, faço palestras, alerto a questão da prática de desporto para os meninos, qual é a importância da prática de desporto, para além da questão da socialização, saúde e melhora da saúde mental dos atletas, da convivência, irmandade, familiaridade. E como é que isto tem um impacto na vida social. Agora, nós precisamos da abertura dos clubes e núcleos, precisamos. Nós estamos aqui disponíveis. E, recentemente houve jogos escolares, né? E o que é que tem acontecido nos jogos escolares?
1: Tem mais 30 segundos,
3: Paulo. Por exemplo, os jogos escolares e outros jogos que têm muita aglomeração de tem muitos adolescentes a praticar. Tem tido casos de desmaios, por exemplo, por causa da ansiedade. Os atletas pré-jogo, pré-treino, durante a semana, eles ficam muito ansiosos, muito ansiosos. Então, os psicólogos precisam trabalhar essa ansiedade, porque a ansiedade, em algum momento, diminui o desempenho dos atletas. Então, nós estamos abertos, seja qualquer núcleo, qualquer clube que precisar dos nossos serviços, nós estamos aqui disponíveis para ajudar. O meu contacto é 84-06-54-676. Sou Paulino. E vai ser de forma gratuita para ajudar aqueles núcleos de clubes que entenderem a necessidade
1: da existência
3: do psicólogo. E só para fechar, nós temos uma universidade aqui que tem um curso de desporto, de educação física.
1: Depois vamos cobrar a fatura.
3: Mas não estou a dizer qual é. Eu a convidar também estas universidades, que têm um papel muito importante na sociedade, para criar espaços para que em todas as áreas desportivas, particularmente na área de psicologia, tenham como nós intervirmos.
1: Então, sério, 20 segundos.
4: Sim, Nelson. Em 20 segundos, a única coisa só que eu vou pedir para ti, Nelson, é que arranquemos isso como um movimento. Porque, de verdade, estamos a assistir casos de atletas que, naquela zona da cavalaria, que perdem-se por diversos fatores. Isso tinha que ser um movimento, Nelson.
1: Tem que ser um movimento e é o ponto final deste espaço de debate desportivo. Próxima semana temos mais quarta-feira sim, a partir da emissão provincial da Rádio Moçambique em Nampula, simultâneo com o RM Desporto. E hoje falamos exatamente do encerramento da campanha internacional, hoje mesmo, de consciencialização sobre a prevenção ao suicídio e a promoção da saúde mental, e falamos mesmo da relação do suicídio com a componente desportiva. Como convidado, psicólogo Paulino Feliciano e Tomocena António, nosso comentarista. Os custódios técnicos estiveram a cargo de Rosário Ângelo e Benedito Chamo. Eu sou Nelson Tatanha. Até a próxima e continuação de Bom Desporto.
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7: Muito obrigada, Nelson Tatanha, Rosário Ângelo e Benedito Chamo. Eu também vou fazendo as despedidas, com a promessa de voltar oportunamente. Sou Hermínia Francisco e certamente fui coadjuvada tecnicamente por Benedito Chamo. Boa quarta-feira, bom repouso, se for o caso, bom trabalho para os que continuam e, sobretudo, uma ótima semana laboral.

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1: Vem aí o jornalista Gerson Jamisse para atualizar a informação. Boa tarde.
2: Henrique Dias e ouvinte, muito boa tarde. O presidente da República assegura que Moçambique continua a trabalhar com os países da região austral de África para o reforço da segurança na província de Cabo Delgado. Daniel Chapo indica que este foi um dos temas abordados com seu homólogo do Botswana, Duma Boko, durante os encontros mantidos no âmbito da visita de Estado àquele país.
3: Então, como região, nós continuamos a trabalhar na área de defesa e segurança com todos os países da região. E uma das coisas que viemos fazer a Botswana era agradecer ao povo Botswana, porque deu aos seus filhos para nos primeiros dias, junto a outros países da região, podermos combater o terrorismo em Cabo Delgado, as forças amigas, Ruanda e Tanzânia, que estão na fronteira, incluindo a força local. Por isso, a nossa vinda, sim, incluiu questões de defesa e segurança. O Ministro da Defesa Nacional em Moçambique trabalhou com a sua contraparte do Botswana, por forma a estreitarmos cada vez mais as relações de cooperação na área de defesa e segurança.
2: O chefe de Estado falava esta tarde no balanço da visita do Estado de 3 dias ao Botswana. E o comandante-geral da Polícia da República de Moçambique exige uma atuação firme da corporação, visando travar a onda de sinistralidade rodoviária no país. Joaquim Siv diz ser importante que os agentes assegurem o cumprimento das normas de trânsito, com vista a evitar o derramamento de sangue nas estradas nacionais.
4: Os acidentes estão a matar mais do que qualquer doença em Moçambique. E nós temos responsabilidades para assegurar que as pessoas e bens circulem seguras nas nossas estradas.
2: O comandante-geral da PRM falava hoje em Vilanculo, em Inhambane, no lançamento do plano operativo denominado Verão Tranquilo. A iniciativa tem em vista intensificar a sensibilização e a vigilância durante a época do verão, período marcado por uma grande movimentação de pessoas e bens, sobretudo nos principais polos turísticos do país. Notícia de última hora, o Ministério Público na Zambésia confirma a detenção de 4 arguidos em conexão com o assassinato do bispo da diocese de Quelimane, Dom Osório Afonso, ocorrido em junho no Passos Episcopal. O detalhe da notícia com o jornalista Sérgio Mamuto.
5: O porta-voz do Ministério Público na Zambésia, Rambo Simbi, diz que o processo está na fase de instrução muito avançada e apela à colaboração de todos que tenham informação relevante sobre o assassinato. Rambo Simbi falava esta quarta-feira em Quelimane, em conferência de imprensa sobre o desempenho do Ministério Público na Zambésia referente ao primeiro semestre. Rambo Simbi não mencionou a identidade dos arguidos detidos, mas sublinhou que todos têm relações laborais com a diocese de Quelimane. De Quelimane, Sérgio Mamudo.
2: O Ministério dos Recursos Minerais e Energia garante haver estoque suficiente de gasolina e gasóleo para abastecer todo o país. É uma garantia dada à Rádio Moçambique pela Diretora Nacional de Hidrocarbonetos e Combustíveis na sequência da escassez de combustíveis nos últimos dias na zona metropolitana de Maputo. Segundo Felisbela Cunhete, a situação foi originada por problemas logísticos.
6: Existem estoques nos terminais de distribuição e o que terá acontecido, de facto, foram alguns constrangimentos associados à logística no segmento de distribuição. Nós temos a reposição já prevista para amanhã, a reposição por navio, mas ainda tínhamos em estoque, mesmo que o navio não chegasse amanhã, nós ainda tínhamos em estoque cerca de 6 milhões de litros. Este navio de reposição traz 8,7 milhões de litros. Estas quantidades são suficientes mais ou menos para uns 7 dias.
2: Diretora Nacional de Hidrocarbonetos e Combustíveis no Ministério dos Recursos Minerais e Energia, assegurando a existência de estoque de 6 milhões de litros de combustível para abastecer a cidade e província de Maputo nos próximos 7 dias. O secretário-geral da Frelimo diz que a província de Nampula reúne todas as condições para acolher condignamente a reunião magna do partido em julho do próximo ano. Shaquille Abubakar fez esta declaração em conferência de imprensa no fim dos trabalhos de 3 dias que vinha efetuando a Nampula no quadro preparatório do 13º Congresso da Frelimo, marcado para 20 a 25 de julho de 2027.
7: A província de Nampula tem todas as condições para, nas datas previstas, acolherem o Congresso e esta grande efeméride do nosso partido possa acontecer com o sucesso que todos desejamos. Identificamos os prováveis locais, temos um mapeamento hipotético dos locais de acomodação dos delegados e convidados, temos igualmente uma lista de potenciais fornecedores de serviços.
2: Secretário-Geral da Frelimo, Shaquille Abubakar, falando à imprensa em Nampula no fim da visita dos trabalhos preparatórios do 13º Congresso da Frelimo Nampula 2027. No estrangeiro, o Pentágono anunciou hoje o fim oficial da missão de 12 anos da coligação liderada pelos Estados Unidos da América contra o grupo Estado Islâmico no Iraque. É um anúncio já confirmado por Bagdad. O porta-voz do Departamento de Defesa dos Estados Unidos, Sean Pernell, disse que a retirada das forças e equipamentos da coligação da base aérea de Erbil marca a conclusão da missão militar que derrotou o grupo Estado Islâmico no Iraque. Foram as notícias das 16, as próximas às 17 horas.
1: Estivemos a atualizar o essencial de informação. Em Moçambique são 16 horas e 6 minutos.
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0: 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Boa tarde.
1: Está de regresso na antena o jornalista Gerson Jamisi para atualizar a informação. Boa tarde.
2: Henrique e ouvinte, muito boa tarde. O Presidente da República assegura que Moçambique continua a trabalhar com os países da região austral de África para o reforço da segurança na província de Cabo Delgado. Daniel Chapo indica que este foi um dos temas abordados com seu homólogo do Botswana, Duma Boko, durante os encontros mantidos no âmbito da visita de Estado àquele país.
3: Então, como região, nós continuamos a trabalhar na área de defesa e segurança com todos os países da região. E uma das coisas que viemos fazer a Botswana era agradecer ao povo Botswana, porque deu aos seus filhos para nos primeiros dias, junto a outros países da região, podermos combater o terrorismo em um Cabo Delgado, as forças amigas, Ruanda e Tanzânia, que estão na fronteira, incluindo a força local. Por isso, a nossa vinda, sim, incluiu questões de defesa e segurança. O Ministro da Defesa Nacional, em Moçambique, trabalhou com a sua contraparte do Botswana, por forma a estreitarmos cada vez mais as relações de cooperação na área de defesa e segurança.
2: O chefe de Estado falava esta tarde no balanço da visita de Estado de 3 dias ao Botswana. O Comandante-Geral da Polícia da República de Moçambique exige uma atuação firme da corporação, visando travar a onda de sinistralidade rodoviária no país. Joaquim Sive diz ser importante que os agentes assegurem o cumprimento das normas de trânsito, com vista a evitar o derramamento de sangue nas estradas nacionais.
4: Os acidentes estão a matar mais do que qualquer doença em Moçambique. E nós temos responsabilidades para assegurar que as pessoas e bens circulem seguras nas nossas estradas.
2: O comandante-geral da PRM falava hoje em Vilanculo, na província de Inhambane, no lançamento do plano operativo denominado Verão Tranquilo. A iniciativa tem em vista intensificar a sensibilização e a vigilância durante a época de verão, período marcado por uma grande movimentação de pessoas e bens, sobretudo nos principais polos turísticos do país. O Ministério Público, na Zambésia, confirma a detenção de 4 arguidos em conexão com o assassinato do bispo da diocese de Quelimane, Dom Osório Afonso, ocorrido em junho no Passos Episcopal. O detalhe da notícia com o jornalista Sérgio Mamuto.
5: O porta-voz do Ministério Público na Zambésia, Rambo Simbi, diz que o processo está na fase de instrução muito avançada e apela à colaboração de todos que tenham informação relevante sobre o assassinato. Rambo Simbi falava esta quarta-feira em Quelimane, em conferência de imprensa sobre o desempenho do Ministério Público na Zambésia referente ao primeiro semestre. Rambo Simbi não mencionou a identidade dos arguidos detidos, mas sublinhou que todos têm relações laborais com a diocese de Quelimane. De Quelimane, Sérgio Mamudo.
2: O Ministério dos Recursos Minerais e Energia garante haver estoque suficiente de gasolina e de gasóleo para abastecer todo o país. É uma garantia dada à Rádio Moçambique pela Diretora Nacional de Hidrocarbonetos e Combustíveis na sequência de escassez destes produtos nos últimos dias na zona metropolitana de Maputo. Segundo Félix Belagunete, a situação foi originada por problemas logísticos.
6: Existem estoques nos terminais de distribuição e o que terá acontecido, de facto, foram alguns constrangimentos associados à logística no segmento de distribuição. Nós temos a reposição já prevista para amanhã, a reposição por navio, mas ainda tínhamos em estoque, mesmo que o navio não chegasse amanhã, nós ainda tínhamos em estoque cerca de 6 milhões de litros. Este navio de reposição traz 8,7 milhões de litros. Estas quantidades são suficientes mais ou menos para uns 7 dias.
2: Diretora Nacional de Hidrocarbonetos e Combustíveis no Ministério dos Recursos Minerais e Energia, assegurando a existência de estoque de 6 milhões de litros de combustível para abastecer a cidade e província de Maputo nos próximos 7 dias. Na atualidade internacional, o Pentágono anunciou hoje o fim oficial da missão de 12 anos da coligação liderada pelos Estados Unidos da América contra o grupo Estado Islâmico no Iraque. É um anúncio já confirmado por Bagdad. O porta-voz do Departamento da Defesa dos Estados Unidos, Sean Parnell, disse que a retirada das forças e equipamentos da coligação da base aérea de Erbil marca a conclusão da missão militar que derrotou o grupo Estado Islâmico no Iraque. A guerra no Iraque começou a 20 de março de 2003, quando uma coligação liderada pelos Estados Unidos da América e pelo Reino Unido invadiu o país com o objetivo de derrubar o regime de Saddam Hussein. Temperaturas máximas previstas para amanhã em graus Celsius, Nampula 30, Pemba 29, Quelimane 28, Tete 27, Vilanculo, Beira e Lixinga 25, Xai-Xai e Inhambane 24, Maputo 23 e, por fim, Chimoio com 16 graus centígrados de temperatura máxima. Apresentamos as notícias das 17, as próximas às 18 horas.
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0: RM. 17 horas e 5 minutos. Muniwa, oi, Psalm Rádio Manho, programa Murati. Não sou ele, não sou ele, lá, Massipo.
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2: As notícias a esta hora, apresentadas por Gerson Jamis. Muito boa noite.
3: Gércio Alexandre e ouvinte, muito boa noite. O governo estuda a possibilidade de alargar a linha férrea que parte do porto de Nacala, na província de Nampula, até ao Botswana. O detalhe da notícia com o enviado especial da Rádio Moçambique, Gaberon, Nelson Moando.
4: Segundo o Presidente da República, Daniel Chapo, o potencial deste porto exige maiores investimentos na rede ferroviária que o liga aos países do interior, os quais procuram alternativas para a importação e exportação de mercadorias. Em conferência de imprensa de balanço da sua visita de Estado ao Botswana, o chefe de Estado explicou que a extensão da ferrovia que atualmente serve a Zâmbia e o Malawi é um projeto destinado a explorar ao máximo as potencialidades da Zona Económica Especial de Nacala.
5: Nós, neste momento, estamos a trabalhar para ver se, junto do Malawi, da Zâmbia, a semelhança de que o Porto da Beira consegue atingir cerca de 7 países do Interland, incluindo o Congo.
4: Daniel Chapo informou ainda que, no âmbito das ações para dinamizar aquela região do país, está previsto para o dia 27 de outubro o início dos voos internacionais a partir daquele ponto. Nelson Moando, Rádio Moçambique, Gabenon, Botswana.
3: Está reforçado o controle da legalidade dos atos fiscais e combate aos litígios tributários na província de Cabo Delgado. O facto surge na sequência da tomada de posse de duas juízas de direito da magistratura fiscal, Sumali Gilberto.
6: Trata-se de Alvia Elias Quilamba e Shenzira Franklin Goya, que passam a integrar desde esta quarta-feira o coletivo de juízes de direito do Tribunal Fiscal da província de Cabo Delgado. No seu discurso de posse, o juiz-presidente do Tribunal Fiscal de Cabo Delgado, Carlton Pedro, sublinhou que a nomeação responde à necessidade de conferir celeridade à aplicação da justiça fiscal e de impulsionar o ecossistema de negócios local. Sumaria Gilberto, em Pemba.
3: O Ministério Público na Zambésia confirma a detenção de 4 arguídos em conexão com o assassinato do bispo da diocese de Quelimane, Dom Osório Afonso, ocorrido em junho no Passos Episcopal. O detalhe da notícia com o jornalista Sérgio Mamuto.
7: O porta-voz do Ministério Público na Zambésia, Rambo Simbi, diz que o processo está na fase de instrução muito avançada e apela a colaboração de todos que tenham informação relevante sobre o assassinato. Rambo Sim falava esta quarta-feira em Quelimane, em conferência de imprensa sobre o desempenho do Ministério Público na Zambésia referente ao primeiro semestre. Rambo Sim não mencionou a identidade dos arguidos detidos, mas sublinhou que todos têm relações laborais com a diocese de Quelimane. De Quelimane, Sérgio Mamudo.
3: O secretário de Estado na província de Maputo recomenda à Administração Nacional das Áreas de Conservação para o reforço da capacitação dos Comitês de Gestão de Conflitos Homem-Fauna Bravia. A medida, segundo Henriques Bongesse, pode concorrer para a redução do número de mortes provocadas por ataques de animais selvagens. Stélio Manhissa.
8: Henriques Bongesse entende que a insuficiente preparação das comunidades para lidar com animais selvagens contribui para o agravamento dos conflitos, sobretudo nas zonas onde a população vive próxima às áreas de conservação. Henriques Bongesse falava esta quarta-feira em Magude, no encontro de reflexão sobre o impacto da canalização dos 20% das receitas provenientes da exploração dos recursos faunísticos para as comunidades locais. Eu sou Stélio Manhissa, a partir do distrito de Magude.
3: Na atualidade internacional, o Pentágono anunciou hoje o fim oficial da missão de 12 anos da coligação liderada pelos Estados Unidos da América contra o grupo Estado Islâmico no Iraque. É um anúncio já confirmado por Bagdad. O porta-voz do Departamento de Defesa dos Estados Unidos, Sean Parnell, disse que a retirada das forças e equipamentos da coligação da base aérea de Erbil marca a conclusão da missão militar que derrotou o grupo islâmico no Iraque. Fechamos com o tempo. Temperaturas máximas previstas para amanhã em graus Celsius. Nampula 30, Pemba 29, Quelimane 28, Tete 27, Vilanculo, Beira e Lixinga 25, Xai-Xai e Inhambane 24, Maputo 23 e, por fim, Lixinga, melhor, Chimoio, com 16 graus centígrados de temperatura máxima. Ouvinte, apresentamos as notícias das 18, as próximas às 19 horas e 30 minutos no Jornal da Noite.

0: uma criança bem nutrida, aprende melhor, desenvolve plenamente as suas capacidades e encontra melhores condições para realizar o seu potencial ao longo de toda a vida. Por isso, investir na alimentação e na nutrição é investir no capital humano do nosso país e no futuro de Moçambique. A nossa agenda de independência económica passa também pela capacidade de produzir, transformar, exportar e disponibilizar alimentos suficientes, seguros e nutritivos para o nosso povo.
1: Presidente da República, Daniel Chapo.

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1: Horas e 8 minutos. Nomala Uriani Rapari na antena nacional, sai 6 horas e o Rio. Ele é o Ranho Rio que será em Rompa, 18 horas e 55 minutos. Morrinal o Catuacani para meter com o Sarrunsa na Kosomo Rádio Manhã. Boa noite, Muniwa.

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0: Estimado ouvinte, acerte connosco o seu relógio. São 19 horas em toda a República de Moçambique.
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2: Ouvinte, muito boa noite. A Administração Regional de Águas do Norte, Ara Norte, prepara-se para os impactos decorrentes do fenômeno El Niño. O secretário-geral da Frelimo, Shaquille Abubakar, avisa que os membros do partido devem evitar ações de promoção individual. A Autoridade de Saúde e Sociedade Civil apela para a eliminação das barreiras que impedem a mulher aderir aos métodos de contracepção. Estes são parte dos assuntos preparados para esta segunda edição do Jornal de Nampula, desta quarta-feira, 30 de setembro de 2026. Rosário Ângelo está na sonorização e Vitorino Gumbuka na edição e apresentação. Votos de ótima escuta. O desenvolvimento das notícias começa com esta... A Administração Regional de Águas do Norte, Ara Norte, está a preparar-se para a gestão das principais bacias hidrográficas face à ocorrência do fenômeno El Niño, que nesta região será caracterizada por intensa queda pluviométrica na próxima época chuvosa e ciclónica. Nestes últimos dias, a instituição está a intensificar o mapeamento de zonas de risco ao longo das principais bacias para a sensibilização e retirada antecipada e voluntária das famílias nestas zonas. É neste contexto que a Ara Norte promove esta quarta e quinta-feira na cidade portuária de Nacala um encontro de capacitação e harmonização de técnicas de leitores das bacias hidrográficas para que estes possuam conhecimentos práticos para uma leitura pontual dos níveis hidrométricos. O diretor-geral da Administração Regional de Águas do Norte, Ara Norte, Carlitos Omar, disse que neste momento as atenções estão viradas para o posto administrativo de Aúbe, em Angoche, Mucoroxe, em Moma e Larde, na província de Nampula, Baixo Nante e Namakura. Na Zambésia, Bacia de Montepeixe e Megaruma, em Cabo Delgado, Mandimba e Majuni, no Niassa, cujas bacias são descritas como as mais críticas na época chuvosa.
3: O que nós estamos agora a fazer é trabalhar com o NGD, a fazermos um trabalho extremo e, se for necessário, usarmos as autoridades locais. As pessoas devem sair, não devem esperar para ver. Temos experiências não muito boas em que as comunidades dizem que a água é que nem visita, vem e vai. Mas este, quando vem e vai, faz destruições. E os sítios são os mesmos. E todos os anos temos avisado isso.
2: Diretor-geral da Administração Regional de Águas do Norte, Ara Norte, Carlitos Omar, na reunião de preparação e coordenação da época chuvosa e ciclónica 2026-2027, que decorre esta quarta e quinta-feiras na cidade portuária de Nacala. O secretário-geral da Frelimo, Shaquille Abubakar, avisa que os membros do partido devem evitar ações de promoção individual. Mas antes deste assunto, falemos do Dia Mundial de Contracepção, que se assinala hoje. As autoridades e sociedade civil em Nampula apelam para a eliminação das barreiras que impedem a mulher a aderir aos métodos de contracepção. A cobrir a data esteve Fidalgo Júnior.
4: As barreiras socioculturais, o nível de escolaridade e a distância do local de residência às unidades sanitárias constituem em Nampula os principais entraves para que mais mulheres e seus parceiros pouco adotem o uso de métodos contraceptivos como forma de preservar a sua saúde reprodutiva e evitar doenças sexualmente transmissíveis. Estes fatores, segundo revelou a diretora provincial de saúde de Nampula, Selma Xavier, são para já desafios que o setor está a envidar, junto de parceiros, com vista a reverter o gráfico e, por isso, há resultados assinaláveis.
5: A prevalência do uso de métodos contraceptivos modernos entre as mulheres casadas em União aumentou de 11,3% em 2011 para 39% no último inquérito demográfico de saúde.
4: A dirigente falava esta quarta-feira na Escola Secundária de Tiacani, cidade de Nampula, palco das celebrações do Dia Mundial da Concepção, a nível da província. Em representação dos parceiros de cooperação, Teresa Abdala, do IPAS Moçambique, recordou a necessidade do envolvimento de todas as forças vivas da sociedade na consciencialização para o uso dos métodos contraceptivos por parte dos adolescentes, jovens e adultos.
6: Para falar dos serviços de saúde sexual e reprodutiva nesta época é algo inevitável, porque querendo como não, eles aprendem. Aprendem fora, aprendem com amigos, aprendem de terceiros. Então nós devemos sempre falar sobre os serviços, devemos sempre ser o mais claro possível.
4: Na escola secundária de Tiacani, os alunos reconhecem a importância do uso dos métodos contraceptivos.
7: Paula, tem aquelas que falam, vamos nos envolver, depois vou tomar aqueles comprimidos pílula do dia seguinte. Mas aquilo não pode se tomar todos os dias, porque aquilo fica 24 horas no organismo. Agora a pessoa já foi, já consumiu ontem, consumiu antes de ontem. Não pode se usar assim.
4: O Dia Mundial da Contracepção foi celebrado sob o lema Liberdade para Planificar, Poder para Escolher.
2: Agora sim, recupero uma das notícias de destaque. O secretário-geral da Frelimo, Shaquille Abubakar, avisa que os membros do partido devem evitar ações de promoção individual. Olívio Mateus, são apelos deixados no fim do balanço de sua visita à província de Nampula.
8: A Frelimo exorta os dirigentes eleitos através da lista deste partido a não se desviarem das promessas constantes do manifesto eleitoral e a evitar ações de promoção individual. A exortação é do respectivo secretário-geral da Frelimo, Shaquille Abubakar, feita esta terça-feira em Nampula, onde, durante 3 dias, inteirou-se dos trabalhos preparatórios do 13º Congresso e do nível de execução das promessas do partido a favor da população. Shaquille Abubakar recordou aos dirigentes que a população está atenta à concretização das promessas feitas durante as campanhas eleitorais.
9: É obrigação de todos os dirigentes que ocupam cargos de chefe e direção assumirem esse compromisso de que estão ali para cumprir as promessas que a Frelimo fez durante a campanha. E só é possível cumprir se trabalharmos de forma coordenada. Ninguém vai fazer sozinho. Nós, por isso, é que chamamos a atenção a esta tendência que às vezes surge. São casos pontuais, por isso é que temos o cuidado de, sempre que é necessário, chamar a atenção para evitarmos questões individuais, promoções de egos, a questão de autopromoção, porque no fim de todo o trabalho, quem deve se exaltar é a Frelimo, quem devemos exaltar é o camarada Daniel Francisco Chapo, que é o nosso presidente. Portanto, nós temos estado a transmitir esta mensagem a todos os dirigentes para que trabalhem unidos, sob a direção e comando da Frelimo e do camarada presidente Daniel Francisco Chapo. E pensamos nós que os camaradas perceberam e entendem essa mensagem. Não estamos a querer retirar a liberdade dos dirigentes, mas estamos a recordá-los de que eles estão a cumprir uma missão. E essa missão é da Frelimo.
8: Secretário-geral da Frelimo, Shaquille Abubakar, alertando os dirigentes eleitos através do partido a imprimir maior dinâmica para responder às promessas constantes do manifesto eleitoral do partido.
2: A OTM Central Sindical celebra este ano o 50º aniversário da criação desta Organização Sindical dos Trabalhadores. Nelson Tatanha ouviu o nível de preparação e reporta.
10: O secretário provincial da Organização dos Trabalhadores de Moçambique, OTM Central Sindical, em Nampula, insta as empresas a pautarem por negociações com os trabalhadores para a criação de um ambiente de trabalho salutar. Mário Munjala falava recentemente a jornalistas na cidade de Nampula, à margem da reunião com os secretários provinciais dos sindicatos alargada aos membros das empresas inseridas na preparação dos 50 anos da criação da OTM Central Sindical, a celebrar-se a 13 de outubro próximo. De entre as negociações, o representante da OTM falou da questão salarial e sobre questões de trabalho que, na opinião deste, muitos trabalhadores são mal servidos por falta de colaboração das entidades empregadoras.
11: Os 50 anos tivemos muitas experiências com as empresas, com os trabalhadores. Queremos fazer chegar às empresas que continuam a trabalhar pela negociação. Tanto estamos a falar de salários, de condições de trabalho laboral. O trabalhador tem que sentir que está sendo bem servido para melhor servir ao empregador. Vamos numa empresa, não tem equipamento, tá, temos que intervir. E como já estão a melhorar, já estão a colaborar, a ideia é de passar muito mais, colabore com a OTM no sentido de servir melhor aos nossos trabalhadores nas empresas.
10: A fonte disse que quer que no 13 de outubro deste ano haja uma celebração à altura dos 50 anos da criação da OTM Central Sindical.
11: Temos que convocar todas as empresas moçambicanas, mesmo estrangeiras mesmo, que operam em Moçambique, para eles poderem participar a essa data, principalmente para este ano que estamos a fazer 50 anos da vida.
10: Secretário Provincial da Organização dos Trabalhadores de Moçambique, OTM Central Sindical, em Nampula, Mário Mujala. A província de Nampula conta com 15 sindicatos, representados por inúmeras empresas, para além de 3 associações.
2: A direção do grupo desportivo de Nacala prepara-se para relevar o campo do Bela Vista para acolher os jogos da próxima temporada. Vamos ao detalhe desta informação com Calixto Pedro.
12: O presidente do Clube Desportivo de Nacala, Fernando Mucucete, garantiu que a direção está a trabalhar em parceria com potenciais investidores para avançar com a colocação da relva sintética no campo da Bela Vista. O anúncio surge num momento de grande otimismo para o clube, que se prepara para disputar a pole de apuramento da Zona Norte com um foco total na qualificação para o Moçambola. Fernando Mucucete manifestou total confiança no seu plantel e disse que a estabilidade e o rendimento demonstrado pelos atletas são apontados como os principais trunfos para enfrentar a exigência e a fase de acesso ao principal escalão do futebol moçambicano. Mucucete disse igualmente que, além das metas desportivas imediatas, o projeto de modernização do campo da Bela Vista, com piso sintético, é visto como um passo estratégico e fundamental para dotar a equipa de infraestruturas modernas e adequadas às exigências competitivas nacionais, caso a coletividade suba de divisão e se concretize o sonho de voltar a Moçambola.
13: Em princípio, o nosso campo não está das melhores maneiras possíveis e a nível da direção está-se a trabalhar. Quer com parceiros, se recordarem sequer a primeira relva, que era a segunda, foi graças ao apoio do Conselho Municipal e outros intervenientes, a Federação. E vamos continuar a lutar à procura deste apoio para ver se conseguimos relevar e façamos Moçambola no nosso próprio campo.
14: Há uma luz verde no fundo do túnel.
13: Nossos parceiros precisamos sentar, provavelmente nos futuros dias diremos quais são as prováveis datas para o assunto. Passamos uma etapa e vamos começar a outra etapa, que é a disputa para a pulta de apuramento, que é mais séria que esta primeira que nós tivemos. E como direção, moralmente estamos preparados a ajudar, quer moralmente, quer financeiramente, nas fases subsequentes. Em princípio são esses jogadores, são esses mesmos que começamos. Hoje, felizmente, estamos aqui a sorrir por sermos vencedores da Joca Beta. Então serão os mesmos que contamos para a fase seguinte. Temos ainda também equipes muito fortes. Temos o Sporting, o nosso adversário direto. Tenho ouvido falar do Águia Especiais de Lixinga também, que é uma boa equipe. O Muxenga Futebol Clube também, uma boa, para além do próprio Ferroviário de Pemba. Nós vamos entrar com todas as forças necessárias.
12: Fernando Mucucete, presidente do Clube Desportivo de Nacala, afirmando que, a par das melhorias nas infraestruturas, o foco dos canarinhos da Maiaia está virado para a Polo Zonal Norte, acreditando que o plantel tem qualidade necessária para carimbar o passaporte rumo a Moçambola.
2: Já na modalidade de xadrez, o trabalho é acompanhamento dos atletas que praticam várias provas nacionais e não só.
15: A Associação Provincial de Xadrez em Nampula está a trabalhar no sentido de dar acompanhamento aos xadrezistas deste ponto do país que se evidenciam nos jogos desportivos escolares e não só. O presidente da Associação Provincial de Xadrez de Nampula, Saduk Elias, disse que tem acolhido as crianças, dando o respectivo segmento nos escalões posteriores. O dirigente desportivo frisou que nos campeonatos provinciais e nacionais há necessidade de potenciar estes atletas a partir dos praticantes nos distritos e até aos que conseguem chegar ao nacional. Saduk Elias sublinhou que neste momento estão a trabalhar para que se multiplique o número de praticantes desta modalidade, citando a título de exemplo o Mussuril, que já foi a vencedora da competição dos Jogos Desportivos Escolares ao nível da província.
16: A Associação Provincial aposta muito nos atletas de escalões menores. E se for a verificar quem os títulos que nós trazemos ao nível da província, escalões menores, quer dizer que são dos sub-16, os sub-18, os júniores, juvenis e júniores. Estes também foram atletas que saíram dos jogos desportivos escolares. O que a associação sempre faz é acolher esses jovens, porque a seguir a esta formação eles trarão um outro nível de xadrez diferente daquele que traziam anteriormente. Pior ainda depois dos jogos escolares.
15: Presidente da Associação Provincial de Xadrez, Sadoc Elias, e o acompanhamento de xadrezistas que se evidenciam nos jogos desportivos escolares e os demais praticantes inscritos.
2: Ouvinte, nada nos resta para esta segunda edição do Jornal de Nampula, de quarta-feira, último dia do mês de setembro de 2026. Vitorino Kumkani na edição e Rosário Ângelo na sonorização. Despede-se. Boa noite.
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0: São 9:15. Ficou para trás então a segunda edição do Jornal de Nampula, numa edição e apresentação de Vitorino Kumbukani. Quando forem 19:30, transmitiremos em cadeia nacional o Jornal da Noite.

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1: São 9:25, perdeu-se uma mochila que continha os seguintes documentos. Portanto, dizia eu, perdeu-se uma mochila que continha o seguinte: duas latas de leite Nani 1, uma camisa de farmácia de cor lilás, uma capulana, uma caderneta do hospital, guias de alta hospitalar, dois cartões de bebê e uma carteira de cor preta com bilhete de identidade, cartões do banco BCI, cartões dos bancos BCI, Millennium BIN, Nedbank, carta de condução, cartão de eleitor, tudo isto 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Portanto, perdeu-se uma mochila que continha o seguinte: duas latas de leite Nani 1, uma camisa de farmácia de cor lilás, uma capulana, uma caderneta do hospital, guias de alta hospitalar, dois cartões de bebê e uma carteira de cor preta com bilhete de identidade. 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Pede-se a quem achar o favor de encaminhar a Rádio Moçambique ou então ligar para os seguintes números: 84 89 73 140, 86 95 029 90 e 87 34 7 0002. 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

0: Estimado ouvinte, acerte connosco o seu relógio. São 19 horas e 30 minutos. A RM passa a transmitir o Jornal da Noite, para o qual chama a sua especial atenção. Ótima escuta.
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0: Boa noite, ouvinte. Bem-vindo ao Jornal da Noite da Rádio Moçambique. São destaques desta edição. O Presidente da República afirma que o governo está a estudar a possibilidade de alargar a linha férrea que parte do Porto Nacala, em Nampula, até o Botswana.
1: Nós, neste momento, estamos a trabalhar para ver se, junto do Malawi, da Zâmbia, a semelhança de que o Porto da Beira consegue atingir cerca de 7 países do Interland, incluindo o Congo.
0: Daniel Chaub falava hoje no balanço da visita de Estado ao Botswana. Lambinhas vence a seleção do Botswana por 2 bolas sem resposta em jogo amigável realizado hoje no Estádio Nacional de Gaborone. No estrangeiro, um dos pilotos do voo da Fly Dubai, desviado hoje para a Arábia Saudita, foi detido após alegadamente esfaquear o copiloto e tentar fazer cair o avião. Destaque do Jornal da Noite, edição de quarta-feira, 30 de setembro de 2026. Moussa Gigalibo está na sonorização. Na edição e apresentação, Jacinta Gamitambo. Boa escuta. O Presidente da República inicia amanhã uma visita de trabalho de 4 dias à província de Gaza, no âmbito da materialização da agenda de governação de proximidade participativa e inclusiva e que visa fortalecer a ligação entre o Estado e os cidadãos. Um comunicado recebido na nossa redação indica que, durante a visita, o chefe de Estado vai trabalhar nos distritos de Mapai, Mabalane e Belém, onde manterá contactos com as comunidades e acompanhará iniciativas de desenvolvimento local. A agenda de Daniel Chapo inclui ainda a orientação da sessão extraordinária do Conselho Executivo Provincial, alargada ao Conselho dos Serviços de Representação do Estado na província de Gaza, administradores distritais e presidentes dos conselhos autárquicos. Em Gaza, o Presidente da República vai igualmente visitar campos de produção agrícola, orientar comícios e inaugurar um sistema de abastecimento de água. No decurso da visita, Daniel Chapo vai também reunir-se com mulheres da província de Gaza num espaço de diálogo sobre questões de interesse para este segmento da população. E hoje, o Presidente da República, Daniel Chapo, concluiu a sua visita de trabalho de 3 dias ao Botswana. No balanço destas atividades realizadas naquele país, da SADC, Daniel Chapo anunciou que o Executivo moçambicano pretende alargar a linha férrea do Porto de Nacala, em Nampula, para o Botswana. Os detalhes com o enviado especial da Rádio Moçambique, Gaborone, jornalista Nelson Mando.
2: O governo estuda a possibilidade de alargar a linha férrea que parte do Porto de Nacala, na província de Nampula, até ao Botswana. Segundo o presidente da República, Daniel Chapo, o potencial deste porto exige maiores investimentos na rede ferroviária que o liga aos países do interior, os quais procuram alternativas para a importação e exportação de mercadorias. Em conferência de imprensa de balanço da sua visita de Estado ao Botswana, o chefe de Estado explicou que a extensão da ferrovia que atualmente serve a Zâmbia e o Malawi é um projeto destinado a explorar ao máximo as potencialidades da Zona Económica Especial de Nacala.
1: Nós, neste momento, estamos a trabalhar para ver se, junto do Malawi, da Zâmbia e também, quem sabe, do Botswana, alargarmos, portanto, a linha férrea, não é? Do Porto de Nacala, por forma que nós possamos atingir esses 3 ou 4 países da região, semelhança de que o Porto da Beira consegue atingir cerca de 7 países do Interland, incluindo o Congo. Portanto, essa aqui é a nossa vista. O projeto inclui não só a questão do investimento no que toca às linhas férreas, também as vias rodoviárias, mas também o desenvolvimento agrícola, o desenvolvimento turístico.
2: Daniel Chapo informou ainda que, no âmbito das ações para dinamizar a Zona Económica Especial de Nacala e da região norte do país, está previsto para o dia 27 de outubro o início de voos internacionais a partir daquele ponto.
1: Vamos fazer o voo inaugural na Etiópia, Airlines, portanto, de Nacala para Addis Abeba. E, como sabe, Addis Abeba é um dos maiores hubs aéreos do continente africano, a semelhança de Nairobi e de Joanesburgo. Então, nós sabemos que a maioria dos nossos irmãos da região norte, Niassa, Cabo Delgado, incluindo a província de Nampula, que é uma das mais populosas do nosso país, ou os para voarem para as outras partes do mundo, têm que partir de Nampula ou de Nacala, às vezes para Maputo, de Maputo para Joanesburgo. Portanto, as pessoas já não vão precisar de ir a Maputo para fazer uma ligação para fora do país e não vão precisar também de ir a Joanesburgo, que às vezes é feito esse exercício.
2: O estadista moçambicano explicou que a visão do governo para impulsionar o desenvolvimento da zona norte do país exige a exploração integral do potencial da Zona Económica Especial de Nacala, dada a sua localização privilegiada.
0: Ainda de Gaborone chega a informação segundo a qual os presidentes de Moçambique e do Botswana passam a fazer monitoria direta da execução dos acordos e memorandos de entendimento no âmbito da cooperação bilateral. De novo em antena, o jornalista Nelson Mando.
2: A medida resulta da assinatura esta semana do documento que eleva a Comissão Mista de Cooperação à Comissão Binacional, organismo que passa a ser liderado por ambos os chefes de Estado. Em Gaborone, o presidente da República, Daniel Chapo, explicou esta quarta-feira que este novo formato de acompanhamento garantirá maior coordenação no domínio económico e comercial.
3: É o nível mais alto, que é monitorado a nível político pelos dois chefes de Estado, e achamos que isso vai produzir mais resultados efetivos em relação ao sistema ou à situação que nos encontrávamos antes de entrarmos a este nível.
2: A Comissão avaliará o nível de cumprimento dos compromissos assumidos a cada dois anos.
3: Assim, em 2028, a este nível que nós atingimos agora, bienal, sobretudo para o nível de chefe de Estado, em 2028 vamos voltar a nos encontrarmos, que é para sentarmos os dois governos, avaliarmos aquilo que realmente nós decidimos.
2: Durante a visita de Estado de três dias efetuada por Daniel Chapo ao Botswana, foram rubricados três acordos e cinco memorandos de entendimento, abrangendo as áreas como saúde, turismo, tributação, ciência e tecnologia, artes e cultura e serviços prisionais. Nelson Moando, Rádio Moçambique, Gaborone, Botswana.
0: E ainda no Botswana, o chefe de Estado falou sobre o ponto de situação do terrorismo em Cabo Delgado. E o jornalista Vitor Rufino traz em antena a opinião dos comentaristas da Rádio Moçambique que falaram sobre este assunto no programa O Debate Político. Boa noite.
4: Boa noite, Jacinta Nhamitambo. O comentarista da Rádio Moçambique, Egídio Vaz, diz que as forças de defesa e segurança conseguiram bloquear as principais rotas de abastecimento e logística dos terroristas. Para Egídio Vaz, continuam a reduzir as ações dos terroristas na província de Cabo Delgado, não obstante alguns ataques esporádicos dos insurgentes. Egídio Vaz falava esta quarta-feira no programa Debate Político desta estação emissora.
5: O medo continua lá, mas as ações ofensivas dos terroristas baixaram sobremaneira. Só lamenta-se de que pronto agora, nessa sua tentativa de subsistência, vão, por exemplo, raptando um ou outro e exigirem em troca, por exemplo, o pagamento de alguns resgates. Portanto, estão a tentar a sobreviver através dessas pequenas iniciativas.
4: Quem também comunga da mesma ideia é o comentarista Gustavo Mavi, que entende ter havido, inclusive, a redução de imagens das atrocidades cometidas pelos insurgentes.
6: Éramos bombardeados todos os dias por imagens dramáticas. Não eram capturadas por nós jornalistas. Eram da população que via em loco essas situações e filmava. Tempo para cá, essas imagens apareceram. Não é porque a população deixou de fotografar, não. É porque não estão a acontecer. Portanto, o que o presidente disse só confirma que, de fato, há uma redução bastante grande dos ataques dos terroristas.
4: O académico e antigo vice-ministro da Defesa Nacional, Patrício José, acredita que a transferência do comando do Teatro Operacional Norte da cidade de Pemba para o distrito de Mocimboa da Praia pode estar a contribuir para a redução da capacidade ofensiva dos terroristas.
7: Quero-me parecer também que a transferência do comando para a zona de Mocimboa da Praia pode ter contribuído muito para que a operatividade das forças pudesse estancar o terrorismo. Mas também achei interessante, acho que foi ontem, antes de ontem, que foram apreendidos um conjunto de madeiras que estavam para ser exploradas. Estavam dizendo, mas é uma praia mesmo. O que significa? Parece que há jogadas de interesse que podiam estar ligadas ou não ao turismo. Que a presença do comando lá, será quando o sucesso das operações está a travar.
4: Por outro lado, o comentarista Dércio Alfazema adverte que, apesar dos progressos assinalados, há necessidade de se continuar a reforçar a vigilância naquela região.
8: Quando eles começam a penetrar para o interior, pode também ser até um sinal de algum desespero. Mas isto não significa que nós temos que ser triunfalistas e arregaçar as mangas. Pelo contrário, é um momento delicado para não permitir com que eles voltem a crescer e voltem a ocupar território como aconteceu no passado.
4: Comentaristas da Rádio Moçambique falando na tarde de hoje no programa Debate Político desta estação emissora. Jacinta.
0: Boa noite. E a Seleção Nacional de Futebol Sub-23, Mambinhas, jogou hoje e venceu no Estádio Nacional de Gaborone a seleção do Botswana por 2 bolas sem resposta em jogo amigável enquadrado nas festividades dos 60 anos da independência nacional daquele país, assinalado hoje. Os 2 golos da partida foram apontados na segunda parte por intermédio de Rizan Romão e Neldon Rafael. A partida reuniu milhares de adeptos em Gaborone e contou com a presença do Presidente da República, Daniel Chapo. Seguimos para a província de Zambézia, onde o Ministério Público confirma a detenção de 4 arguidos em conexão com o assassinato do bispo da diocese de Quelimane, Dom Osório Afonso, ocorrido em junho no Paços Episcopal. Os detalhes com o jornalista Sérgio Mamudo.
9: O Ministério Público na Zambézia confirma a detenção de 4 arguidos em conexão com o assassinato do bispo da diocese de Quelimane, Dom Osório Afonso, ocorrido em junho no Paços Episcopal. O porta-voz do Ministério Público na Zambézia, Rambo Simbi, diz que o processo está na fase de instrução muito avançada e apela à colaboração de todos que tenham informação relevante sobre o assassinato. Rambo Simbi falava esta quarta-feira em Quelimane, em conferência de imprensa sobre o desempenho do Ministério Público na Zambézia, referente ao primeiro semestre.
10: O que podemos assegurar é que, em conexão com o caso, há 4 indivíduos que se encontram privados da sua liberdade, ou seja, estão em prisão preventiva como a medida de coação mais gravosa, na impossibilidade de aplicar outras medidas de coações. Aplicou-se esta medida, que é mais gravosa ainda, e daí que o processo ainda está a correr os seus trâmites legais, sendo que ainda está dentro do prazo de instrução dos autos, pelo que, oportunamente, finda a instrução, reunidos os elementos que demonstrem a conexão dos agentes do crime, poderão, obviamente, ter a devida informação e conhecerão também, quando o caso, o Ministério Público for, se for o caso de deduzir a acusação, também irão tomar conhecimento em momento oportuno.
9: Rambo Simbi não mencionou a identidade dos arguidos detidos, mas sublinhou que todos têm relações laborais com a diocese de Quelimane.
10: Todos aqueles que estão sendo ouvidos, principalmente aqueles que estão privados da liberdade, são trabalhadores, não é, da diocese, e foram ouvidos mesmo nesta qualidade de trabalhadores, também como suspeitos da prática de alguma infração criminal. Estamos a referir àqueles que estão a trabalhar dentro da diocese. Então, podendo ser padre, jardineiro, todos são trabalhadores.
9: Rambo Simbi, porta-voz do Ministério Público na Zambézia. De Quelimane, Sérgio Mamudo.
0: Ministério Público na Zambézia confirma a detenção de 4 arguidos em conexão com o assassinato do bispo da diocese de Quelimane, Dom Osório Afonso. 19 horas e 44 minutos, 2 profissionais da Rádio Moçambique vencem prêmios da 7ª edição do Prêmio CDM Ambiente 2026 na categoria de rádio. Este é um assunto que iremos desenvolver ao longo do jornal. Para já, em Cabo Delgado, está reforçado o controle da legalidade dos atos fiscais e o combate aos litígios tributários na província. O fato surge na sequência da tomada de posse de 2 juízas de direito da magistratura fiscal. Como reporta, Sumali Gilberto.
11: Trata-se de Alfia Elias Quilamba e Shenzira Franklin Goya, que passam a integrar desde esta quarta-feira o coletivo de juízes de direito do Tribunal Fiscal da província de Cabo Delgado. No seu discurso

0: casos na jurisdição de Cabo Delgado.
1: Por detrás dos autos existem pessoas, empresas, relações jurídicas, interesses patrimoniais e muitas vezes questões que têm impacto significativo na vida dos cidadãos, das empresas e no funcionamento das instituições. Por isso, esperamos que o exercício das vossas funções seja sempre orientado pelo respeito escrupuloso da Constituição e da lei, pela independência de julgamento e pela permanente busca de uma decisão justa e fundamentada.
0: Por sua vez, as juízas empossadas reafirmaram o compromisso de garantir uma justiça fiscal célere, bem fundamentada e ajustada às transformações socioeconómicas da província.
2: É um desafio a cumprir e, neste momento, o júri está formado, então é possível trazer a justiça fiscal para todos os quadrantes da província de Cabo Delgado.
3: Eu recebo a missão com alto senso de responsabilidade e comprometendo-me a honrar a toga que me foi investida e assim como a Constituição e demais leis no que diz respeito à justiça fiscal.
0: Alvia Dias Guilamba e Shenzira Franklin Goya, novas juízas de direito empossadas esta quarta-feira no Tribunal Fiscal da província de Cabo Delgado. De referir que o Tribunal Fiscal de Cabo Delgado está em funcionamento na cidade de Pemba desde o ano de 2024. Somalia Gilberto, em Pemba.
4: De Cabo Delgado, em Pemba, para a província de Maputo, onde as autoridades do município de Marraquene tomam novas medidas para garantir a boa gestão e segurança para os utentes da praia de Macaneta. As medidas foram tomadas na sequência dos últimos acontecimentos ocorridos nesta praia e que resultaram em 2 óbitos. Jornalista Rigoberto Chissano.
5: O Conselho Municipal da Vila de Marraquene, na província de Maputo, afirma que a zona turística da Macaneta continua aberta ao público. Em entrevista à Rádio Moçambique, o presidente da autarquia, Chafi Cidade, fez saber que, em face dos últimos acontecimentos, as autoridades tomaram novas medidas visando garantir a boa gestão e segurança para os utentes. Algumas medidas tomadas pela edilidade passam pela restrição do número de viaturas para até 150, a medição do nível de álcool, bem como o reforço das equipas de segurança no local. Chafi Cidade acrescenta ainda que para menores de 18 anos só poderão se fazer à praia na companhia de um adulto.
6: Já começamos a trabalhar, as medidas já entraram em vigor. Sentimos que a maioria das pessoas, não são todas, estão satisfeitas com as nossas medidas. Há uma dos 150 carros que é a mais contestada, mas as pessoas têm que perceber, são 150 carros que vão para o Parque da Macaneta, mas existem outros carros dos utentes, como que vão para Objana, Macinana, Machubo, e a população da Macaneta também tem muitos carros, os agentes económicos, os lodges, os utentes dos lodges, embora esses tenham os seus parques de estacionamento, estamos a dizer que teremos um grande número de carros, mas o município está preparado com autocarros também para levar as pessoas. A praia é do povo, continua a dizer, continuará aberta para o povo e o povo vai usar a praia com respeito e conservação dela. As pessoas dizem que têm poucas entradas para a praia. Estamos a melhorar outras entradas, as que são possíveis, porque as que estão fechadas. Mas também quero dizer às pessoas que não existe praia privada aqui. Estou a ouvir muito a falar de praia privada. Quem privatizou alguma praia aqui? Se alguém privatizou aqui alguma praia, por favor, nos denunciem.
5: Presidente do município da Vila de Marraquene, Chafi Cidade, garantindo que a praia de Macaneta continua aberta ao público, mas com acesso limitado sob medidas reforçadas de segurança. Rigoberto Chissano, da Turquia de Matola.
4: Ainda na província de Maputo, o secretário de Estado recomenda à Administração Nacional de Áreas de Conservação para o reforço da capacitação dos comitês de gestão de conflitos de homem e fauna abrevia. Henrique Bondes assegurou que a medida pode concorrer para a redução do número de mortes provocadas por ataques de animais selvagens. Repórter Stélio Manissa.
7: O secretário de Estado na província de Maputo, Henrique Bongés, entende que a insuficiente preparação das comunidades para lidar com animais selvagens contribui para o agravamento dos conflitos, sobretudo nas zonas onde a população vive próxima às áreas de conservação.
8: Esses comitês têm que sempre ser informados. Tivemos o caso daqui, né? Saiu búfalo, mataram uma senhora. Tinha que ligar. Epa, fauna bravia dele, onde está? A NAC dele, onde está? A quem vamos arranjar para fazer isso aqui? Perdemos aquela vida. Isso chama-nos a atenção de que esses comitês de gestão.

0: tem que ser mesmo bem treinado e saber como fazer.
1: Para o governante, a prevenção dos conflitos passa, em primeira instância, pelo envolvimento e preparação das comunidades locais, que devem conhecer os riscos e adotar comportamentos seguros perante a presença de animais bravios. Bongessa apela, por isso, às comunidades para evitarem a circulação e realização de atividades em zonas consideradas habitat de animais selvagens, sobretudo em locais de maior risco.
0: Animais querem viver, também nós queremos viver mais, porque muitos desses animais também ficam ferozes quando a gente começa a coçar a eles também. Disparo por ali, ratoeira por ali, pior agora, vocês que têm relâmpago.
1: Henrique Bongessa falava esta quarta-feira em Magude, no encontro de reflexão sobre o impacto da canalização dos 20% das receitas provenientes da exploração dos recursos faunísticos para as comunidades locais. O encontro serviu igualmente para discutir formas de melhorar a utilização destes recursos e reforçar o papel das comunidades na conservação da fauna e prevenção dos conflitos homem-animal. Eu sou Stélio Manhissa, a partir do distrito de Magude.
2: Enquanto a província de Maputo prevê medidas para a prevenção de conflitos homem-fauna-bravia, o governo do distrito de Gondola e Manica está a adotar medidas para reduzir a vulnerabilidade dos produtores face ao alerta da ocorrência do fenômeno climático El Niño. Reporta Dini Kassamo.
3: O diretor dos Serviços Distritais de Atividades Económicas de Gondola e do Empinho diz que a estratégia passa pela diversificação das culturas, uso de variedades adequadas e adoção de técnicas de conservação da água e do solo. Segundo a fonte, os produtores são aconselhados a não depender de uma única cultura e a apostar em variedades de ciclo curto e médio, bem como tolerantes a períodos de seca. O responsável explica que o governo está a reforçar a monitoria da campanha agrícola através da rede de extensão e das autoridades administrativas e comunitárias.
4: A mensagem principal é a necessidade de não depender de uma única cultura, refiro-me isso à diversificação de cultura, é adotar variedades adequadas, de ciclo curto, médio, tolerantes a períodos secos, fazer uso de técnicas que visam conservar a umidade no solo, utilizar corretamente os insumos e fazer o acompanhamento das informações meteorológicas.
3: Edwin Pinho apela às famílias produtoras para que acompanhem as orientações da rede de extensão e as informações meteorológicas, evitando sementeiras precipitadas quando não houver umidade suficiente no solo.
4: E a mensagem que deixamos é de preparação, de vigilância e de confiança. Pedimos às famílias para que acompanhem as orientações da rede de extensão e as informações meteorológicas, evitando sementeiras precipitadas, sem umidade suficiente a nível dos solos e diversificar as suas culturas. Sempre.
3: O diretor dos Serviços Distritais de Atividades Económicas de Gondola e do Empinho afirma que neste momento o governo mantém uma posição de prudência, uma vez que as perspectivas da campanha dependem do comportamento das chuvas. De Chimoio, Dine Kassam.
2: Dissemos neste jornal que dois profissionais da Rádio Moçambique vencem prémios da 7ª edição do Prémio CDM Ambiente 2026 na categoria de rádio. Trata-se de Efrem Mastella, afeto ao emissor provincial de Inhambane e o produtor e apresentador do programa Consultor Jurídico da Rádio Cidade, Milton Tembe. Reporta a jornalista Laurinda Manica.
5: O jornalista da Rádio Moçambique, Efrem António Mastella, afeto ao emissor provincial de Inhambane, é o grande vencedor da 7ª edição do Prémio CDM Ambiente 2026. Efrem Mastella ocupa o primeiro lugar na categoria de rádio com a grande reportagem intitulada Impacto da Erosão na cidade de Machixe e nas vilas de Umuine e Massinga. Reagindo à conquista do prémio, ora recebido esta quarta-feira em Maputo, Efrem Mastella fez saber que um dos objetivos da sua participação ao concurso é trazer solução para o problema de erosão na província de Inhambane.
6: Este grave problema ambiental, na verdade, é uma realidade que afeta toda a província de Inhambane. Nesta reportagem, nós descrevemos o problema no terreno, demos voz à população afetada e recolhemos já as propostas de solução apresentadas pelas autoridades locais.
5: E o segundo lugar na categoria de rádio coube ao produtor e apresentador do programa Consultório Jurídico da Rádio Cidade, Milton Temba, com a reportagem intitulada Proteção da Biodiversidade contra Desmatamento e Extinção de Espécies. Milton Temba perspectiva participar em mais projetos sobre biodiversidade contra desmatamento em prol da proteção das espécies em extinção.
7: Perspectivas futuras, desenharem muitas e mais campanhas relativamente a esta parte do ambiente. Para mim, representa uma conquista, atendendo e considerando que já venho fazendo o programa consultório jurídico. Então, de certa forma, para mim é uma conquista, é um motivo de orgulho para mim e para o programa consultório jurídico e também para o canal.
5: Produtor e apresentador do programa Consultório Jurídico da Rádio Cidade, Milton Temba, falando esta quarta-feira em Maputo, após a sua premiação na 7ª edição do Prémio CDM Ambiente 2026. Houve também premiações de trabalhos nas categorias de televisão, imprensa escrita, fotojornalismo e grande trabalho académico.
2: 19h57 minutos, daqui a pouco notícia de estrangeiro. Para já, o Banco de Moçambique anunciou hoje as decisões do Comitê de Política Monetária. Toda a informação por Leopoldo Agapito, da nossa redação.
8: O Comitê de Política Monetária do Banco de Moçambique manteve a taxa de juros de política monetária, a taxa MIMO, em 9,25%. Outra decisão tomada foi a alteração do regime de reservas obrigatórias a partir do próximo período de constituição. As medidas tomadas pelo Comitê de Política Monetária foram anunciadas esta quarta-feira em Maputo pelo governador do Banco de Moçambique. Segundo Felisberto Navalha, a prevalência de elevados riscos e incertezas sobre o impacto dos choques climáticos e do prolongamento das tensões geopolíticas no Médio Oriente e na Europa foram alguns fatores que levaram o Banco Central a tomar as medidas anunciadas.
9: Mantém-se a perspectiva de crescimento econômico moderado. Em termos anuais, o Produto Interno Bruto Real cresceu 1,7% no segundo trimestre de 2026, após 0,1% no primeiro trimestre deste ano. Este desempenho foi sustentado essencialmente pelo setor primário, designadamente a agricultura e a indústria extrativa, bem como pelo setor de serviços. No médio prazo, prevê-se que estes setores, aliados à implementação de projetos em áreas estratégicas, continuem a contribuir para a manutenção de um crescimento moderado da atividade.
8: O governador do Banco Central anotou que o mercado cambial continua a registrar um volume elevado de compra e venda de divisas devido à implementação de projetos de gás natural liquefeito na bacia do Rovuma e do desempenho da indústria extrativa.
9: entre janeiro e agosto de 2026, as compras de divisas pelos bancos comerciais aumentaram em 724 milhões de dólares, face ao período homólogo de 2025, atingindo a cifra de 5,73 milhões de dólares no período, e uma apreciação de 3,92% face ao euro.
8: O governador do Banco de Moçambique, Felisberto Navalha, falando nesta quarta-feira em Maputo em conferência de imprensa que serviu para anunciar as decisões do Comitê de Política Monetária.
2: No estrangeiro, um dos pilotos do voo da Fly Dubai, desviado hoje para a Arábia Saudita, foi detido após alegadamente esfaquear o copiloto e tentar fazer cair o avião. O anúncio foi feito pelo primeiro-ministro israelita Benjamin Netanyahu num comunicado em vídeo. O dirigente indicou que o suspeito foi detido e que está a ser interrogado pelas autoridades sauditas. Benjamin Netanyahu diz ter ordenado aos serviços de segurança israelitas que estejam em prontidão para qualquer potencial ameaça adicional. Para fechar o tempo, temperaturas máximas previstas para amanhã em graus Celsius, não pula 30. Pemba 29, Quelimane 28, Tete 27, Vilanculo, Beira e Lixinga 25, Xaxé e Inhambane 24, Maputo 23 e, por último, Chimoio com 16 graus centígrados. Termina o Jornal da Noite, onde trabalharam para cima Sérgio Galibo e Jacinta Nhamitambo. Boa noite.

0: A todos com quem acabamos de entrar em contato queiram aceitar as nossas mais cordiais saudações, sejam bem-vindos a esta viagem aos Estados Unidos da América para conhecer as principais atividades inseridas na visita que o Presidente da República efetuou de 22 a 24 de setembro corrente. Foi uma visita marcada pela participação do Presidente da República nos debates de alto nível da 81ª sessão da Assembleia Geral das Nações Unidas. Para além de participar neste evento de magnitude global, Daniel Chapman teve vários encontros bilaterais, entre eles políticos e econômicos, com destaque para um encontro com a diretora-geral da ExxonMobil, onde abordaram a situação dos investimentos no projeto de exploração do LNG na bacia do Rovuma, em Cabo Delgado. O chefe de Estado moçambicano manteve outros encontros focados na atração de mais investimentos para o país. Acompanhe nos próximos minutos os factos que marcaram a visita do presidente Chapman a Nova York. Na sua companhia, Michel Horácio na sonorização e Mohamed Jane na reportagem. Fique conosco. O presidente da República visitou recentemente Nova York. Nesta cidade, Daniel Chapo discursou nos debates de alto nível inseridos na 81ª Assembleia Geral das Nações Unidas. Perante vários chefes de Estado e de Governo, o presidente Chapo partilhou a experiência de Moçambique na manutenção da paz. Num discurso amplamente aplaudido, Daniel Chapo lembrou o contexto do surgimento da cooperação multilateral e sua importância no contexto atual.
1: O tema escolhido para esta sessão, restaurar a confiança, gerir a transformação, uma organização das Nações Unidas que beneficia a todos, convida-nos a regressar às primeiras palavras da Carta das Nações Unidas, palavras singelas, mas talvez entre as mais poderosas alguma vez inscritas num tratado internacional. Nós, os povos, juntos como a expressão mais abrangente da nossa responsabilidade coletiva perante a humanidade. Há 81 anos, perante a devastação causada pela guerra, a humanidade escolheu a cooperação em vez de confrontação, o direito em vez da força, e a esperança em vez do medo. Essa promessa moldou gerações, protegeu milhões de vidas no mundo todo e deu voz àqueles que durante demasiado tempo permaneceram à margem das decisões internacionais. Hoje, porém, essa promessa enfrenta um dos seus testes mais difíceis, pois vivemos num mundo marcado por guerras prolongadas, rivalidades geopolíticas crescentes, crises humanitárias persistentes, eventos climáticos severos e outros desafios de grande complexidade ao nível do mundo. Ao mesmo tempo, Excelência, a revolução digital, as mudanças demográficas e a reorganização das cadeias de valor estão a transformar todos os dias as nossas economias e sociedades a uma velocidade sem precedentes.
0: O presidente Chapo chamou a atenção à necessidade de mais união entre as nações num contexto marcado por guerras.
1: Nunca o mundo esteve tão interligado e, ao mesmo tempo, tão fragmentado como hoje. E é precisamente neste contexto que o tema desta sessão assume particular significado. Restaurar a confiança exige coerência entre os princípios que proclamamos como líderes e as decisões que tomamos. Exige aplicação justa do direito internacional e resultados concretos que se traduzam em melhoria de vidas das pessoas em todo o mundo. Em suma, restaurar a confiança significa renovar a promessa feita. Há 81 anos, repito, nós, os povos. Senhor Presidente, Moçambique conhece por experiência própria o valor do multilateralismo e o valor das Nações Unidas, esta nossa organização.
0: Dando seguimento ao seu discurso na sede das Nações Unidas, o presidente da República, Daniel Chapo, reconheceu o papel da ONU na construção da paz em Moçambique e promoção do desenvolvimento.
1: Esta organização acompanhou o nosso povo em momentos decisivos da sua história, na caminhada para a nossa independência nacional como um povo, na caminhada de construção da paz em Moçambique, na reconstrução nacional, na resposta às catástrofes naturais e na promoção do desenvolvimento sustentável. Hoje, no processo do diálogo nacional inclusivo. Muito obrigado, Nações Unidas. A confiança de Moçambique no multilateralismo resulta, por isso, de uma memória viva do povo moçambicano. É neste espírito que Moçambique enaltece a liderança do secretário-geral, engenheiro António Guterres, cujo mandato à frente desta organização coincidiu com um período marcado por enormes desafios globais e no qual os limites do multilateralismo foram postos à prova. Ele deixa uma organização robusta e preparada para melhor responder aos desafios do nosso tempo. O seu legado é, do nosso ponto de vista, inquestionavelmente positivo e de realizações estruturantes desta organização.
0: O estadista moçambicano alertou o mundo sobre os desafios inerentes à globalização, marcados por guerras e violência, que colocam em causa os três pilares das Nações Unidas.
1: Excelências, hoje, os três pilares sobre os quais assenta a ação das Nações Unidas, paz e segurança, desenvolvimento e direitos humanos, encontram sujeitos a uma pressão sem precedentes. No domínio da paz e segurança, assistimos à multiplicação dos conflitos ao nível do mundo, ao agravamento do sofrimento das populações civis e inocentes, à expressão do terrorismo e a expansão e do crime organizado transnacional. Estes desafios, entre outros, devem reforçar-nos e levar-nos a reforçar a observância e a promoção dos mecanismos de prevenção e resolução pacífica dos conflitos ao nível do mundo, bem como do direito internacional, à luz da Carta das Nações Unidas, incluindo o respeito pela soberania e integridade territorial dos nossos Estados. Os direitos humanos e a cooperação internacional, fatores que são de verdadeira e, na verdade, indissociáveis. Por esta via, poderemos abordar de forma mais eficaz os conflitos que persistem no mundo, incluindo em alguns países e regiões do nosso continente, Mãe África.
0: No que toca à soberania e à Carta das Nações Unidas sobre os Direitos das Nações, o presidente Chapo defendeu uma Palestina de 12 Estados numa convivência em paz com Israel.
1: É também este axioma que está na base da nossa defesa de soluções de dois Estados para a Palestina, vivendo lado a lado em paz e segurança com Israel, como o caminho justo, legítimo e duradouro. O princípio da autodeterminação dos povos, estabelecido na Carta das Nações Unidas, no longínquo ano de 1945, continua tão válido quanto atual. É neste quadro que reafirmamos a nossa posição de princípio em apoio à causa do povo saharaui.
0: Ainda ao direito de desenvolvimento e paz das nações, o presidente Chapo manifestou a posição de Moçambique sobre a retirada das sanções econômicas a Cuba e Zimbábue.
1: Os valores consagrados na Carta das Nações Unidas elevam esta organização a ser o epicentro do multilateralismo global. Por esta razão, nós opomos a imposição das medidas coercivas unilaterais que continuam a penalizar povos inteiros em clara violação da referida Carta das Nações Unidas. Reiteramos assim a nossa posição em defesa do fim do bloqueio económico, comercial e financeiro imposto contra Cuba. De igual modo, queremos expressar a nossa solidariedade com o povo irmão do Zimbábue e reiteramos a nossa posição a favor do levantamento incondicional das sanções contra o Zimbábue e outros países ao nível do mundo.
0: No seu discurso na sede das Nações Unidas, o presidente Chapo defendeu uma cooperação econômica que beneficia todos os Estados.
1: Defendemos ainda uma cooperação econômica mutuamente benéfica, baseada no respeito pela soberania de cada Estado, pela igualdade entre os Estados e pela liberdade da escolha dos povos durante os processos eleitorais. No domínio do desenvolvimento, continuamos igualmente longe de cumprir a promessa da Agenda 2030. Com menos de 4 anos até ao prazo estabelecido, milhões de pessoas continuam privadas de oportunidades básicas, água, energia, infraestruturas e outras. Afigura-se assim necessário acelerar a concretização dos compromissos assumidos no âmbito dos Objetivos de Desenvolvimento Sustentável, o que requer financiamento previsível, acessível e sustentável. Exige igualmente uma arquitetura financeira internacional mais justa, alívio sustentável da dívida, maior transferência de tecnologia adequada, comércio internacional mais equilibrado e investimentos capazes de transformar o potencial em prosperidade e observância pelo princípio da responsabilidade comum mais diferenciada.
0: Daniel Chapo falou ainda sobre a necessidade de salvaguardar os direitos humanos, tendo dado o exemplo de Moçambique, que está em curso o diálogo nacional inclusivo.
1: Em Moçambique, estamos empenhados na construção e consolidação da paz, no fortalecimento das instituições democráticas e na condução de um diálogo nacional inclusivo, liderado pelos moçambicanos, iniciativa genuinamente moçambicana, para aprofundar a reconciliação, a unidade nacional, a paz e as reformas necessárias, contando com o apoio dos parceiros internacionais e respeitando a proporção e apropriação nacional. Em Cabo Delgado, registramos progressos no combate ao terrorismo e no reforço da segurança. Com o esforço das nossas forças de defesa e segurança e o apoio da SADEC, da União Europeia, do Ruanda e da Tanzânia. Contudo, a estabilização permanece incompleta e exige uma resposta concertada e maior cooperação internacional para o combate ao terrorismo. Agradecemos a solidariedade recebida e apelamos a um apoio internacional mais previsível e coordenado para consolidar a segurança, a estabilização, a reconstrução e o desenvolvimento das zonas afetadas, onde a força local continua a fazer o trabalho no combate ao terrorismo.
0: O chefe de Estado destacou ainda o empenho do governo de Moçambique na concretização do plano quinquenal que assenta no desenvolvimento da educação, saúde, infraestruturas, exploração de recursos naturais e, no geral, na robustez da economia moçambicana.
1: No quadro do PQG 2025-2029 e do END 2025-2044, Moçambique está empenhado em transformar o seu potencial em prosperidade partilhada para o seu povo, através da valorização dos seus recursos e do investimento no desenvolvimento humano, principalmente na juventude e na mulher, que são a maioria do povo moçambicano. Queremos acrescentar valor aos recursos naturais, modernizar a nossa agricultura, promover a industrialização desenvolver o turismo, expandir o acesso à energia, investir em infraestruturas, na educação, na saúde, na ciência, na tecnologia, na digitalização e na economia no geral. Os recursos naturais devem contribuir para a diversificação da nossa economia, a mobilização de receitas e o investimento no nosso maior recurso, que é o talento do povo moçambicano e o talento do povo africano. A nossa posição no Oceano Índico, os corredores logísticos, o potencial agrícola, energético e mineral fazem de Moçambique uma plataforma estratégica para o investimento e a integração regional. Procuramos, por isso, parcerias de longo prazo que criem capacidades nacionais, promovam o conteúdo local, respeitem o ambiente e gerem emprego, sobretudo para jovens e mulheres.
0: Sobre a cooperação bilateral e multilateral, o Presidente da República manifestou a disponibilidade de Moçambique em continuar a cooperar com outros países e agências de desenvolvimento para a prosperidade do país.
1: Moçambique continuará a diversificar as suas parcerias de forma soberana, transparente e mutuamente benéfica, trabalhando com todos à luz das prosperidades nacionais e prioridades nacionais. Esta é também a ambição de África, ser a autora do seu próprio destino, participar na definição de regras e beneficiar plenamente da riqueza que ajuda a criar. África enfrenta, contudo, um paradoxo. É rica em recursos, mas ainda refém e retém pouco o valor que estes recursos geram. Por isso, o investimento deve evoluir da simples extração para a transformação e criação de valor a nível local, passando das transações às parcerias, da dependência à criação de capacidades e de exportação de recursos à construção de cadeias de valor nacionais, regionais e internacionais. Neste contexto, a integração regional e continental assume importância estratégica ao ampliar mercados, criar economias de escala, integrar cadeias produtivas, atrair investimentos e estimular a inovação que pode se transformar o potencial econômico em oportunidades concretas, sobretudo para a sua população jovem. Em Moçambique, esta visão traduz-se em avanços nos interconectores de eletricidade com países vizinhos, bem como nos postos fronteiriços de paragem única que estamos a construir. A integração constrói-se com estradas que aproximam os nossos povos, com energia que atravessa fronteiras e infraestruturas que transformam vizinhança em comunidade local. Uma transformação que exige condições justas e sustentáveis de financiamento.
0: O estadista moçambicano defendeu ainda, perante outros chefes de Estado do mundo, uma arquitetura financeira internacional mais justa e acessível.
1: Continuamos a defender uma arquitetura financeira internacional mais justa, com financiamento previsível e acessível a soluções sustentáveis para a dívida. É igualmente necessário que o acesso ao financiamento concessional considere as vulnerabilidades dos países, para além do rendimento, e que os países desenvolvidos cumpram integralmente os seus compromissos de financiamento do desenvolvimento e da ação climática. Para Moçambique, como um dos 10 países mais vulneráveis do mundo, esse aspecto é importante. As alterações climáticas traduzem-se em vidas perdidas, famílias deslocadas, colheitas destruídas e infraestruturas danificadas ciclicamente. Os ciclones, cheias, inundações demonstram que a resiliência é hoje uma questão ambiental, económica, alimentar, social, desenvolvimento e, cada vez mais, de paz e segurança em todo o mundo.
0: O presidente Chapo falou também das mudanças climáticas, tendo feito um apelo para mais financiamento de ações de adaptação a eventos climáticos extremos.
1: Reiteramos, por isso, a necessidade de reforçar o financiamento para adaptação, facilitar o acesso aos fundos climáticos, operacionalizar os mecanismos de perdas e danos, investir em sistemas de alerta prévio e infraestruturas resilientes. Moçambique permanece altamente vulnerável a eventos climáticos extremos, cheias, inundações, ciclones, vendavais. Preocupa-nos, em particular, a previsão da ocorrência do fenómeno El Niño, com possíveis impactos severos no centro e sul do nosso país, sobretudo em matéria de seca, insegurança alimentar e meios de subsistência. A preparação e a cooperação internacional serão fundamentais para reduzir estes impactos num contexto em que as necessidades humanitárias já enfrentam um financiamento extremamente deficitário ao nível de todo o mundo. Senhor Presidente, a transformação digital exige a mesma solidariedade que estamos a falar. Hoje a África não deve limitar-se a fornecer os minerais que alimentam os centros mundiais de inovação. Precisamos de investimento em conectividade, capacidade computacional, investigação científica, formação de jovens em África, transformação de tecnologia e governação ética da inteligência artificial, no espírito de parcerias que criem capacidades e promovam a autonomia dos nossos Estados soberanos.
0: No final de seu discurso, no diálogo de alto nível inserido na 81ª sessão da Assembleia Geral das Nações Unidas, o presidente Daniel Chapo apelou a uma organização cada vez mais unida em prol do bem da humanidade.
1: Excelências, há 81 anos, os fundadores desta organização confiaram à humanidade uma promessa de paz, de cooperação e de dignidade e, sobretudo, de esperança. Hoje, essa responsabilidade cabe-nos a nós e o caminho permanece claro: diálogo, cooperação, parceria, inovação, solidariedade e reforço contínuo do papel das Nações Unidas e nunca o uso da força para impor decisões. Esta organização constitui a mais abrangente expressão da nossa responsabilidade coletiva e do nosso compromisso com o multilateralismo ao serviço da humanidade. Senhor Presidente, permitam-me concluir regressando às primeiras palavras da nossa Magna Carta: nós, os povos. Essas palavras não pertencem ao passado, mas são um compromisso com o futuro, em que as Nações Unidas permaneçam a expressão da nossa responsabilidade coletiva como um povo ao nível do mundo, comum perante a humanidade.
0: Presidente da República Daniel Chapo intervindo nos debates de alto nível da 81ª Assembleia Geral das Nações Unidas, que decorreu em Nova Iorque. Entretanto, outros líderes africanos presentes na Assembleia Geral da ONU defenderam reformas profundas do Conselho de Segurança das Nações Unidas, na qual África, América Latina e Ásia estejam adequadamente representados na condição de membros permanentes com todos os direitos. Um dos pronunciamentos foi feito pelo estadista angolano João Lourenço durante a sua apresentação no debate de alto nível da ONU. Aliás, este discurso foi muito próximo ao discurso do vice-presidente da Tanzânia, Deogratius Njenjembe, que abordou também temas de interesse global, como o conflito na faixa de Gaza. O estadista angolano falou sobre a necessidade de a voz dos africanos ser ouvida e respeitada sobre assuntos que mexem com o mundo.
2: A República de Angola reafirma o seu pleno apoio à posição comum africana consagrada no Consenso de Zuluíne e na Declaração de Sirte. A voz dos africanos deve ser escutada em todas as circunstâncias, em todos os momentos, nos processos de tomada de decisões estratégicas sobre as questões da paz, da segurança mundial, do financiamento ao desenvolvimento, assim como das questões climáticas e da governação mundial da inteligência artificial.
0: Os debates de alto nível da 81ª Sessão da Assembleia Geral das Nações Unidas giraram em volta da paz, segurança e mudanças climáticas. A título de exemplo, o presidente francês Emmanuel Macron defendeu a necessidade do respeito da soberania e direitos de cada nação. Macron foi mais profundo ao apelar às nações para que se juntem numa coligação internacional para o desenvolvimento de outros modelos de inteligência artificial, visando reduzir a dependência global em relação aos Estados Unidos da América e China. Por sua vez, o presidente do Brasil, Luiz Inácio Lula da Silva, defendeu o fim dos conflitos no Médio Oriente e em outras partes do mundo, sublinhando que a guerra aumenta a desgraça dos mais pobres. Lula da Silva disse que o Estreito de Hormuz no Médio Oriente, que devia ser uma passagem vital para as nações, transformou-se em trincheira de guerra. O estadista brasileiro intervia na abertura dos debates de alto nível, inseridos na 81ª Sessão da Assembleia Geral da ONU, que decorreu em Nova York. Lula da Silva defendeu a necessidade de separar com ameaças algumas civilizações em benefício de certas nações.
3: A relatora especial da ONU, Francesca Albanese, não pode ser silenciada por dizer a verdade. Os assentamentos ilegais na Cisjordânia tornam cada vez menos viável a solução de dois estados, essencial para que israelenses e palestinos possam viver em paz. Ameaçar civilização em extinção não trará estabilidade para o Oriente Médio. O Estreito de Hormuz transformou-se em trincheira da guerra, quando deveria permanecer uma passagem vital para o comércio internacional. Famílias em todo o mundo pagam pelo aumento dos preços de combustíveis, fertilizantes e alimentos. A guerra entre a Rússia e a Ucrânia se arrasta há 5 anos em um drama humanitário que continua a ceifar.
0: Presidente do Brasil, Luiz Inácio Lula da Silva, na abertura dos debates de alto nível da Assembleia Geral da ONU. Em Nova York, o presidente da República orientou um encontro sobre o diálogo nacional inclusivo em curso no país. No encontro estiveram presentes representantes das Nações Unidas e moçambicanos residentes nos Estados Unidos da América. Na sua intervenção, o presidente da República explicou a essência do diálogo nacional inclusivo.
4: O objetivo último desta iniciativa é alcançar uma paz efetiva e sustentável, e sobretudo duradoura. Quebrar o ciclo vicioso de violência e instabilidade política no país. É fazer com que Moçambique deixe de ser conotado como um país de guerra, de violência, de desgraça, e passe a ser visto naquilo que do melhor possui. Um povo humilde, um povo acolhedor, um povo pacífico, um país rico e atrativo para se viver e para se investir. Através do diálogo nacional inclusivo, pretendemos garantir que as reformas a serem introduzidas para acelerar o desenvolvimento do país resultem de uma ampla deliberação popular e não de decisões tecnocráticas tomadas nos gabinetes, muitas vezes desfasadas do país real, Moçambique.
0: Entretanto, António Ngwane, moçambicano residente nos Estados Unidos da América, enalteceu a iniciativa do presidente da República em levar a outros compatriotas assuntos que marcam o país, como o caso do diálogo nacional inclusivo.
5: Este encontro em particular é importante porque acreditamos, como foi dito, paz sustentável significa inclusão económica e nós, na diáspora, deste lado, temos acesso, temos capacidade de mobilizar capital e investimento que possa contribuir diretamente para aquilo que é os anseios dos moçambicanos na criação de uma inclusão económica. Então, é de agrado ver que há uma iniciativa deste nível a decorrer em Moçambique e que desta vez trazem para aqui para os Estados Unidos e partilham com a diáspora para captar algumas ideias de como é que nós podemos materializar este pensamento.
0: António Inguane, moçambicano, residente nos Estados Unidos da América, enaltecendo a iniciativa do presidente da República em levar a outros compatriotas assuntos que marcam o país, como o caso do diálogo nacional inclusivo. O presidente Chapo falou em Nova York sobre o diálogo nacional inclusivo em curso no país. Em Nova York, o presidente Daniel Chapo cumpriu também com outras agendas focadas na atração de investimentos e novos financiamentos para o país. A título de exemplo, o presidente Chapo reuniu-se com a diretora-geral do Fundo Monetário Internacional, Kristalina Georgieva, onde abordaram a questão de novos programas de financiamento para o país. À sua saída, a diretora-geral do FMI afirmou que teve um encontro positivo com o presidente Chapo, tendo avançado que o organismo do Bretton Woods está aberto para financiar o país.
6: We had a very good meeting with the president on how we can partner.
7: Tivemos uma reunião muito boa com o presidente sobre a forma como podemos estabelecer uma parceria para construir uma base sólida para o crescimento e a prosperidade em Moçambique. Reconhecemos que o país foi atingido por cheias de uma forma horrenda e que o contexto externo, como a guerra no Médio Oriente, está a colocar pressão sobre as pessoas e as empresas. Neste ambiente, discutimos como podemos reforçar a posição orçamental de Moçambique, como podemos colocar a política monetária numa base sólida e como pode Moçambique prosseguir reformas de uma forma que seja sensível às pessoas vulneráveis na sociedade. Aguardo com muita expectativa um programa forte que construa a base macroeconômica de Moçambique e coloque o país numa via de prosperidade.
6: On a path to prosperity.
0: Diretora-geral do Fundo Monetário Internacional, Kristalina Georgieva, à saída do encontro em Nova York com o presidente da República, Daniel Chapo. No rol dos encontros econômicos que o presidente Chapo manteve em Nova York, recebeu também garantias de que ainda este ano poderá-se conhecer a decisão definitiva de investimentos da ExxonMobil para a exploração do gás na bacia do Rovuma, em Cabo Delgado. Em Nova York, Daniel Chapo se reuniu com Johanna Boudet, diretora-geral da ExxonMobil. Segundo Daniel Chapo, as negociações com ExxonMobil continuam e com sinais positivos.
8: Nós continuamos a trabalhar com a Exxon para a decisão definitiva de investimento. Mas a decisão definitiva de investimento passa primeiro pela aprovação do plano de desenvolvimento. E até agora estamos a caminhar muito bem, tanto a Exxon como nós, estamos bastante satisfeitos com os passos que estamos a dar. Nós constituímos, portanto, uma equipa para dedicar-se especificamente a dar apoio aos passos que estamos a dar para aprovação do plano de desenvolvimento e a seguir, portanto, a decisão definitiva de investimento. Daquilo que nós estamos a ver até agora, tudo indica que antes do final do ano vamos conseguir, portanto, aprovar o plano de desenvolvimento deste projeto e também a decisão definitiva de investimento.
0: O presidente da República, Daniel Chapo, apresentou a visão do governo na diversificação da economia e desenvolvimento de novos projetos. Daniel Chapo apontou os setores da agricultura, energia, recursos minerais e exploração marítima como algumas potencialidades de que o país dispõe para novos investimentos. O presidente Chapo afirmou que o país atravessa um bom momento marcado para a abertura de novos investimentos para o desenvolvimento econômico do país. O chefe de Estado intervia no Forbes Africa Day, uma plataforma pan-africana de alto nível que reuniu outros chefes de Estado e de governo, empresários e investidores com o objetivo de colocar a África no centro do diálogo empresarial global. Na ocasião, o presidente Chapo convidou ao empresariado norte-americano a investir no país.
9: Our vision, we want to diversify our economy. That's why we are doing mineral farms. We are
7: temos no país grandes potencialidades no setor marítimo, agricultura, energia, infraestruturas e recursos minerais capazes de gerar rendimentos e acelerar o desenvolvimento socioeconômico. Nossa visão é diversificar a nossa economia e neste momento estamos a fazer várias reformas no setor de negócio. Temos em Moçambique uma extensa costa e ainda corredores de desenvolvimento no norte, centro e sul do país. Queremos, por isso, convidar a todos vocês a investirem no nosso país.
9: And Nacala Development Corridor in north of Mozambique.
0: Presidente da República intervindo no Forbes Africa Day, uma plataforma pan-africana de alto nível que reuniu em Nova York outros chefes de Estado e de governo, empresários e investidores, com o objetivo de colocar a África no centro do diálogo empresarial global. No final da visita a Nova York, o presidente da República, Daniel Chapo, era um homem feliz que fazia uma avaliação positiva da sua visita aos Estados Unidos da América, mercê dos bons contactos efetuados, quer na política internacional, no multilateralismo e também na atração de investimentos para o país.
8: O balanço é extremamente positivo, como eu disse. O primeiro aspecto, nós como moçambicanos continuamos a trabalhar para que haja uma paz efetiva em Moçambique, sobretudo o fim do terrorismo na província de Cabo Delgado, e este é o palco certo para que pudéssemos falar disso. Por isso nos concentramos em três aspectos: a paz, a segurança do desenvolvimento sustentável. E nos concentramos, sobretudo, naqueles aspectos que ameaçam a paz em Moçambique. O terrorismo, que é um desafio global, que achamos que é aqui, na sede das Nações Unidas, é o palco certo para chamar a atenção ao mundo que o terrorismo é um fenómeno global e temos que encontrar também uma solução global. Também, neste palco, temos que falar sobre a paz. E achamos que Moçambique, neste momento, precisa da paz. E outro aspecto extremamente importante é a questão relacionada com o desenvolvimento sustentável. Sobretudo, como sabem, há os Objetivos de Desenvolvimento Sustentável, que têm como meta 2030, e da avaliação que temos feito, existem alguns indicadores que estão muito aquém de atingir essas metas. 2030 está à porta e há necessidade de acelerarmos o passo para que possamos atingir as metas em 2030. A título de exemplo, nós como Moçambique tivemos encontro à margem desta Assembleia Geral com alguns financiadores de energia fora da rede. Moçambique nos últimos anos trabalhou bastante para acelerar a eletrificação rural, principalmente fora da rede. Nós estávamos na altura com cerca de 26% da população com energia elétrica. Neste momento estamos acima de 60% e achamos que temos que acelerar cada vez mais para que esse indicador seja uma realidade. Felizmente, os nossos parceiros como o Banco Mundial, o FMI, mas também parceiros como a União Europeia e tantos outros parceiros bilaterais e multilaterais estão a reparar Moçambique de forma muito positiva como um país que possa realmente alcançar este indicador do acesso universal à energia por parte de toda a população, e houve, portanto, uma resposta bastante positiva, uma reação bastante positiva, que Moçambique pode ser um modelo no acesso universal à energia para a população, através do programa Energia para Todos. Por isso continuamos a trabalhar com FUNAI, EDM e tantos outros parceiros e organizações nacionais e internacionais para o alcance não só deste objetivo, mas de tantos outros objetivos de desenvolvimento sustentável em 2030.
0: Presidente da República, no balanço da visita a Nova York, uma visita marcada por contactos efetuados, quer na política internacional, no multilateralismo e também na atração de investimentos para o país, mas acima de tudo, na participação nos debates de alto nível da 81ª sessão da Assembleia Geral das Nações Unidas. É também o fim desta reportagem sobre a visita do Presidente da República a Nova York. Daniel Chapo esteve em Nova York nos dias 22 a 24 de setembro corrente. Estiveram consigo na sonorização Michel Horácio e na reportagem Mohamed Jane. Saudações e até a próxima.
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1: São 20 horas e 41 minutos. 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

0: Meloni pelo presidente da República, Daniel Chapo, em conferência de imprensa de balanço da sua visita de Estado ao Botswana. O chefe de Estado explicou que a extensão da ferrovia que atualmente serve a Zâmbia e o Malawi é um projeto destinado a explorar ao máximo as potencialidades da Zona Económica Especial de Nacala.
1: Nós, neste momento, estamos a trabalhar para ver se, junto do Malawi, da Zâmbia e também, quem sabe, do Botswana, alargarmos, portanto, a linha férrea do Porto de Nacala, por forma que nós possamos atingir esses três ou quatro países da região, semelhança de que o Porto da Beira consegue atingir certo cada sete países do Interland, incluindo o Congo. O projeto inclui não só a questão do investimento no que toca às linhas férreas, também as vias rodoviárias, mas também o desenvolvimento agrícola, o desenvolvimento turístico.
0: Daniel Chapo informou ainda que, no âmbito das ações para dinamizar a zona económica de Nacala e da região norte do país, está previsto para o dia 27 de outubro o início dos voos internacionais a partir daquele ponto. O presidente da República inicia esta quinta-feira uma visita de trabalho de 4 dias à província de Gaza, no âmbito da materialização da agenda de governação de proximidade, participativa e inclusiva, e que visa fortalecer a ligação entre o Estado e os cidadãos. Um comunicado recebido na nossa redação indica que, durante a visita, o chefe do Estado vai escalar os distritos de Mapai, Mabalani e Bileni, onde manterá contactos com as comunidades e acompanhará iniciativas de desenvolvimento local. A agenda de Daniel Chapo inclui ainda a orientação da sessão extraordinária do Conselho Executivo Provincial, alargada ao Conselho dos Serviços de Representação do Estado na província de Gaza, a administradores distritais e presidentes dos conselhos autárquicos. Em Gaza, o presidente da República vai igualmente visitar campos de produção agrícola, orientar comícios e inaugurar um sistema de abastecimento de água. No decurso da visita, Daniel Chapo vai também reunir-se com mulheres da província de Gaza num espaço de diálogo sobre questões de interesse para este segmento da população. O Banco de Moçambique vai colocar à disposição do sistema financeiro até dezembro uma plataforma que permite monitorar em tempo real o volume e o preço de venda das divisas que os bancos colocam no mercado. O anúncio foi feito pelo governador do Banco de Moçambique. Felisberto Navalha falava esta quarta-feira em Maputo durante a apresentação das medidas tomadas pelo Comitê de Política Monetária do Banco Central.
2: Nós queremos, até final de dezembro, final deste ano, colocar à disposição do sistema bancário, colocar à disposição do mercado, uma plataforma que permite, em tempo real, o Banco de Moçambique monitorar o volume de divisas que os exportadores colocam no sistema para venda para os bancos e, consequentemente, a que preços estão a colocar e, simultaneamente, verificar em tempo real o volume de divisas que o mercado e os importadores estão a procurar e a que preço os bancos estão a colocar. Então, acreditamos nós que, a partir do próximo ano, teremos mais informação, tendo em conta esta reforma na plataforma, nas tecnologias de informação, e beneficiando desta transformação digital que hoje ocorre, para podermos monitorar melhor e verificar exatamente o que é que está a acontecer com a taxa de câmbio e que nível de felicidade ela vai tendo no seu dia a dia.
0: O governador do Banco de Moçambique, Felisberto Navalha, falando esta quarta-feira em Maputo, quando apresentava os resultados do Comitê de Política Monetária. O Tribunal da Cidade de Maputo decretou esta quarta-feira o despacho de pronúncia, confirmando a acusação de 13 funcionários da Direção Nacional do Tesouro e Cooperação Financeira dos Ministérios das Finanças, da Economia, Autoridade Tributária, Assembleia da República e empresários pronunciados pelos crimes de corrupção passiva para ato ilícito, associação criminosa e agiotagem. A decisão surge na sequência das buscas e apreensões de funcionários das instituições supracitadas. Informações em poder da Rádio Moçambique indicam que o mesmo tribunal decidiu manter a prisão preventiva de todos os arguidos em causa. O Ministério Público na Zambésia confirma a detenção de 4 indivíduos em conexão com o assassinato do bispo da diocese de Quelimane, Dom Osório Afonso, ocorrido em junho último no Passos Episcopal. O porta-voz do Ministério Público na Zambésia diz que o processo está na fase de instrução. Rambo Simbi falava esta quarta-feira em Quelimane, em conferência de imprensa sobre o desempenho do Ministério Público, referente ao primeiro semestre. Na atualidade internacional, um dos pilotos do voo da Fly Dubai, desviado esta quarta-feira para a Arábia Saudita, foi detido após alegadamente esfaquear o copiloto e tentar derrubar o avião. O anúncio foi feito pelo primeiro-ministro israelita Benjamin Netanyahu num comunicado em vídeo. O dirigente indicou que o suspeito foi detido e que está a ser interrogado pelas autoridades sauditas. Benjamin Netanyahu diz ter ordenado aos serviços de segurança israelitas que se preparassem para qualquer potencial ameaça adicional. No desporto, a Seleção Nacional de Futebol de Sub-23 venceu no Estádio Nacional de Gaborone a seleção do Botswana por 2 bolas sem resposta em jogo amigável enquadrado nas festividades dos 60 anos da independência nacional daquele país, assinalados esta quarta-feira. Os 2 golos da partida foram apontados na segunda parte por intermédio de Rizan Romão e Neldon Rafael. A partida reuniu milhares de adeptos em Gaborone e contou com a presença do presidente da República, Daniel Chiap. Fechamos com o tempo. A cidade de Nampula poderá ser a mais quente do país esta quinta-feira, ao registrar uma temperatura máxima de 30 graus centígrados, seguida por Pemba, com 29, Quilimane, 28, Tete, 27, Vilanculo, Beira e Lixinga, 25, Xai-Xai e Inhambane, 24, Maputo, 23 e, por último, Chimoio, 16 graus centígrados de temperatura máxima. Apresentamos as notícias a esta hora, as próximas às 22 horas.

Baixamos a música para informar que agora sim retomamos ao contacto com a Chelsea Maite do outro lado do anfiteatro da Universidade Juaiki Chissano, de onde vem o ambiente das emoções do lançamento oficial do concurso Bússola, que tem como objetivo, tal como dissemos, engajar e envolver as raparigas nas áreas de engenharias, ciências, tecnologias e matemática, áreas STEM. Justamente por isso, amigo ouvinte, vamos saber quais as escolas se fazem presentes naquele ponto da universidade.

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1: Para já, eu queria convidar a Miss Ladies Guerra, diretora da Ação Social da Universidade Joaquim Chissano, que é para.

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4: apresentadas por Vitor Rufino. Vitor, boa noite.
5: Boa noite, Sérgio Guissamulo. Boa noite, ouvinte. O governo moçambicano estuda a possibilidade de alargar a linha férrea que parte do porto de Nacala, na província de Nampula, até ao Botswana. É um anúncio feito esta quarta-feira em Gaborone pelo presidente da República, Daniel Chapo, em conferência de imprensa de balanço da sua visita de Estado ao Botswana. O chefe de Estado explicou que a extensão da ferrovia que atualmente serve a Zâmbia e o Malawi é um projeto destinado a explorar ao máximo as potencialidades da Zona Económica Especial de Nacala.
6: Nós, neste momento, estamos a trabalhar para ver se, junto do Malawi, da Zâmbia e também, quem sabe, do Botswana, alargarmos, portanto, a linha férrea do Porto de Nacala, por forma que nós possamos atingir esses três ou quatro países da região, semelhança de que o Porto da Beira consegue atingir certo cada sete países do Interland, incluindo o Congo. O projeto inclui não só a questão do investimento no que toca às linhas férreas, também às vias rodoviárias, mas também o desenvolvimento agrícola, o desenvolvimento turístico.
5: Daniel Chapo informou ainda que, no âmbito das ações para dinamizar a zona económica de Nacala e da região norte do país, está previsto para o dia 27 de outubro o início dos voos internacionais a partir daquele ponto. O presidente da República inicia esta quinta-feira uma visita de trabalho de quatro dias à província de Gaza, no âmbito da materialização da agenda de governação de proximidade, participativa e inclusiva, e que visa fortalecer a ligação entre o Estado e os cidadãos. Um comunicado recebido na nossa redação indica que, durante a visita, o chefe do Estado vai escalar os distritos de Mapai, Mabalane e Bilene, onde manterá contactos com as comunidades e acompanhará iniciativas de desenvolvimento local. A agenda de Daniel Chapo inclui ainda a orientação da sessão extraordinária do Conselho Executivo Provincial, alargada ao Conselho dos Serviços de Representação do Estado na província de Gaza, a administradores distritais e presidentes dos conselhos autárquicos. Em Gaza, o presidente da República vai igualmente visitar campos de produção agrícola, orientar comícios e inaugurar um sistema de abastecimento de água. No decurso da visita, Daniel Chapo vai também reunir-se com mulheres da província de Gaza num espaço de diálogo sobre questões de interesse para este segmento da população. O Banco de Moçambique vai colocar à disposição do sistema financeiro até dezembro uma plataforma que permite monitorar em tempo real o volume e o preço de venda das divisas que os bancos colocam no mercado. O anúncio foi feito pelo governador do Banco de Moçambique. Felisberto Navalha falava esta quarta-feira em Maputo durante a apresentação das medidas tomadas pelo Comitê de Política Monetária do Banco Central.
7: Nós queremos, até final de dezembro, final deste ano, colocar à disposição do sistema bancário, colocar à disposição do mercado, uma plataforma que permite, em tempo real, o Banco de Moçambique monitorar o volume de divisas que os exportadores colocam no sistema para venda para os bancos e, consequentemente, a que preços estão a colocar e, simultaneamente, verificar em tempo real o volume de divisas que o mercado e os importadores estão a procurar e a que preço os bancos estão a colocar. Então, acreditamos nós que, a partir do próximo ano, teremos mais informação, tendo em conta esta reforma na plataforma, nas tecnologias de informação, e beneficiando desta transformação digital que hoje ocorre, para podermos monitorar melhor e verificar exatamente o que é que está a acontecer com a taxa de câmbio e que nível de felicidade ela vai ter no seu dia a dia.
5: O governador do Banco de Moçambique, Felisberto Navalha, falando esta quarta-feira em Maputo, quando apresentava os resultados do Comitê de Política Monetária. O Tribunal da Cidade de Maputo decretou esta quarta-feira o despacho de pronúncia confirmando a acusação de 13 funcionários da Direção Nacional do Tesouro e Cooperação Financeira dos Ministérios das Finanças, da Economia, Autoridade Tributária, Assembleia da República e empresários pronunciados pelos crimes de corrupção passiva para ato ilícito, associação criminosa e agiotagem. A decisão surge na sequência das buscas e apreensões de funcionários das instituições supracitadas. Informações em poder da Rádio Moçambique indicam que o mesmo tribunal decidiu manter a prisão preventiva de todos os arguidos em causa. O Ministério Público na Zambésia confirma a detenção de quatro indivíduos em conexão com o assassinato do bispo da diocese de Quelimane, Dom Osório Afonso, ocorrido em junho último no Passos Episcopal. O porta-voz do Ministério Público na Zambésia diz que o processo está na fase de instrução. Rambo Simbi falava esta quarta-feira em Quelimane, em conferência de imprensa sobre o desempenho do Ministério Público referente ao primeiro semestre. Na atualidade internacional, um dos pilotos do voo da Fly Dubai, desviado esta quarta-feira para a Arábia Saudita, foi detido após alegadamente esfaquear o copiloto e tentar derrubar o avião. O anúncio foi feito pelo primeiro-ministro israelita Benjamin Netanyahu num comunicado em vídeo. O dirigente indicou que o suspeito foi detido e que está a ser interrogado pelas autoridades sauditas. Benjamin Netanyahu diz ter ordenado aos serviços de segurança israelitas que se preparassem para qualquer potencial ameaça adicional. No desporto, a Seleção Nacional de Futebol de Sub-23 venceu no Estádio Nacional de Gaborone a seleção do Botswana por 2 bolas sem resposta em jogo amigável enquadrado nas festividades dos 60 anos da independência nacional daquele país, assinalados esta quarta-feira. Os 2 golos da partida foram apontados na segunda parte por intermédio de Rizan Romão e Neldon Rafael. A partida reuniu milhares de adeptos em Gaborone e contou com a presença do presidente da República, Daniel Chap. Fechamos com o tempo. A cidade de Nampula poderá ser a mais quente do país esta quinta-feira, ao registrar uma temperatura máxima de 30 graus centígrados, seguida por Pemba, com 29. Quilimane, 28. Teate, 27. Vilanculo, Beira e Lixinga, 25. Xai-Xai e Inhambane, 24. Maputo, 23. E, por último, Chimoio, 16 graus centígrados de temperatura máxima. Apresentamos as notícias a esta hora, as próximas às 23 horas e 30 minutos, no último jornal. Antena Nacional.
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1: 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Nossa amizade sobrevive sem diferenças. 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
1: 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vivemos será discriminação ou não merecemos para vós que sois governo pergunto com tanta dor será que não temos chance em nenhum setor na sociedade de hoje ninguém olha por nós é por essa razão que pergunto a vós qual a razão de passar tanta discriminação humilhação nessas ruas ninguém olha por nós é por essa razão que pergunto a vós qual a razão de passar tanta discriminação humilhação nas ruas ninguém olha por nós dia
0: agora
1: dia o ser humano deve entender a vida que outro humano está a viver. Sinto na pele que me faz sofrer. Eu te abraço, meu amigo, disso não duvida. O ser humano deve entender a vida que outro humano está a viver. Sinto na pele que me faz sofrer. Eu te abraço, meu amigo, disso não duvida. Ei, yo, vamos atrás do job, olhando como anormais, a resposta que nos dão é para não voltar nunca mais. A pessoa com deficiência não tem jeito de mostrar o que é capaz na rua, olhando como animais irracionais. Saibam que a pessoa com deficiência também é uma pessoa normal. na hali tindi mas mohiwa muna hala mwiweke wewe
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0: A seguir conheça os tópicos que marcam a edição desta quarta-feira do Último Jornal, apresentados a seguir por Mohamed Jean. Mohamed, boa noite.
1: Boa noite, Sérgio Guissamul e ouvintes. São tópicos do Último Jornal. Província do Niassa conta desde hoje com uma plataforma público-privada para o bloqueio de atos de recrutamento e uso de crianças para o extremismo violento. Presidente da República anuncia em Gaborone o início de voos internacionais a partir do aeroporto de Nacala. O arranque está previsto para 27 de outubro próximo. No estrangeiro, o presidente russo Vladimir Putin apela à Câmara dos Deputados para aprovar um novo orçamento de guerra para os próximos 3 anos. São tópicos do Último Jornal. Acompanhe os desenvolvimentos destes e outros assuntos quando forem 23 horas e 30 minutos. Até já.
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1: Boa noite. Província do Niassa conta desde hoje com uma plataforma público-privada para o bloqueio de atos de recrutamento e uso de crianças para o extremismo violento. Presidente da República anuncia em Gaborone o início de voos internacionais a partir do aeroporto de Nacala. O arranque está previsto para 27 de outubro próximo. No estrangeiro, o presidente russo Vladimir Putin apela à Câmara dos Deputados para aprovar um novo orçamento de guerra para os próximos 3 anos. Começa já o Último Jornal, edição de quarta-feira, 30 de setembro de 2026. Na sua companhia, Moussaji Galibo na sonorização e Mohamed Gianni na edição e apresentação. Boa audição.

0: Último jornal, presidente da República anuncia em Gaborone o início de voos internacionais a partir do porto de Nacala. O arranque está previsto para 27 de outubro próximo. Daniel Chapo concluiu hoje a visita de Estado ao Botswana, onde fez outros anúncios. Jornalista Nelson Moando, enviado especial da Rádio Moçambique, a Gaborone.
1: O governo estuda a possibilidade de alargar a linha férrea que parte do porto de Nacala, na província de Nampula, até ao Botswana. Segundo o presidente da República, Daniel Chapo, o potencial deste porto exige maiores investimentos na rede ferroviária que o liga aos países do interior, os quais procuram alternativas para a importação e exportação de mercadorias. Em conferência de imprensa de balanço da sua visita de Estado ao Botswana, o chefe de Estado explicou que a extensão da ferrovia que atualmente serve a Zâmbia e o Malawi é um projeto destinado a explorar ao máximo as potencialidades da Zona Económica Especial de Nacala.
2: Nós, neste momento, estamos a trabalhar para ver se, junto do Malawi, da Zâmbia e também, quem sabe, do Botswana, alargarmos, portanto, a linha férrea, não é? Do porto de Nacala, por forma que nós possamos atingir esses três ou quatro países da região, semelhança de que o porto da Beira consegue atingir cerca de sete países do Interland, incluindo o Congo. Portanto, essa aqui é a nossa vista. O projeto inclui não só a questão do investimento no que toca às linhas férreas, também as vias rodoviárias, mas também o desenvolvimento agrícola, o desenvolvimento turístico.
1: Daniel Chapo informou ainda que no âmbito das ações para dinamizar a Zona Económica Especial de Nacala e da região norte do país, está previsto para o dia 27 de outubro o início de voos internacionais a partir daquele ponto.
2: Vamos fazer o voo inaugural com a Etiópia Airlines, portanto, de Nacala para Addis Abeba. E, como sabe, Addis Abeba é um dos maiores hubs aéreos do continente africano, semelhança de Nairobi e de Joanesburgo. Então, nós sabemos que a maioria dos nossos irmãos da região norte, Niassa, Cabo Delgado, incluindo a província de Nampula, que é uma das mais populosas do nosso país, ou os para voarem para as outras partes do mundo, têm que partir de Nampula ou de Nacala, às vezes para Maputo, de Maputo para Joanesburgo. Portanto, as pessoas já não vão precisar de ir a Maputo para fazer uma ligação para fora do país e não vão precisar também de ir a Joanesburgo, que às vezes é feito esse exercício.
1: O estadista moçambicano explicou que a visão do governo para impulsionar o desenvolvimento da zona norte do país exige a exploração integral do potencial da Zona Económica Especial de Nacala, dada a sua localização privilegiada. Nelson Moando, Rádio Moçambique, Gaborone, Botswana.
0: Entretanto, amanhã o presidente da República inicia uma visita de trabalho de 4 dias à província de Gaza no âmbito da materialização da agenda de governação de proximidade participativa e inclusiva e que visa fortalecer a ligação entre o Estado e os cidadãos. Um comunicado recebido na nossa redação indica que durante a visita o chefe de Estado vai escalar os distritos de Mapai, Mabalane e Bilene, onde manterá contactos com as comunidades e acompanhará iniciativas de desenvolvimento local. A agenda de Daniel Chapo inclui ainda a orientação da sessão extraordinária do Conselho Executivo Provincial, alargada ao Conselho dos Serviços de Representação do Estado, na província de Gaza, administradores distritais e presidentes dos conselhos autárquicos. Em Gaza, o presidente da República vai igualmente visitar campos de produção agrícola, orientar comícios e inaugurar um sistema de abastecimento de água. No decurso da visita, Daniel Chapo vai também reunir-se com mulheres da província de Gaza, num espaço de diálogo sobre questões de interesse para este segmento da população. Noutras notas de atualidade, o Banco de Moçambique vai colocar à disposição do sistema financeiro até dezembro uma plataforma que permite monitorar em tempo real o volume e o preço de venda de divisas que os bancos colocam no mercado. O anúncio foi feito hoje pelo governador do Banco de Moçambique, Felisberto Navalha, durante a apresentação das medidas tomadas pelo Comitê de Política Monetária do Banco Central. Ainda hoje foram tomadas outras medidas. Leopoldo Agapito.
3: O Comitê de Política Monetária do Banco de Moçambique manteve a taxa de juros de política monetária, a taxa MIMO, em 9,25%. Outra decisão tomada foi a alteração do regime de reservas obrigatórias a partir do próximo período de constituição. As medidas tomadas pelo Comitê de Política Monetária foram anunciadas esta quarta-feira em Maputo pelo governador do Banco de Moçambique. Segundo Felisberto Navalha, a prevalência de elevados riscos e incertezas sobre o impacto dos choques climáticos e do prolongamento das tensões geopolíticas no Médio Oriente e na Europa foram alguns fatores que levaram o Banco Central a tomar as medidas anunciadas.
4: Mantém-se a perspectiva de crescimento econômico moderado. Em termos anuais, o Produto Interno Bruto Real cresceu 1,7% no segundo trimestre de 2026, após 0,1% no primeiro trimestre deste ano. Este desempenho foi sustentado, essencialmente, pelo setor primário, designadamente a agricultura e a indústria extrativa, bem como pelo setor de serviços. No médio prazo, prevê-se que estes setores, aliados à implementação de projetos em áreas estratégicas, continuem a contribuir para a manutenção de um crescimento moderado de atividades.
3: O governador do Banco Central anotou que o mercado cambial continua a registrar um volume elevado de compra e venda de divisas devido à implementação de projetos de gás natural liquefeito na bacia do Rovuma e do desempenho da indústria extrativa.
4: Entre janeiro e agosto de 2026, as compras de divisas pelos bancos comerciais aumentaram em 724 milhões de dólares face ao período homólogo de 2025, atingindo a cifra de 5,73 milhões de dólares no período. No mesmo período, as vendas de divisas pelos bancos aos seus clientes cresceram em 593 milhões de dólares, para um total de 5,65 mil milhões de dólares. A taxa de câmbio média efetiva praticada pelos bancos comerciais nas operações com seus clientes, de janeiro a setembro de 2026, registrou uma depreciação de 0,06% face ao dólar e de 14,6% face ao rand e uma apreciação de 3,92% face ao euro.
3: Governador do Banco de Moçambique, Felisberto Navalha, falando nesta quarta-feira em Maputo em conferência de imprensa que serviu para anunciar as decisões do Comitê de Política Monetária.
0: A Rádio Moçambique realiza esta quinta-feira jornadas de radiodifusão inseridas nas atividades de celebração dos 51 anos desta estação emissora, a assinalar-se a 2 de outubro. As jornadas vão decorrer sob o lema Desafios e Perspectivas da Transformação Digital da Rádio Moçambique e tem por objetivo promover a reflexão sobre os desafios atuais do setor radiofónico, oportunidades geradas por novas tecnologias e perspectivas de transformação e modernização da RM. Esta quinta-feira será apresentado ainda um projeto da criação do canal internacional da Rádio Moçambique. O Tribunal da Cidade de Maputo decretou esta quarta-feira o despacho de pronúncia, confirmando a acusação de 13 funcionários da Direção Nacional do Tesouro e Cooperação Financeira dos Ministérios das Finanças, da Economia, Autoridade Tributária, Assembleia da República e empresários pronunciados pelos crimes de corrupção passiva para ato ilícito, associação criminosa e agiotagem. A decisão surge na sequência das buscas e apreensões de funcionários das instituições supracitadas. Informações em poder da Rádio de Moçambique indicam que o mesmo tribunal decidiu manter a prisão preventiva de todos os arguídos em causa. E na província da Zambésia, o Ministério Público confirma a detenção de 4 arguídos em conexão com o assassinato do bispo da diocese de Quelimane, Dom Osório Afonso, ocorrido em junho no Passos Episcopal. Os detalhes desta notícia por Sérgio Mamudo, em Quelimane.
5: O porta-voz do Ministério Público na Zambésia, Rambo Simbi, diz que o processo está na fase de instrução muito avançada e apela à colaboração de todos que tenham informação relevante sobre o assassinato. Rambo Simbi falava esta quarta-feira em Quelimane, em conferência de imprensa sobre o desempenho do Ministério Público na Zambésia, referente ao primeiro semestre.
6: O que podemos assegurar é que, em conexão com o caso, há 4 indivíduos que se encontram privados da sua liberdade, ou seja, estão em prisão preventiva como a medida de coação mais gravosa, na impossibilidade de aplicar-se outras medidas de coações, aplicou-se esta medida, que é mais gravosa ainda, e daí que o processo ainda está a correr os seus trâmites legais, sendo que ainda está dentro do prazo de instrução dos autos, pelo que, oportunamente, finda a instrução, reunidos os elementos que demonstrem a conexão dos agentes do crime, poderão, obviamente, ter a devida informação e conhecerão também, quando o caso, o Ministério Público for o caso de deduzir a acusação, também irão tomar conhecimento em momento oportuno.
5: Rambo Simbi não mencionou a identidade dos arguidos detidos, mas sublinhou que todos têm relações laborais com a Diocese de Kilimani.
6: Todos aqueles que estão sendo ouvidos, principalmente aqueles que estão privados da liberdade, são trabalhadores, não é? Da Diocese, e foram ouvidos mesmo nesta qualidade de trabalhadores, também como suspeitos da prática de alguma infração criminal. Estamos a referir àqueles que estão a trabalhar dentro da Diocese. Então, podendo ser padre, jardineiro, todos são trabalhadores.
5: Rambo Simbi, porta-voz do Ministério Público na Zambésia. De Kilimani, Sérgio Mamudo.
0: No ar, o último jornal. O Conselho Municipal da cidade de Choco, em Gaza, desdobra-se em ações antecipadas para evitar possíveis inundações na urbe na próxima época chuvosa 2026-2027. Quais são as ações? Rogério Maded.
7: Com efeito, estão em curso trabalhos de limpeza da rede de drenagem em diversos bairros desta autarquia, de modo a permitir o escoamento das águas pluviais durante o período chuvoso. O presidente do Conselho Municipal de Choque diz que esta ação visa evitar cenários de inundações em caso de ocorrência de chuvas intensas nos próximos meses, tendo em conta a natureza de solos lamacênticos. José Moiane aponta como desafio a expansão da rede de drenagem para os bairros que ainda não estão cobertos por este sistema, de modo a controlar as inundações que afetam de forma cíclica a urbe.
8: Atendendo à natureza dos solos aqui da nossa cidade, são solos pesados, são solos lamacênticos, portanto, eles permitem que na época chuvosa, tantas águas se acumulem por longo tempo. Daí que há necessidade de permanentemente fazemos a limpeza das nossas valas de drenagem, tanto do sistema de valas de drenagem. E não só para ampliar, porque em alguns bairros ainda não temos, portanto, as valas de drenagem. Então, o grande desafio é, de fato, de continuarmos a ampliar esta rede do sistema de valas de drenagem.
7: Presidente do Conselho Municipal da cidade de Choque, em Gaza, José Moiane, e as ações em curso na urbe, tendo em vista a aproximação da época chuvosa. Entretanto, o edil anotou que os trabalhos decorrem de forma condicionada devido ao déficit de equipamentos. Rogério Maded, em Xaxai.
0: Conselho Municipal da cidade de Choco, em Gaza, desdobra-se em ações antecipadas para evitar possíveis inundações na urbe na próxima época chuvosa 2026-2027. Enquanto isso, a Administração Regional de Águas do Norte prepara-se para a gestão das principais bacias hidrográficas face à ocorrência do fenômeno El Niño, que nesta região será caracterizada por chuva intensa. Vitorino Kumbukani.
9: Nestes últimos dias, a instituição está a intensificar o mapeamento de zonas de risco ao longo das principais bacias para a sensibilização e retirada antecipada e voluntária das famílias nestas zonas. É neste contexto que a Ara Norte promove esta quarta e quinta-feira na cidade portuária de Nacala um encontro de capacitação e harmonização de técnicas de leitores das bacias hidrográficas para que estes possuam conhecimentos práticos para uma leitura pontual dos níveis hidrométricos. O diretor-geral da Administração Regional de Águas do Norte, Ara Norte, Carlos Jomar, disse que neste momento as atenções estão viradas para o posto administrativo de Aubi em Angoche, Mucoroj em Moma e Lardi na província de Nampula, Baixo Nante e Namakura. Na Zambésia, bacia de Montepuês e Megaruma em Cabo Delgado, Mandimba e Majuni no Niassa, cujas bacias são descritas como as mais críticas na época chuvosa.
10: O que nós estamos agora a fazer é trabalhar com o NGD, a fazermos um trabalho extremo e, se for necessário, usarmos as autoridades locais. As pessoas devem sair, não devem esperar para ver. Temos experiências não muito boas em que as comunidades dizem que a água é que nem visita, vem e vai. Mas eles, quando vem e vai, faz destruições. E os sítios são os mesmos. E todos os anos temos avisado isso.
9: Diretor-Geral da Administração Regional de Águas do Norte, Ara Norte, Carlos Jomar, na reunião de preparação e coordenação da época chuvosa e ciclónica 2026-2027, que decorre esta quarta e quinta-feiras na cidade portuária de Nacala. Vitorino Gumbucane, em Nampula.
0: O Conselho Municipal da Vila de Marraquene, na província de Maputo, afirma que a zona turística da Macaneta continua aberta ao público. Em entrevista à Rádio Moçambique, o presidente da autarquia, Chafi Cidade, fez saber que, em face dos últimos acontecimentos, as autoridades tomaram novas medidas visando garantir a boa gestão e segurança para os utentes. Rigoberto Chissano.
11: Algumas medidas tomadas pela edilidade passam pela restrição do número de viaturas para até 150, a medição do nível de álcool, bem como o reforço das equipas de segurança no local. Chafi Cidade acrescenta ainda que para menores de 18 anos só poderão se fazer à praia na companhia de um adulto.
12: Já começamos a trabalhar, as medidas já entraram em vigor. Sentimos que a maioria das pessoas, não são todas, estão satisfeitas com as nossas medidas. Há uma dos 150 carros que é a mais contestada, mas as pessoas têm que perceber, são 150 carros que vão para o Parque da Macaneta, mas existem outros carros dos utentes, como que vão para Objana, Macinana, Machubo, e a população da Macaneta também tem muitos carros, os agentes econômicos, os lodges, os utentes dos lodges, embora esses tenham seus parques de estacionamento, estamos a dizer que teremos um grande número de carros, mas o município está preparado com autocarros também para levar as pessoas. A praia é do povo, continua a dizer, continuará aberta para o povo e o povo vai usar a praia com respeito e conservação dela. As pessoas dizem que têm poucas entradas para a praia. Estamos a melhorar outras entradas, as que são possíveis, porque as que estão fechadas. Mas também quero dizer às pessoas que não existe praia privada aqui. Estou a ouvir muito a falar de praia privada. Quem privatizou alguma praia aqui? Se alguém privatizou aqui alguma praia, por favor, nos denunciem.
11: Presidente do município da Vila de Marraquene, Chafi Cidade, garantindo que a praia de Macaneta continua aberta ao público, mas com acesso limitado sob medidas reforçadas de segurança. Rigoberto Chissano, da Turquia de Matola.
0: Dos estúdios centrais em Maputo, a Rádio Moçambique transmite o último jornal. Recuperamos a nota de destaque. A província do Niassa conta desde hoje com uma nova plataforma público-privada para o bloqueio de atos de recrutamento e uso de crianças para o extremismo violento.

0: dos atos terroristas nas províncias de Cabo Delgado, Nampula e Niassa.
1: É para, de forma conjunta, conseguirmos trazer as abordagens que cada setor tem, trazer essa perspectiva que cada setor, a dor tem, e também discutir um pouco da responsabilidade que cada um de nós aqui tem na questão de proteção à criança e, principalmente, a questão de prevenção, de recrutamento e uso dessa mesma criança em conflitos armados.
0: Entretanto, o administrador do distrito de Lixinga, no Niassa, David Machumbuco, enaltece a conjugação de esforços para a proteção dos direitos da criança, uma camada mais vulnerável ao recrutamento pelos terroristas para engrossar as suas fileiras. David Machumbuco partilhou sua memória sobre as ações embrionárias que culminaram com a formação dos terroristas em Cabo Delgado nos anos de 2007.
2: Alicia as crianças com dinheiro, alicia as crianças com bens preciosos e eles sentem que o nosso futuro vai ser risonho. Quando, na verdade, são trabalhadas para poderem usar contra a sua própria família, contra os seus próprios amigos, assim como a sociedade em redor.
0: Administrador do distrito de Lixinga, David Machumbuco, e as estratégias usadas pelos terroristas no recrutamento de crianças para o extremismo violento de Lixinga, Pinto Catawa.
3: Mais de 6 mil pessoas foram atendidas nas unidades sanitárias da cidade de Maputo no primeiro semestre deste ano devido ao consumo de estupefacientes. São dados apresentados pelo diretor provincial do Gabinete de Prevenção e Combate à Droga na cidade de Maputo, que afirma ainda que a situação é preocupante, pois mais de 70% deste número são jovens com idades compreendidas entre os 25 e 35 anos. Jeremias Mondlane.
4: Simão Machaba falava hoje no segundo fórum de auscultação comunitária sobre drogas na cidade de Maputo, onde destacou a necessidade de sensibilizar os vários grupos-alvo sobre os malefícios do consumo de drogas.
5: Tem diversas estratégias que estão em curso. Uma delas é a sensibilização dos vários grupos-alvos sobre os malefícios do consumo de drogas, preocupados com o crescimento de casos de perturbações mentais decorrentes do consumo de drogas e álcool, abuso de álcool. E queremos colher experiências e sugestões da comunidade, tendo em conta que a prevenção e combate à droga não pode ser uma atividade apenas das instituições do Estado.
4: Em representação do secretário de Estado na cidade de Maputo, Hélio Milice, disse no evento que o desafio de combate a droga é uma missão de defesa da vida, da dignidade humana e da construção de uma sociedade livre deste mal.
6: Quando um adolescente ou um jovem perde o controle da sua vida por causa das substâncias psicoativas, toda a sociedade perde uma parte da sua força do presente e do futuro e de sua esperança. Por isso, a realização deste fórum deve expressar a nossa determinação em fortalecer a ação e cooperação de vários atores da nossa sociedade para atingirmos de forma coletiva a meta de uma sociedade sã e livre de drogas.
4: Hélio Melisse, falando em representação do secretário de Estado na cidade de Maputo, Vicente Franquim, no segundo fórum de auscultação comunitária sobre drogas na capital do país.
3: Saímos para a província de Tete, onde a Associação dos Psicólogos pede a construção de uma enfermaria destinada ao internamento de utentes com problemas mentais graves. Orlando Cananecas.
7: O pedido surge numa altura em que Tete continua sem uma unidade especializada para este tipo de atendimento, enquanto os casos de perturbações mentais são cada vez mais evidentes. A representante da Associação dos Psicólogos em Tete, Isabela Augusto, disse que o consumo de drogas figura entre os fatores que podem agravar os problemas de saúde mental na província. A psicóloga aponta ainda a insuficiência de profissionais para responder à crescente procura dos serviços de saúde mental. Isabela Augusto falava no âmbito do encerramento das atividades do Setembro Amarelo, mês dedicado à prevenção do suicídio e à consciencialização sobre a saúde mental.
8: A existência de estigma e preconceito em relação à saúde mental que ainda levam a alguma necessidade de reforçar a formação contínua dos profissionais, sobretudo em matéria de prevenção do suicídio, intervenção em situações de crise, primeiros socorros psicológicos,

0: acompanhamento de grupos vulneráveis. A necessidade de levar os serviços de saúde mental para mais perto das comunidades, especialmente para as populações que vivem em zonas onde o acesso a serviço especializado ainda é limitado.
1: A diretora do Hospital Provincial de Tete, Neide Duarte, disse que o problema de saúde mental é preocupante, sendo que semanalmente 4 pessoas com perturbações mentais são referenciados àquela maior unidade sanitária desta região.
2: Quando falamos de saúde mental e prevenção de suicídio, estamos a falar de um problema de saúde pública que afeta pessoas, famílias e comunidades.
1: Diretora do Hospital Provincial de Tete, Neide Duarte, falando das pessoas que são referenciadas àquela unidade sanitária devido aos problemas de perturbações mentais. Da cidade de Tete, Orlando Caranecas.
3: Último jornal, já nos momentos finais, um breve olhar à atualidade internacional. O presidente russo Vladimir Putin apelou hoje para a vitória na Ucrânia ao pedir à Câmara de Deputados para aprovar o novo orçamento de guerra para os próximos 3 anos. O chefe de Estado russo, que raramente vai à Câmara dos Deputados, abriu a 9ª legislatura, onde fez também este apelo. De acordo com a imprensa internacional, o governo russo vai mais uma vez aumentar os gastos com defesa no próximo triênio para 50 bilhões de rublos, cerca de 529 mil milhões de euros. O presidente da China expressou esta quarta-feira sua determinação em combater as forças pró-independência de Taiwan e a ingerência externa nos assuntos da ilha. O posicionamento de Xi Jinping surge na véspera do Dia Nacional da República Popular da China. O estadista chinês reafirmou também o objetivo de reunificação da China continental e de Taiwan. Na semana passada, durante uma visita de Estado a Washington, Xi Jinping pediu ao homólogo norte-americano Donald Trump para tratar a questão de Taiwan com cautela. Fechamos com a literatura. O mercado literário conta desde hoje com mais uma obra inspirada em memórias e que recupera narrativas para eternizá-las. Jornalista Adérito Magaia.
4: Foi lançado esta quarta-feira em Maputo a Lagúrdia, livro da autoria de António Barros e Lau Xin, que reúne 41 histórias em 121 páginas, inspirada nas memórias de António Barros Pai, homem conhecido pelo humor, pelas expressões que inventava. A obra recupera essas narrativas e procura eternizar a memória de uma figura que marcou a vida familiar e social de várias pessoas, particularmente na Zambésia, onde António Barros Pai viveu e morreu. Na apresentação da obra, o coautor, Lau Xin, explicou o sentido que os autores atribuem a esse neologismo e destacou o riso como elemento central do livro.
5: Este livro, A Lagúrdia, um neologismo simbolizante, é uma reverência ao riso. Por isso, quando ler, liberte-se, expresse essa alegria autêntica. Ria. Ria porque é verdade que o sorriso e a sua elegância genuína é cativante. Só que o sorriso deixou-se contaminar e hoje comporta outras nuances.
4: Histórias que durante anos circularam através da palavra falada passam agora para o papel, mantendo como referência a personalidade e a criatividade de António Barros Pai. E é precisamente o filho, António Barros, o autor da obra, que explica a origem do título e a importância dessa palavra na memória do pai.
6: O Alagúrdia é uma palavra inventada pelo meu pai. Eu, como disse na minha intervenção, meu pai inventava muitas palavras, meu pai inventava muitas expressões. E a Lagúrdia tem a assinatura e a impressão digital dele. Ele nunca dizia, tenho muitos amigos. Nunca dizia, temos muita comida. Ele dizia sempre, eu tenho amigos a Lagúrdia. Eu tenho comida a Lagúrdia.
4: O lançamento do livro reuniu figuras de diferentes áreas da sociedade, entre políticos, académicos, dirigentes e profissionais da comunicação social, que se juntaram a familiares, amigos e outros convidados para acompanhar a apresentação da obra.
3: O tempo, a cidade de Nampula pode chegar amanhã aos 30 graus centígrados de temperatura máxima, seguida de Pemba com 29 graus, Quelimane 28, Tete 27, Vilanculo, Beira, Lixinga 25, Xaxai e Inhambane 24, Maputo 23 e Chimoio 16 graus centígrados de temperatura máxima. É o ponto final do último jornal. Despedem-se Musagi Galibo na sonorização e Mohamed Gianni na edição e apresentação. Boa noite.
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